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1: Alguma temperatura negativa não se descarta por aqui e tem condições para geadas em grande parte do Rio Grande do Sul no domingo, inclusive aqui na nossa região. No domingo à tarde, mesmo com a presença do sol, os termômetros não devem passar dos 10 graus, portanto, aí frio para ninguém botar defeito, né? Frio típico de inverno. O frio vai continuar forte também na segunda-feira, começa a perder força a partir da terça-feira à tarde. Com a previsão do tempo, Kátia Valente.
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0: Amigos ouvintes, mais uma vez estamos juntos para o nosso momento de reflexão e de bênção. Como faz bem dar uma paradinha para sentir a vida que está em nós. O pensamento desta tarde assim está expresso. Enquanto não aceitarmos o sofrimento, não poderemos nos libertar dele. Enquanto não aceitarmos o sofrimento, não poderemos nos libertar dele. Mesmo não querendo, por vezes, o sofrimento se aproxima de nosso caminho e insiste caminhar conosco. A primeira reação é sempre resistir e não aceitar a presença do sofrimento em nossa vida. Porém, quanto mais lutamos contra o sofrimento, mais intenso ele parece se tornar. Guardemos então este pensamento. Enquanto não aceitarmos o sofrimento, não poderemos nos libertar dele. Portanto, acolhamos o sofrimento. Ele é passageiro. Logo, logo, tudo passa e volta à normalidade da vida. Quando se está sofrendo, pensa-se que o sofrimento não vai passar. Mas ele passa. Tudo passa. Basta não se revoltar. No sofrimento é necessário cultivar paciência e não perder a fé. Que a bênção de Deus alivie o fardo de quem está sofrendo. Alivie o nosso sofrimento. E sobre todos nós, a bênção de Deus, Pai, Filho e Espírito Santo. Amém.
1: Meia-noite e 38 minutos.

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1: Vamos pra cima, os apaixonados, assim, com a energia, assim, ó. Cadê a energia de Vitória? Assim.

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1: Na manhã desta sexta-feira, 4 de setembro, o Papa Leão XIV recebeu em audiência na Residência Apostólica Vaticana o presidente da República da Letônia, Edgars Rinkevičs. Em seguida, na Secretaria de Estado, o presidente encontrou-se com o secretário de Estado Vaticano, Cardeal Pietro Parolin, acompanhado pelo secretário para as Relações com os Estados e as Organizações Internacionais, Dom Paul Richard Gallagher. Durante as conversas cordiais na Secretaria de Estado, lê-se no comunicado da Sala de Imprensa da Santa Sé, foi manifestada satisfação pelas boas relações entre a Santa Sé e a República da Letônia. Durante as conversas, o foco esteve em questões de interesse recíproco, tanto no âmbito internacional quanto regional, com particular referência ao conflito em andamento na Ucrânia, reafirmando a necessidade de um maior compromisso da comunidade internacional na promoção de soluções pacíficas.
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2: Uma hora e 12 minutos.

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1: E agora vamos escutar todo mundo cantando assim com nós, com a bateria do Negrinho. Adelante!
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0: Estamos muito felizes. Feliz demais de estar nessa noite aqui com vocês.
1: 1 hora e 27 minutos

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1: Ninguém faz cadeados sem chaves. Do mesmo modo, Deus não te dá problemas sem soluções. O lado maravilhoso da vida resulta das experiências mais profundas e mais óbvias. Ocupar-se com as nuances que os dias e as ocasiões oferecem à vida é por demais alentador. Não vale a pena estar sempre preocupado com as coisas materiais. É evidente que são necessárias. Aprender a viver é a lição de cada dia, uma tarefa que premia o esforço. Se tem cadeado, deverá ter a respectiva chave. Não tem nenhum valor o cadeado sem a chave. Da mesma forma, são os problemas que se apresentam quando menos se espera. Alguns são como um vendaval que deixa marcas por onde passa. Porém, se não tem cadeado sem chave, não tem problema sem solução. O maior crescimento humano se dá no esforço de solucionar os problemas. Há quem se assuste com a chegada deles, mas muitos já aprenderam que nada é por acaso. Perder a chave do cadeado é fonte de preocupação. Não buscar a solução dos problemas é ampliar o desgaste e amargurar tristezas. Não são poucas as vezes que, para o mesmo problema, há muitas soluções. O esforço deverá se concentrar na busca por soluções. Assustar-se dos problemas é como minguar as forças. Pouco ajuda a sonhar uma vida sem problemas. Pessoas que não enfrentam problemas não sabem o que é resistência. A vida constrói envergadura quando é provada. Que os dias sejam mais serenos pelo fato de saber da existência dos problemas e da própria capacidade de solucioná-los. Que os cadeados tenham a respectiva chave. Que os problemas sejam enfrentados com uma adequada solução. Um dia depois do outro, aprendendo sempre mais. Maravilhosa é a vida de quem está disposto a solucionar os problemas existenciais. Texto do Frei Jaime Bêtega, O Cadeado e a Chave.
2: Uma hora e 34 minutos.

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1: 6 de setembro, dia do alfaiate e dia do técnico de laboratório de análises clínicas. Os aniversariantes do dia. O cantor Wesley Safadão. Não tô a...

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1: O músico, cantor e compositor inglês Roger Waters, que foi um dos fundadores da banda Pink Floyd.

os fatos do dia. Em 1897, nasceu no Rio de Janeiro o pintor Di Cavalcanti, um dos grandes nomes da pintura brasileira. Em 1913, nasceu no Rio de Janeiro Leônidas da Silva, conhecido como Diamante Negro, considerado um dos jogadores mais importantes até a primeira metade do século XX. Ele faleceu em 2004, aos 90 anos. 1922. Foi oficializado o Hino Nacional Brasileiro, de autoria de Joaquim Osório Duque Estrada. 1952. Nasceu o cantor e percussionista Paulinho, do grupo Roupa Nova. Ele morreu em 2020, aos 68 anos.

0: Em 1998, o iatista brasileiro Lars Grael perdeu a perna direita por causa de um acidente na praia de Camburi, no Espírito Santo. Seu barco colidiu com uma lancha que invadiu a área da prova. 2007. Morreu aos 71 anos o cantor e tenor lírico italiano Luciano Pavarotti. Mário Vivan para a tua rádio.
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1: Alguma temperatura negativa não se descarta por aqui e tem condições para geadas em grande parte do Rio Grande do Sul no domingo, inclusive aqui na nossa região. No domingo à tarde, mesmo com a presença do sol, os termômetros não devem passar dos 10 graus, portanto, aí frio para ninguém botar defeito, né? Frio típico de inverno. O frio vai continuar forte também na segunda-feira, começa a perder força a partir da terça-feira à tarde. Com a previsão do tempo, Kátia Valente.
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2: 2 horas e 13 minutos.

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1: O santo deste dia 6 de setembro é São Zacarias, profeta. Zacarias é um dos profetas mais citado no Novo Testamento depois de Isaías. Seu ministério durou até o término da construção do Templo de Jerusalém, tema de suas exortações. Mediante visões e parábolas, ele anuncia o convite de Deus à penitência, condição para que se realizem as promessas. Assim fala o Senhor dos Exércitos: convertei-vos a mim e eu voltarei a vós. As suas profecias referem-se ao futuro do novo Israel, futuro próximo e futuro messiânico. Chegou a hora da benevolência do Senhor para com Israel. O templo se encaminha à reconstrução e estão para serem reedificadas Jerusalém e outras cidades de Judá, enquanto os povos que se alegraram com sua destruição serão punidos. Zacarias põe em evidência o caráter espiritual do novo Israel. Eis que eu libertarei o meu povo. Vou conduzi-lo para habitar em Jerusalém. Ele é justo e vitorioso. É humilde e cavalga um burrinho, potro novo de uma jumenta. Esta profecia se realizou quando Jesus entrou triunfalmente em Jerusalém. Ele é um santo do quarto século antes de Cristo. 6 de setembro, São Zacarias, profeta.
2: Duas horas e 39

0: trouxe para cá. O suor parece validar os esforços que sustentam metas e vitórias. Nada é em vão quando há clareza quanto ao ponto de chegada. A vida é feita de trocas. A possibilidade de estar em determinados eventos permite encontros, permite encantamentos. Sempre fico com o ouvido mais aguçado quando os relatos pessoais salientam a capacidade de superação. Num desses trabalhos, me encontrei com uma jovem entusiasmada. Sua apresentação seria na sequência da minha temática. Pouco falamos. Sua atenção, porém, inspirou as palavras que recebi posteriormente em meu endereço eletrônico. Vim do interior de Passo Fundo, família de agricultores, sei bem o que é o suor no cabo de uma enxada, no sol quente em meio-dia a plantação de soja e trigo, cuidando dos animais, fazendo a ordenha e comercializando leite. Desde menina gostava da caneta. Quando tinha que preencher o bloco do produtor para fazer a nota para transportar os grãos, eu pulava no colo do pai com a caneta em mãos. Não faz muito tempo que me dedico aos estudos. Fiz somente uma graduação. O restante é interesse e leitura. A vida me trouxe para cá, onde tenho a oportunidade de fazer o que amo de verdade, que é falar e passar conhecimento às pessoas, ministrar palestras e dar aula para jovens aprendizes. Sinto-me muito feliz, dizia ela. Guardei com carinho esse testemunho. Lembrei de tantos que, de sol a sol, não largam a enxada, pois necessitam garantir o sustento. Nenhum trabalho acontece longe da dignidade. Quando as motivações agrupam energias e dão contornos aos sonhos. Sempre haverá uma boa dose de sacrifício quando se trata de realizar as buscas mais profundas. O suor parece validar os esforços que sustentam metas e vitórias. Nada é em vão quando há clareza quanto ao ponto de chegada. A vida me trouxe para cá, escreveu a realizada jovem. Sim, a vida se faz movimento quando o coração acalenta outros encaminhamentos. Realizar-se sempre será superior às buscas materiais. Trabalhar para adquirir alguma coisa faz parte do óbvio. Porém, determinar para si mesmo que a felicidade é possível é reunir as melhores energias para capacitar-se em vista de determinadas conquistas. O colo do pai e a caneta em mãos descortinaram um outro horizonte àquela criança que não conhecia outros endereços, mas sabia que a vida a levaria à realização. De fato, a enxada pode ser o começo de uma história repleta de alegria e de sabor. Na simplicidade, a vida se faz oportunidade. Até segunda-feira.
1: Três horas e 15 minutos.

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0: Olá, meu amigo, olá, minha amiga ouvinte. Estamos juntos mais uma vez para este momento de reflexão e de busca de paz. Quero falar hoje sobre a importância de ter autocontrole na vida. O autocontrole é um valor importantíssimo, pois ele possibilita orientar o entusiasmo. Para uma pessoa equilibrada, você deve ter o autocontrole e entusiasmo equalizados ou equilibrados. Saber controlar-se e, ao mesmo tempo, ter motivação. É fato que a maioria das tristezas do homem decorre da falta de autocontrole. Veja que aqueles que são vencedores, aqueles que têm uma vida próspera, todos eles têm qualidade de autocontrole. As pessoas que recusam ou negligenciam a experiência do autocontrole perdem oportunidade após oportunidade sem saber por quê. Por isso, a pessoa com autocontrole não se entrega ao ódio, à inveja, aos ciúmes, ao medo, à vingança ou qualquer emoção destrutiva. Você tem o dever de não permitir que suas emoções coloquem sua felicidade nas mãos de outras pessoas. Por isso que autocontrole é eu fazer a gestão da minha vida. O amor é essencial para a felicidade, mas a pessoa que ama tão profundamente que sua felicidade é colocada inteiramente nas mãos de outra pessoa é como um canário que brinca com os bigodes do gato. Por isso, na verdade, a felicidade sua deve estar no seu interior. As pessoas são importantes? Obviamente que são. Mas eu não coloco a minha felicidade para o outro. Eu tenho autocontrole. A pessoa com autocontrole vai estimular sua imaginação, seu entusiasmo, até que essa imaginação e esse entusiasmo produza ações, mas controlará a ação e não permitirá que esta o controle. Ou seja, não é a situação que me controla, eu controlo a situação. A pessoa com autocontrole não vai odiar aqueles que não concordam com ela. Em vez disso, se esforçará para entender a razão da discordância e tirar o proveito disso. Por isso, caros ouvintes, o autocontrole é uma das qualidades importantíssimas para a gente estar bem na vida. Perceba como você é. Como você está nesse quesito de autocontrole? Você explode facilmente? Você se irrita facilmente? Você perde o autocontrole diante das situações? Como você é? Pense nisso. Deus Pai de amor e de bondade, abençoe a tua vida, a tua casa, o teu trabalho, a tua família, para que tudo concorra para o bem e você se sinta bem naquilo que faz. Em nome do Pai, do Filho e do Espírito Santo. Amém. Um abraço, muita paz. Até amanhã.
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1: Se trate como você trata alguém que você ama. Você teria tanta paciência com quem ama quanto tem consigo? Perdoaria os erros? Diria que está tudo bem não conseguir hoje? Lembraria essa pessoa de tudo que ela já superou? Então por que você se trata com tanta dureza? Você acolhe o cansaço dos outros, mas se culpa quando precisa descansar. Entende os tropeços de quem ama, mas transforma os seus em prova de fracasso. Incentiva todo mundo a recomeçar, mas se cobra por ainda não ter chegado onde queria. Chega de ser tão gentil com o mundo e tão cruel consigo. Você também merece cuidado. Também merece paciência. Também merece palavras bonitas nos dias difíceis. Se trate com o mesmo carinho que você oferece a quem ama, porque você vai passar a vida inteira na sua própria companhia. Faça desse lugar um lugar bom para estar. Pensemos, neste novo dia o Senhor te abençoe e te guarde. O Senhor faça brilhar sobre ti sua face e se compadeça de ti. O Senhor volte para ti o seu rosto e te dê a paz. O Senhor te abençoe, Pai, Filho e Espírito Santo.

0: seja feita a vossa vontade, assim na terra como no céu.
1: O pão nosso de cada dia nos dai hoje, perdoai as nossas ofensas, assim como nós perdoamos a quem nos tem ofendido. E não nos deixeis cair em tentação, mas livrai-nos do mal. Amém.
0: Ave Maria, cheia de graça, o Senhor é convosco. Bendita sois vós entre as mulheres, e bendito é o fruto do vosso ventre, Jesus.
1: Santa Maria, Mãe de Deus, rogai por nós, pecadores, agora e na hora da nossa morte. Amém.
0: Ave Maria, cheia de graça, o Senhor é convosco. Bendita sois vós entre as mulheres, e bendito é o fruto do vosso ventre, Jesus.
1: Santa Maria, Mãe de Deus, rogai por nós, pecadores, agora e na hora da nossa morte. Amém.
0: Ave Maria, cheia de graça, o Senhor é convosco. Bendita sois vós entre as mulheres, e bendito é o fruto do vosso ventre, Jesus.
1: Santa Maria, Mãe de Deus, rogai por nós, pecadores, agora e na hora da nossa morte. Amém.
0: Ave Maria, cheia de graça, o Senhor é convosco. Bendita sois vós entre as mulheres, e bendito é o fruto do vosso ventre, Jesus.
1: Santa Maria, Mãe de Deus, rogai por nós, pecadores, agora e na hora da nossa morte. Amém.
0: Ave Maria, cheia de graça, o Senhor é convosco. Bendita sois vós entre as mulheres, e bendito é o fruto do vosso ventre, Jesus.
1: Santa Maria, Mãe de Deus, rogai por nós, pecadores, agora e na hora da nossa morte. Amém.
0: Ave Maria, cheia de graça, o Senhor é convosco. Bendita sois vós entre as mulheres, e bendito é o fruto do vosso ventre, Jesus.
1: Santa Maria, Mãe de Deus, rogai por nós, pecadores, agora e na hora de nossa morte. Amém.
0: Ave Maria, cheia de graça, o Senhor é convosco. Bendita sois vós entre as mulheres, e bendito é o fruto do vosso ventre, Jesus.
1: Santa Maria, Mãe de Deus, rogai por nós, pecadores, agora e na hora da nossa morte. Amém.
0: Ave Maria, cheia de graça, o Senhor é convosco. Bendita sois vós entre as mulheres, e bendito é o fruto do vosso ventre, Jesus.
1: Santa Maria, Mãe de Deus, rogai por nós, pecadores, agora e na hora da nossa morte. Amém.
0: Ave Maria, cheia de graça, o Senhor é convosco. Bendita sois vós entre as mulheres, e bendito é o fruto do vosso ventre, Jesus.
1: Santa Maria, Mãe de Deus, rogai por nós, pecadores, agora e na hora da nossa morte. Amém.
0: Ave Maria, cheia de graça, o Senhor é convosco. Bendita sois vós entre as mulheres, e bendito é o fruto do vosso ventre, Jesus.
1: Santa Maria, Mãe de Deus, rogai por nós, pecadores, agora e na hora da nossa morte. Amém.
0: Glória ao Pai, ao Filho e ao Espírito Santo.
1: Como era no princípio, agora e sempre. Amém.
0: Ó meu bom Jesus, perdoai-nos, livrai-nos do fogo do inferno, e levai as almas todas para o céu, e socorrei principalmente as que mais precisarem. Nossa Senhora de Fátima e São Francisco,
1: rogai por nós. E no quinto mistério glorioso, contemplamos
0: Maria, coroada rainha dos anjos e dos santos.
1: Pai nosso que estais no céu, santificado seja vosso nome. Venha a nós o vosso reino. Seja feita a vossa vontade, assim na terra como no céu.
0: O pão nosso de cada dia nos dai hoje. Perdoai as nossas ofensas, assim como nós perdoamos a quem nos tem ofendido. E não nos deixeis cair em tentação, mas livrai-nos do mal. Amém.
1: Ave Maria, cheia de graça, o Senhor é convosco. Bendita sois vós entre as mulheres, e bendito o fruto do vosso ventre, Jesus.
0: Santa Maria, Mãe de Deus, rogai por nós, pecadores, agora e na hora de nossa morte. Amém.
1: Ave Maria, cheia de graça, o Senhor é convosco. Bendita sois vós entre as mulheres, e bendito o fruto do vosso ventre, Jesus.
0: Santa Maria, Mãe de Deus, rogai por nós, pecadores, agora e na hora de nossa morte. Amém.
1: Ave Maria, cheia de graça, o Senhor é convosco. Bendita sois vós entre as mulheres, e bendito o fruto do vosso ventre, Jesus.
0: Santa Maria, Mãe de Deus, rogai por nós, pecadores, agora e na hora de nossa morte. Amém.
1: Ave Maria, cheia de graça, o Senhor é convosco. Bendita sois vós entre as mulheres, e bendito o fruto do vosso ventre, Jesus.
0: Santa Maria, Mãe de Deus, rogai por nós, pecadores, agora e na hora de nossa morte. Amém.
1: Ave Maria, cheia de graça, o Senhor é convosco. Bendita sois vós entre as mulheres, e bendito o fruto do vosso ventre, Jesus.

0: Deus.
1: Santa Maria, Mãe de Deus, rogai por nós, pecadores, agora e na hora de nossa morte. Amém.
0: Ave Maria, cheia de graça, o Senhor é convosco. Bendita sois vós entre as mulheres, e bendito o fruto do vosso ventre, Jesus.
1: Santa Maria, Mãe de Deus, rogai por nós, pecadores, agora e na hora de nossa morte. Amém.
0: Ave Maria, cheia de graça, o Senhor é convosco. Bendita sois vós entre as mulheres, e bendito o fruto do vosso ventre, Jesus.
1: Santa Maria, Mãe de Deus, rogai por nós, pecadores, agora e na hora de nossa morte. Amém.
0: Ave Maria, cheia de graça, o Senhor é convosco. Bendita sois vós entre as mulheres, e bendito o fruto do vosso ventre, Jesus.
1: Santa Maria, Mãe de Deus, rogai por nós, pecadores, agora e na hora de nossa morte. Amém.
0: Ave Maria, cheia de graça, o Senhor é convosco. Bendita sois vós entre as mulheres, e bendito o fruto do vosso ventre, Jesus.
1: Santa Maria, Mãe de Deus, rogai por nós, pecadores, agora e na hora de nossa morte. Amém.
0: Ave Maria, cheia de graça, o Senhor é convosco. Bendita sois vós entre as mulheres, e bendito o fruto do vosso ventre, Jesus.
1: Santa Maria, Mãe de Deus, rogai por nós, pecadores, agora e na hora de nossa morte. Amém.
0: Glória ao Pai, ao Filho e ao Espírito Santo.
1: Como era no princípio, agora e sempre. Amém.
0: Ó meu bom Jesus,
1: perdoai-nos, livrai-nos do fogo do inferno. Elevai as almas todas para o céu, e socorrei principalmente as que mais precisarem.
0: Nossa Senhora de Fátima e São Francisco,
1: rogai por nós.
0: Infinitas graças vos damos, soberana rainha, pelos benefícios que todos os dias recebemos de vossas mãos liberais. Dignai-vos agora e para sempre tomar-nos debaixo de vosso poderoso amparo, e para mais nos obrigar-nos, vos saudamos com uma salve rainha.
1: Salve, Rainha, Mãe de Misericórdia, vida, doçura, esperança nossa, salve. A vós bradamos, degredados filhos de Eva. A vós suspirando, gemendo e chorando nesse vale de lágrimas. Eia, pois, advogada nossa, esses vossos olhos misericordiosos a nós volveis. E depois deste desterro, mostrai-nos Jesus, bendito o fruto do vosso ventre. Ó clemente, ó piedosa, ó doce sempre Virgem Maria,
0: rogai por nós, Santa Mãe de Deus,
1: para que sejamos dignos das promessas de Cristo.
0: Juntos rezamos o Santo Terço, que possamos ficar com as bênçãos de Deus e proteção de Nossa Senhora. Em nome do Pai, do Filho e do Espírito Santo. Amém. Paz e bem.
1: Santa alegria.
0: Louvado seja o nosso Senhor Jesus Cristo.
1: Para sempre seja louvado.
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0: besteira.
1: Opa, que azeitona!
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0: 6:46.
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0: Olá, bom dia! A partir de agora você está na companhia do Caminhos da Fé, um momento de reflexão e espiritualidade aqui na tua rádio. O resumo e o comentário dos fatos que movem a Igreja, suas dioceses, paróquias e pastorais, a dinâmica das comunidades. Saudamos os ouvintes do Caminhos da Fé, que vai ao ar sempre aos domingos e que estão sintonizados em uma das emissoras nas áreas de cobertura aqui da Rede Tua Rádio, em Caxias do Sul, Lagoa Vermelha, Veranópolis, Garibaldi, Vacaria, Marau e Soledade. Esta é a tua rádio, presente na tua história. Começamos com as informações do Vaticano.
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2: A audiência geral desta quarta-feira voltou para a Praça São Pedro depois de 4 semanas sendo realizada na Basílica Vaticana. Diante de cerca de 15 mil fiéis, Leão XIV introduziu um novo documento do Concílio Vaticano II, a Constituição Pastoral Gaudium et Spes. O texto aprofunda um tema fundamental, que é a relação da Igreja com o mundo contemporâneo, reconhecendo uma nova ordem de relações humanas, como definiu São João 23.
3: Perciò, la Costituzione Conciliare Gaudium et Spes si apre dichiarando che la Chiesa sente come proprie le gioie e le speranze, le tristezze e le angosce degli uomini d'oggi.
2: A Constituição Conciliar Gaudium et Spes começa por declarar que a Igreja sente como suas as alegrias e as esperanças, as tristezas e as angústias dos homens de hoje, sobretudo dos pobres e de todos aqueles que sofrem. Essa partilha com a humanidade é o caminho que Cristo pede à Igreja, afirmou Leão XIV.
3: È una condivisione che ci chiama a uscire da ogni passività e indifferenza dinanzi agli avvenimenti che accadono.
2: È una partilha che nos convida a sair de toda a passividade e indiferença perante os acontecimentos, a história e a vida das pessoas, sobretudo perante a mudança rápida e profunda que hoje vivemos. Não é possível permanecer como espectadores desinteressados. Pelo contrário, é preciso escutar com o coração, deixar-se interpelar, envolver-se.
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0: Vamos conhecer o Santo do Dia com o Frei Jaime Bétega.
4: Santo do Dia.
5: O santo deste dia 6 de setembro é São Zacarias, profeta. Zacarias é um dos profetas mais citado no Novo Testamento depois de Isaías. Seu ministério durou até o término da construção do Templo de Jerusalém, tema de suas exortações. Mediante visões e parábolas, ele anuncia o convite de Deus à penitência, condição para que se realizem as promessas. Assim fala o Senhor dos Exércitos: convertei-vos a mim e eu voltarei a vós. As suas profecias referem-se ao futuro do novo Israel, futuro próximo e futuro messiânico. Chegou a hora da benevolência do Senhor para com Israel. O templo se encaminha à reconstrução e estão para serem reedificadas Jerusalém e outras cidades de Judá, enquanto os povos que se alegraram com sua destruição serão punidos. Zacarias põe em evidência o caráter espiritual do novo Israel. Eis que eu libertarei o meu povo. Vou conduzi-lo para habitar em Jerusalém. Ele é justo e vitorioso. É humilde e cavalga um burrinho, potro novo de uma jumenta. Esta profecia se realizou quando Jesus entrou triunfalmente em Jerusalém. Ele é um santo do 4º século antes de Cristo. 6 de setembro, São Zacarias, profeta.

0: Vamos agora à participação do Frei Bruno Glab.
1: Amigos e amigas que nos acompanham semanalmente em nossa reflexão bíblica, a nossa saudação de paz e bem. 23º domingo do tempo comum. Hoje nós vamos nos ater à segunda leitura, isto é, Romanos, capítulo 13, do 8 ao 10. O apóstolo São Paulo nos diz: quem ama está cumprindo a lei. Os mandamentos: não cometerás adultério, não matarás, não roubarás, não cobiçarás, ou qualquer outro mandamento, se resumem neste: amarás o teu próximo como a ti mesmo. O amor não faz nenhum mal contra o próximo. O amor é o cumprimento perfeito da lei. Diríamos, então, o amor é a maturidade da fé. No Antigo Testamento, havia muitas leis. As autoridades estavam preocupadas com todas as leis que se encontram no Pentateuco, principalmente no livro do Levítico e do Deuteronômio. Fizeram, pois, uma síntese, resultaram dali 613 leis. E isto confundia os fiéis, principalmente os de pouca formação. Como observar 613 leis? Era quase preciso ser um advogado para conhecê-las. Assim sendo, os iletrados, os pobres, sempre ficavam devendo. As autoridades diziam que o povo que não conhece a lei é maldito. Nós lemos isto no Evangelho de São João, capítulo 7, versículo 49. A religião assim se tornou um peso para os humildes. Nós lemos isto também em Mateus, capítulo 11, do versículo 28 ao 30. Jesus se opôs a este legalismo. Quando perguntaram a ele qual é o maior mandamento, ele diz: o maior mandamento é amar a Deus e ao próximo. Lemos isto em Marcos 12, 29 a 31. Paulo nem sequer menciona o amor a Deus, pois quem ama o próximo necessariamente ama também a Deus. Ou seja, o amor a Deus e o amor ao próximo são os dois lados da mesma moeda, portanto, inseparáveis. O amor é a maturidade da fé, nós já falamos antes, pois quem ama não precisa de leis que ordenem ou que proíbam. Se amo, de verdade, eu não vou cometer adultério. Se eu amo de verdade, eu não vou roubar. Se eu amo de verdade, eu não vou matar, pois o verdadeiro amor só me leva a fazer o bem em tudo. Fazer o bem ao próximo. Assim, quem ama de verdade não precisa se ocupar com muitas leis. O amor é a plenitude do cumprimento de todas as leis, pois as leis foram criadas em vista do amor a Deus, em vista do amor ao próximo. Para mim e para você fica isto: eu e você queremos ser pessoas maduras na fé. Por isto, o que deve nos motivar a fazer o bem? É uma lei escrita no papel ou é o amor que nós temos a Jesus Cristo e ao próximo? Se eu não tenho maturidade na fé, então eu preciso de leis. Se eu tenho maturidade na fé, o amor me leva a, em tudo, fazer o bem. A você, meu irmão, minha irmã, nossa saudação de paz e bem.
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0: Olá, meu amigo, olá, minha amiga ouvinte. Estamos juntos mais uma vez para este momento de reflexão e de busca de paz. Quero falar hoje sobre a importância de ter autocontrole na vida. O autocontrole é um valor importantíssimo, pois ele possibilita orientar o entusiasmo. Para uma pessoa equilibrada, você deve ter o autocontrole e entusiasmo equalizados ou equilibrados. Saber controlar-se e, ao mesmo tempo, ter motivação. É fato que a maioria das tristezas do homem decorre da falta de autocontrole. Veja que aqueles que são vencedores, aqueles que têm uma vida próspera, todos eles têm qualidade de autocontrole. As pessoas que recusam ou negligenciam a experiência do autocontrole perdem oportunidade após oportunidade sem saber por quê. Por isso, a pessoa com autocontrole não se entrega ao ódio, à inveja, aos ciúmes, ao medo, à vingança ou qualquer emoção destrutiva. Você tem o dever de não permitir que suas emoções coloquem sua felicidade nas mãos de outras pessoas. Por isso que autocontrole é eu fazer a gestão da minha vida. O amor é essencial para a felicidade, mas a pessoa que ama tão profundamente que sua felicidade é colocada inteiramente nas mãos de outra pessoa é como um canário que brinca com os bigodes do gato. Por isso, na verdade, a felicidade sua deve estar no seu interior. As pessoas são importantes? Obviamente que são. Mas eu não coloco a minha felicidade para o outro. Eu tenho autocontrole. A pessoa com autocontrole vai estimular sua imaginação, seu entusiasmo, até que essa imaginação e esse entusiasmo produza ações, mas controlará a ação e não permitirá que esta o controle, ou seja, não é a situação que me controla, eu controlo a situação. A pessoa com autocontrole não vai odiar aqueles que não concordam com ela. Em vez disso, se esforçará para entender a razão da discordância e tirar o proveito disso. Por isso, caros ouvintes, o autocontrole é uma das qualidades importantíssimas para a gente estar bem na vida. Perceba como você é. Como você está nesse quesito de autocontrole? Você explode facilmente? Você se irrita facilmente? Você perde o autocontrole diante das situações? Como você é? Pense nisso. Deus Pai de amor e de bondade, abençoe a tua vida, a tua casa, o teu trabalho, a tua família, para que tudo concorra para o bem e você se sinta bem naquilo que faz. Em nome do Pai, do Filho e do Espírito Santo. Amém. Um abraço, muita paz. Até amanhã.
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2: Faremos agora uma breve pausa. Voltamos daqui a pouquinho.

0: Estamos de volta com o Caminhos da Fé, aqui pela Rede Tua Rádio. Muito obrigado pela sua audiência, muito obrigado pela sua companhia nessa manhã de domingo. Vamos com mais informações? Colégio Gabriel Taborim participa de intercâmbio da Rede Safa, Sagrada Família.
1: Colégio Gabriel Taborim, eu vou conversar com a diretora Dinaína Bettinelli e também com a professora Raquel Ferlin, porque em breve, esse ano, né, vai acontecer uma ação, um intercâmbio dos alunos aqui do Gabriel Taborim para mais uma escola da Rede Safa lá na Argentina. E a gente quer saber um pouquinho sobre como é que isso vai funcionar. Vou começar com a diretora Dinaína Bettinelli. Quero que tu explique um pouquinho para quem nos escuta sobre o que é esse programa. Diretora, bem-vinda.
2: Muito obrigada. O nosso programa de intercâmbio é algo que nós elaboramos há alguns anos e estamos na nossa segunda edição. Então, nós viajamos com alunos do ensino médio, primeiro, segundo, alguns do terceiro ano também, e vamos para escolas nos países da nossa província, que Brasil, Argentina e Uruguai fazem parte da província Nossa Senhora da Esperança. Então, nós já fomos para o Uruguai, este ano vamos para a Argentina.
1: Quantas escolas integram a rede atualmente?
2: Mais de 40 escolas, em 19 países.
1: Que bacana, então. Falando um pouquinho sobre essa viagem, você, diretora Janaína, e também a prof. Raquel, que está aqui junto, vão acompanhar essa viagem. Quero que vocês falem um pouquinho sobre quem, além de vocês, vai ir. Quantos alunos, professores e ademais?
2: Olha, nós vamos viajar com bastantes alunos, né, prof. Raquel? Vamos viajar com uma boa galera de quase 40 alunos, 40 jovens, e temos uma programação bem intensa para todos nós, né? Vamos também em 4 adultos para se responsabilizar por eles e vamos lá nos integrar com os nossos irmãos da Rede Safa.
1: Prof. Raquel, fala um pouquinho então sobre como vai ser essa viagem, a programação que vocês têm lá com os alunos, quanto tempo vai durar. Quais são os outros professores que vão acompanhar você e a diretora Janaína nessa viagem?
3: Então, estaremos no mês de setembro, ali próximo ao feriado do 7 de setembro, inclusive pensando em aproveitar o feriado. Estaremos com esta turma de aproximadamente 40 jovens. E, nossa, claro, tem o tempo da viagem, né? Que não deixa de ser uma diversão você poder viajar com os teus colegas, curtir aí todos os momentos, desde a saída, né, até a chegada. Vamos fazendo algumas paradas, porque até a cidade de Buenos Aires são aproximadamente 22 horas de viagem. Vamos chegar, conhecer os principais pontos turísticos da cidade de Buenos Aires, incluindo o museu da cidade, né, um dos nossos passeios, que está no nosso roteiro. Para, na segunda-feira, fazer toda a atividade de integração com os alunos da Escola Sagrada Família de Buenos Aires. Então, ali eles também já estão nos esperando, né? Já está tudo preparado, as atividades que serão desenvolvidas ao longo do dia. E, no final de toda essa atividade, retornamos aí mais 22 horas de viagem. E quanto aos professores que estarão nos acompanhando, provavelmente nós iremos levar o professor de educação física e mais alguma professora aí para dar um suporte aí com a galera. Esse intercâmbio ele é preparado principalmente para os alunos do ensino médio, né? Para o primeiro e para o segundo ano. Como a dirigente Anaína comentou, alguns alunos do terceiro irão, mas ele é uma atividade preparada especialmente para o primeiro e segundo ano, a qual nós lançamos a ideia, eles encaminham para casa, conversam com seus pais e depois nos dão o retorno, né, de quem realmente irá. Mas para nossa surpresa, né, a maioria está escalada aí para esta viagem.
1: Que legal. Deixa eu perguntar um pouquinho para ti, diretora Janaína, sobre essa escola lá de Buenos Aires, então. Falando sobre, ela integra a rede, né, então ela deve ter muitas semelhanças com aqui o Colégio Gabriel Taborim. Como é que é a escola lá?
2: É, na verdade, é muito semelhante às questões do carisma do irmão Gabriel Taborim. Também ela se chama Sagrada Família. Então, a gente se identifica muito quando chega lá pela simplicidade, muito parecida com a nossa. Claro que uma experiência bem importante quando nós chegamos lá é a questão cultural, né? Tanto do relacionamento com as pessoas, a linguagem e a própria da estrutura da escola. Nem sempre é tão semelhante às nossas. Então, existem sim as semelhanças, mas existem as diferenças bem importantes da gente conhecer. Há 2 anos atrás, nós estivemos em Montevidéu, né, conhecendo 2 escolas lá, e da mesma forma, levamos uma equipe de quase 40 alunos, ficamos lá alguns dias, conhecemos a escola, fizemos a integração e também os pontos turísticos.
1: Obrigado, prof. Raquel e a diretora Janaína Bettinelli, que nos receberam aqui no Colégio Gabriel Taborim. E uma ótima viagem para elas e todos os alunos que vão para Buenos Aires lá em setembro. Assim eu finalizo mais uma participação por aqui, devolvendo a programação da emissora, Eduardo Serri.

0: Olá, ouvintes, muito bom dia! A nossa saudação franciscana de paz e bem, no ar o programa Caminhos da Fé, e hoje nós vamos falar sobre setembro, que é um mês dedicado à Bíblia, e é de suma importância para a Igreja Católica. Esta escolha celebra São Jerônimo, cujo dia é 30 de setembro, o santo responsável por traduzir as Sagradas Escrituras, dos originais em hebraico e grego para o latim. Durante este período, as paróquias intensificam círculos bíblicos, estudos teológicos e reflexões litúrgicas para incentivar os fiéis a terem maior intimidade com a Palavra de Deus no cotidiano. Além da centralidade da Palavra, o calendário litúrgico de setembro é marcado por grandes celebrações marianas e devocionais. Logo no início, em 8 de setembro, celebrado a Natividade de Nossa Senhora, seguida pela Memória de Nossa Senhora das Dores, no dia 15. O mês também destaca a exaltação da Santa Cruz, no dia 14, e a famosa festa dos Santos Arcanjos, Miguel, Gabriel e Rafael, no dia 29. Momentos que convidam a comunidade à oração profunda e ao fortalecimento da fé. Por fim, setembro conecta a fé católica à conversão social e ecológica por meio do tempo da criação. Um período ecumênico que vai do dia 1º até a festa de São Francisco de Assis, em outubro, os católicos são chamados a rezar e a agir em defesa do meio ambiente. É também o mês em que a Igreja, no Brasil, promove o mês pastoral do dízimo. Está aí, portanto, ouvintes, a nossa participação falando sobre a Bíblia. Eu desejo a todos vocês uma excelente semana. Que Deus vos acompanhe, aquele que é Pai, Filho e Espírito Santo. Amém. Uma boa semana com paz e bem. E até domingo que vem. Na tua Rádio Cacique de Lagoa Vermelha, Diones Pimentel, para a Rede Tua Rádio.
1: Garibaldi celebra São Francisco de Assis.
2: A tradicional festa do bairro São Francisco em honra ao padroeiro, que ocorre tradicionalmente no início do mês de outubro, neste ano, devido às eleições, foi antecipada para hoje, 6 de setembro. Durante a semana, o coordenador do Conselho da Comunidade, Luiz Pisoni, e a festeira, Irani Zuc, falaram com o repórter Luiz Henrique sobre a festa.
3: Primeiro, é sempre para manter a tradição da festa da comunidade, né? Como todas as comunidades fazem a sua festa no dia do padroeiro. Claro que o nosso padroeiro seria dia 4 de outubro, e a gente está fazendo antes em função da eleição que vai ser. Nos tiraram esse privilégio que nós tínhamos esse ano de fazer bem no dia do santo, né? Mas tudo bem, nós fizemos o dia que dá. É dia 6, então é para manter a tradição. E, sem dúvida nenhuma, os recursos, todos eles são investidos na comunidade. Acabamos de terminar a reforma da igreja, que foi um investimento extremamente elevado. Graças a Deus, terminamos, ficou perfeitamente, muito legal. E logo em seguida, agora, no começo do próximo ano, a gente pretende fazer uma melhorias nas salas de catequese, e mais alguma melhoria dentro do próprio salão. Nós precisamos manter também, né? Manter a coisa sempre mantendo em dia para poder proporcionar, no momento do evento, um clima, assim, um ambiente bem legal e bem atrativo.
4: Eu não sei se tu tem esse número, Pisoni, mas dá para se ter uma noção de quantas edições dessa festa já foram realizadas?
3: Sim. A comunidade começou em 1978. Portanto, são 48 festas e agora, em 2028, nós vamos comemorar os 50 anos da comunidade, da fundação da comunidade.
4: Perfeito. Trazendo a Lirane para a conversa, ela que é uma das festeiras desta edição de 2026, e para falar exclusivamente sobre o que vai acontecer no próximo domingo, qual é que é a programação da festa desse ano, Lirane?
5: Temos a Santa Missa ali às 10h30, almoço para ser servido ao meio-dia e depois ali do tradicional sorteio do rifão, né, que sempre acontece, teremos o baile, né?
4: E quanto à questão do almoço, qual é que é o cardápio desse almoço, Lirane?
5: Então, Luiz, também cardápio tradicional, né, sopa de capelete, carne lessa, recheio, carnes diversas, né, saladas.
4: E a reunião dançante, ela tem entrada gratuita?
5: Tem entrada gratuita, né? O pessoal que já adquiriu os ingressos está lá, e depois, se alguém mais quiser, né, participar durante a tarde, pode também estar convidado.
2: Da tua Rádio Garibaldi, Eduardo Bacon da Silva.
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7: O pão nosso de cada dia, vosso dileto Filho, nosso Senhor Jesus Cristo, nos dai hoje, a fim de lembrar e reconhecer o amor que teve por nós, bem como de tudo que por nós tem falado, operado e sofrido. Pedir o pão é pedir alimento, e recordando que sou aquilo que como, peço a Deus meu alimento material e espiritual, provindo de sua graça para eu ser também um alimento. Que o Senhor nunca nos deixe faltar o que precisamos, pois é dele que vem tudo o que possamos ser e apresentar ao mundo. Vivendo deste amor, sou o amor em alimento. Seja franciscano, uma franciscana, paz e bem.
1: Frei Irineu Trentin é eleito ministro provincial dos Capuchinhos.
8: Eleito Frei Irineu Trentin, que conversa conosco agora falando um pouquinho sobre esse desafio no triênio à frente da Ordem dos Freis Capuchinhos.
9: Minha saudação de paz e bem a todos. Os freis confiaram a mim essa missão no próximo triênio, eu e mais 4 conselheiros, e então estamos aí à disposição para podermos levar adiante esta missão que nos foi confiada e também procurar dar o melhor de cada um de nós. O capítulo também aprovou 4 caminhos estratégicos para a gente andar neste triênio. Então, vamos procurar seguir neste caminho e dar o melhor de cada um de nós nessa função.
8: O que podemos adiantar sobre esses caminhos?
9: Sim, a preocupação foi valorizar muito a vida e a saúde de cada frade através da humanização e cuidado. Ainda está muito presente o nosso carisma capuchinho, franciscano capuchinho, para ser vivido e testemunhado em todo lugar. O terceiro caminho é a missão. A missão nossa de freis capuchinhos como evangelizadores, como anunciadores do Evangelho de Jesus Cristo e procurando, onde estamos, em cada frente de missão, trabalhar, então, muito esta questão do nosso carisma franciscano capuchinho. E ainda, o quarto caminho, que é as juventudes e as vocações, né? É um trabalho mais intenso junto às juventudes, nas paróquias e em tantos outros lugares de missão, também acentuando a vocação, a vida cristã, a vida em comunidade, mas a vocação, a vida de família, com o sacramento do matrimônio, e, de modo especial, a vocação à vida religiosa franciscana capuchinha, para termos mais jovens conosco, seguindo este caminho trilhado, ensinado por Francisco de Assis e já testemunhado e vivido por tantos outros frades ao longo da história.
8: Para conhecermos um pouquinho mais do Frei Irineu, há quanto tempo de congregação e onde vinha trabalhando nos últimos anos?
9: Assim, 40 e poucos anos já como Frei Capuchinho. Atualmente estou trabalhando e vivendo na paróquia de Flores da Cunha, junto com os demais confrades, e então procuro ali dar minha contribuição e agora com uma nova missão junto a todos os freis e todas as regiões onde estamos presentes.
8: Só para fecharmos, os conselheiros foram eleitos?
9: Sim, foram eleitos Frei Laércio Duminelli da Luz, Frei Alceu Ferronato, Frei Daison Firmino de Sá e Frei Gilmar Gonçalves de Azevedo.
8: Muito obrigado por nos atender e um bom trabalho.
9: Muito obrigado, saudações a todos, paz e bem.
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9: 6 graus.
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4: Com o Caminhos da Fé aqui pela Rede Tua Rádio, muito obrigado pela tua audiência. Vamos com mais informações? Vacaria celebra a data do encontro da imagem de Nossa Senhora da Oliveira.
5: Vacaria celebra nesta terça-feira, 8 de setembro, os 276 anos do encontro da imagem de Nossa Senhora da Oliveira nos campos de cima da serra. A data também marca a natividade de Nossa Senhora e será lembrada como uma celebração especial na Catedral Nossa Senhora da Oliveira. A missa de ação de graças está marcada para as 16h. O pároco da catedral, Padre Cláudio Precendo, explica o significado dessa data para a história e a fé da comunidade.
6: Sem dúvida nenhuma. Veja que a gente é sempre convidado a revisitar o passado. Você imagina mais de 200 anos atrás os acontecimentos, a queima dos campos, aquela que acalma o fogo, a mancha que fica sem queimar, a pequena imagem em madeira que poderia ser completamente destruída. Então, a gente revisita essa história e traz para o nosso cotidiano, para o hoje da nossa cidade. Ao redor dela nasce um povoado, ao redor dessa aparição, né, desse encontro, nasce uma primeira capela, um oratório, uma capela, até virar essa belíssima catedral que nós temos. Vacaria nasce com esse DNA de Nossa Senhora da Oliveira. É Deus que se revela, é Deus que se manifesta, é Deus que encontra uma forma de se revelar. A imagem de Nossa Senhora da Oliveira é uma imagem que não fala, é uma aparição que não fala.
5: A devoção à Nossa Senhora da Oliveira permanece presente em diferentes espaços de Vacaria. O santuário na Rua Doutor Flores recebe missa todas as quintas-feiras, às 18h. A catedral também mantém a tradição de receber fiéis e peregrinos que visitam o local para momentos de oração. Outro ponto que poderá passar por mudanças é o espaço onde está atualmente a grande imagem de Nossa Senhora da Oliveira, que ficava no alto da catedral. A proposta está incluída em um projeto de revitalização e restauro do entorno da igreja.
6: Sim, olha, o projeto ele é muito bonito, faz parte de todo o projeto de restauro no entorno da catedral e também da própria catedral. Então, no projeto está contemplado aqui, onde está a imagem, tem uma laje embaixo, é a garagem. Em cima dessa laje, a proposta é construir um centro de informações turísticas bem moderno, que não compita com a catedral, que não ofusque a catedral, e também um espaço onde tenha à disposição os objetos religiosos. Tá? Então, sendo aprovado isto, a imagem passaria para o outro lado da catedral, perto da oliveira. Então, nós teríamos lá a grande oliveira e a imagem de Nossa Senhora. Mas isso tudo está no projeto, que ele ainda precisa ser submetido às instâncias de aprovação e também aprovação pública, vamos dizer assim, né? A aprovação popular e as diferentes instâncias que devem aprovar, em que o projeto será submetido à aprovação.
5: Enquanto isso, a celebração dos 276 anos do encontro da imagem acontece nesta terça-feira, às 16h, na Catedral Nossa Senhora da Oliveira. O convite é para que os fiéis participem desse momento que integra a história religiosa e cultural de Vacaria. Da Central de Conteúdos da tua Rádio Fátima, Luiz Barreto.
7: Diocese em Comunicação, o seu informativo semanal com as notícias da Diocese de Caxias do Sul. Estamos no 23º Domingo do Tempo Comum, dias 5 e 6 de setembro de 2026. E vamos aos destaques da Diocese ao longo da semana. Remy Damin é ordenado diácono permanente e conclui ordenações da primeira turma da Escola Diaconal São Felipe. Sendo que assim, a Diocese de Caxias do Sul também publicou as nomeações dos diáconos permanentes ordenados em agosto. Confira a matéria. A manhã do sábado, 29 de agosto, foi marcada pela alegria e pela emoção. Na Igreja Matriz São Marcos, do distrito de Otávio Rocha, em Flores da Cunha, aconteceu a última de uma série de 5 celebrações de ordenação dos candidatos ao diaconato permanente. Na missa presidida por Dom José Gislon,

0: de Deus que tanto precisa de nós. Então, espero dizer, agradecer a todas as pessoas, principalmente a Dom José, que incentivou e que nos acolheu e que hoje nos está ordenando para o serviço da caridade e servir ao povo de Deus. Alegria, amizade, o companheirismo, enfim, tudo que é de bom que aconteceu nessa nossa caminhada. Aos colegas de caminhada, toda força, toda oração. Eu queria pedir aqui que as pessoas rezem por nós, rezem por mim, rezem por nós, para que possamos corresponder ao chamado de Deus. Desde que começamos a estudar, nós sabíamos que nós íamos ter uma tarefa a cumprir. Então, espero que eu consiga, tanto aqui na paróquia de Itaberaxi, como na paróquia Santo Antônio de Nova Pádua, exercer a minha função e ficar à disposição da diocese, dos vigários, e de toda a população e da comunidade que tanto precisa.
1: Ao final da missa, o chanceler do bispado, o padre Leandro Teles, leu a nomeação de cada um dos 20 novos diáconos. Eles vão assumir em suas regiões de pastoral o serviço vinculado às paróquias e em vista de uma diaconia específica, caridade, saúde e educação. Restabelecido pelo Concílio Vaticano II, o diaconato permanente é um ministério voltado à caridade, à proclamação da palavra e ao auxílio litúrgico nas paróquias, fortalecendo a presença da igreja junto ao povo, especialmente nas periferias sociais e pastorais. Confira a função de cada diácono permanente na Diocese de Caxias do Sul. Diácono Albano Bortoncello, cooperador paroquial na paróquia Santo Antônio, bairro Cinquentenário, em Caxias do Sul, servindo a diaconia da caridade. Diácono Denis Francisco Pocai, cooperador nas paróquias São Roque e Nossa Senhora do Rosário, de Faria Lemos, em Bento Gonçalves, servindo na diaconia da caridade. Diácono Fernando Marca, cooperador paroquial na paróquia Santa Catarina, em Caxias do Sul, servindo na diaconia da caridade. Diácono Jefferson Pinto Pereira, cooperador paroquial na paróquia Nossa Senhora de Fátima do bairro Cidade Nova, em Caxias do Sul, servindo a diaconia da caridade. Diácono José Luiz Paredes Uribe, cooperador paroquial na paróquia Nossa Senhora de Lourdes, em Caxias do Sul, servindo a diaconia da caridade. Diácono Manuel Menor Dresch, cooperador paroquial nas paróquias Nossa Senhora Mãe de Deus e Nossa Senhora das Graças de Arco Verde, ambas em Carlos Barbosa, servindo a diaconia da saúde. Diácono Márcio José da Rosa Barreto, cooperador paroquial na paróquia Imaculada Conceição, em Caxias do Sul, servindo a diaconia da educação. Diácono Marco Antônio Gonçalves, cooperador também na paróquia Imaculada Conceição, em Caxias do Sul, também servindo na diaconia da educação. Diácono Marcos Vinícius Cardoso, cooperador paroquial na paróquia Cristo Operário, em Caxias do Sul, servindo a diaconia da saúde. Diácono Maurício Boldori, cooperador paroquial na paróquia São Leonardo Murialdo, em Caxias do Sul, servindo na diaconia da educação. Diácono Nilson Antônio Bevilacqua, cooperador paroquial na paróquia São José do bairro Desvio Risso, em Caxias do Sul, servindo a diaconia da saúde. Diácono Paulo José Ecker, cooperador paroquial na paróquia Nossa Senhora de Fátima, no bairro Fátima, em Caxias do Sul, servindo a diaconia da saúde. Diácono Pedro Jones Stedley, cooperador paroquial na paróquia São Ciro, em Caxias do Sul, servindo na diaconia da caridade. Diácono Remi Damin, cooperador paroquial das paróquias São Marcos de Otávio Rocha, em Flores da Cunha, e Santo Antônio em Nova Pádua, servindo na diaconia da saúde. Diácono Ricardo Deves, cooperador no Santuário Diocesano de Nossa Senhora de Caravaggio, em Farroupilha, servindo a diaconia da saúde. Diácono Roberto Mazzucci, cooperador paroquial na paróquia Santo Antônio de Bento Gonçalves, servindo a diaconia da caridade. Diácono Sandro Luiz Lentz, cooperador na paróquia Imaculada Conceição, em Caxias do Sul, servindo a diaconia da saúde. Diácono Tiago Orbach, cooperador na paróquia Cristo Rei, em Bento Gonçalves, servindo a diaconia da saúde. Diácono Valdecir Bergamin, cooperador paroquial na paróquia Sagrado Coração de Jesus de Farroupilha, servindo a caridade. E por fim, o diácono Volmir João Pagliarini, cooperador paroquial nas paróquias São Marcos de Marcorama, em Garibaldi, e São Lourenço Mártir, em Coronel Pilar, servindo a diaconia da caridade. Estão abertas as inscrições para a Semana Teológica de Caxias do Sul, promovida pela Escola de Teologia e Bíblia da Região Pastoral de Caxias. 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A Semana Teológica vai centrar suas reflexões a partir da temática

geral, verdade, vínculo e virtude. 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

0: pedimos a bênção do Frei Jaime Bétega.
1: E no final do Caminhos da Fé, nós nos encontramos para este momento de bênção. Seguimos Jesus. Nossa fé nos faz caminhar. Queremos andar nos caminhos do mundo, do jeito de Francisco de Assis, com a paz e o bem no coração, com o desejo de uma vida nova, com a certeza de que, com a paz e com o bem, nós somos capazes, então, de construir a santa alegria. Vivamos intensamente a vida. Caminhar é preciso. Caminhar do jeito de Francisco no seguimento a Jesus Cristo é uma oportunidade única. Sejamos caminheiros da fé. Sigamos os caminhos da fé, para que tenhamos sempre muita paz, muita luz, muita esperança. O mundo aguarda pelo nosso testemunho. Nem tudo na vida dá certo, mas tudo pode ensinar, inspirar e nos fazer amadurecer. É com muito amor que, nos caminhos do mundo, nós vamos continuar este dom maravilhoso chamado vida. Nada é maior do que a vida. E a vida precisa ser abraçada, sentida, amada. A vida deve ser uma resposta de amor, porque Ele deu a vida por amor a nós. Sejamos capazes de abraçar os que estão ao nosso lado, mas não percamos de vista jamais o infinito. Caminhos da fé, que a bênção de Deus nos acompanhe, por intercessão de São Francisco de Assis. Desça sobre todos a bênção de Deus, Pai, Filho e Espírito Santo. Amém. Paz e bem. Santa alegria.
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1: Bom dia a todos. Intenções da missa. José Jatir Polacchini, primeiro ano. Ana Maria Zanco Durante, segundo ano. Edílio Domingos Malacarne, segundo ano e 10 meses. Nilza Tessaro dos Santos, terceiro ano. Eliane Pierezan, terceiro ano. Emília Júlio Bortolo Bordignon, terceiro ano. Benigno Benin, terceiro ano e 5º mês. Maria Santina de Carli Orsato, quarto ano. Joaquim Bianchin, sexto ano. João Antônio Orsato, 11º ano. Idelso Pierezan, 14º ano. Irma Salete Burdim, Jaime Burdim e Armíria Alves Borba. Manuel Vicente Trento de Souza, Luiz Polacchini e Marli Agostineto, Marcelino e Pierina Decol, Adriano Benin, Dionilda Canali Benin e Volmir Benin, Emília Maria e Sérgio Antônio Trento, Paulo César de Miranda e Honorino Ferreira de Miranda, Otávio Durante, José e Elisa Pagotto, Inês Lourdes Macanhã Toreta, Josefa Cararo Macanhã e Selvino Macanhã, Hélio Triquês, Alexandre e Ana Durante, Alberto Saquete, Lidi Moacir e Luiz Siqueira, Laura Urkoski Vieira, Luiz Solimão dos Santos, Luiz Pes Trento, Anitta Trento e Agenor Trento, Graciosa Panhussati Fabonato, Ângelo e Cláudio de Carli, Marcelino Gabuardi e Teresa Nissota Gabuardi, Amabile Perim Bianchin, Avelino Moyon, Antônio Tosati Moyon e Pedro Antunes da Rosa, João e Terezinha Casagrande, Jairo Roso, falecidos da família Abé, Santo Antônio agradecendo graça, Santa Bárbara agradecendo graça, Nossa Senhora Aparecida agradecendo graça alcançada. Aniversariantes dizimistas: Luiz Bordim, Osmir Kloskowski Fredusevski, Tatiana Ganzer da Rosa, Gabriela Sete Silvestre, Relindes Perim, Volmir José Rigo, Lourdes Tessaro, Sérgio Mangoni, Guilherme Pancotti, Henrique Sela e Relei Pereto.
2: Irmãos e irmãs, paz e bem. Vamos rezar juntos a oração de São Francisco de Assis ao chegar em uma igreja. Nós vos adoramos, Santíssimo Senhor Jesus Cristo, aqui e em todas as vossas igrejas que há em todo o mundo, e vos bendizemos porque pela vossa Santa Cruz remistes o mundo. A liturgia nos motiva a agir com caridade para com as pessoas, superando os conflitos com diálogo acolhedor, a fim de que a harmonia e a paz reúnem em nosso meio. Que a palavra de Deus, a qual dedicamos especial atenção neste mês, solidifique nossa vocação cristã de conviver fraternalmente com todos. Preside esta celebração, Frei Marcelo. Iniciemos a procissão da entrada cantando o número 119.

0: Em nome do Pai, do Filho e do Espírito Santo, a graça de nosso Senhor Jesus Cristo, o amor do Pai e a comunhão do Espírito Santo estejam convosco.
1: Bendito seja Deus que nos reúne de Cristo.
0: Vós sois justo na verdade, ó Senhor, e o vosso e os vossos julgamentos são corretos. Conforme o vosso amor, Senhor, tratai-me. Peçamos que o bom Deus olhe para nós neste dia e também para o nosso coração. Em nossa revisão de consciência, peçamos perdão de nossas faltas e de nossos pecados. E o fazemos cantando através do número 147.

0: nós.
1: Deus, que é Pai de amor e de misericórdia, tenha compaixão de nós, perdoe os nossos pecados e um dia nos acolha na vida eterna.
0: Glorifiquemos a Deus, Rei dos céus, cantando o número 179.

0: Irmãos e irmãs, rezemos. Com as intenções todas já mencionadas, os falecidos, ações de graças, aniversariantes, todos que estão sobre o altar. Também na intenção que cada um de nós traz, daqueles que nos acompanham através da tua rádio Alvorada e hoje de modo especial pelos que serão batizados. Ó Deus, olhai com bondade os que redimistes e adotastes como filhos e filhas e concedei aos que creem no Cristo a verdadeira liberdade e a herança eterna. Por nosso Senhor Jesus Cristo, vosso Filho que é Deus e convosco vive e reina na unidade do Espírito Santo por todos os séculos dos séculos.
1: Amém.
0: Podeis sentar.
1: Ouçamos a pedagogia divina para quem errou.
2: Leitura da profecia de Ezequiel. Assim diz o Senhor: quanto a ti, filho do homem, eu te estabeleci como vigia para a casa de Israel. Logo que ouvires alguma palavra de minha boca, tu os deves advertir em meu nome. Se eu disser ao ímpio que ele vai morrer, e tu não lhe falares, advertindo-o a respeito de sua conduta, o ímpio vai morrer por própria culpa, mas eu te pedirei contas da sua morte. Mas se advertires o ímpio a respeito de sua conduta, para que se arrependa, e ele não se arrepender, o ímpio morrerá por própria culpa, porém tu salvarás tua vida. Palavras do Senhor.

Vinde, exultemos de alegria no Senhor. Aclamemos o rochedo que nos salva. Ao seu encontro, caminhemos com louvores e com cantos de alegria o celebremos.

Vinde, adoremos e prostremo-nos por terra e ajoelhemos ante o Deus que nos criou, porque Ele é nosso Deus, nosso pastor, e nós somos o seu povo e seu rebanho, as ovelhas que conduz com sua mão.

Oxalá ouvisseis hoje a sua voz. Não fecheis os corações como em Meriba, como em Massa, no deserto, aquele dia em que outrora vossos pais me provocaram, apesar de terem visto as minhas obras.

0: Leitura da carta de São Paulo aos Romanos. Irmãos, não fiqueis devendo nada a ninguém, a não ser o amor mútuo, pois quem ama o próximo está cumprindo a lei. De fato, os mandamentos: não cometerás adultério, não matarás, não roubarás, não cobiçarás. E qualquer outro mandamento se resume neste: amarás ao teu próximo como a ti mesmo. O amor não faz nenhum mal contra o próximo. Portanto, o amor é o cumprimento perfeito da lei. Palavra do Senhor.
1: Aclamemos o Santo Evangelho cantando o número 232.

0: O Senhor esteja convosco. Proclamação do Evangelho de Jesus Cristo segundo Mateus. Naquele tempo, Jesus disse a seus discípulos: se o teu irmão pecar contra ti, vai corrigi-lo, mas em particular, a sós contigo. Se ele te ouvir, tu ganhaste o teu irmão. Se ele não te ouvir, toma consigo mais uma ou duas pessoas para que toda a questão seja decidida sob a palavra de duas ou três testemunhas. Se ele não vos der ouvido, dizei-o à igreja. Se nem mesmo a igreja ele ouvir, seja tratado como se fosse um pagão ou um pecador público. Em verdade vos digo, tudo o que ligardes na terra será ligado no céu, e tudo o que desligardes na terra será desligado no céu. De novo eu vos digo, se dois de vós estiverem de acordo na terra sobre qualquer coisa que quiserem pedir, isso lhe será concedido por meu Pai que está nos céus. Pois onde dois ou três estiverem reunidos em meu nome, eu estou aí no meio deles. Palavra da Salvação. Caros irmãos e irmãs, presentes aqui na Igreja Matriz Cristo Rei, todos que também nos acompanham nesta manhã pela tua rádio Alvorada. Nós estamos neste 23º domingo do tempo comum, lendo já o capítulo 18 de São Mateus. Até o capítulo 13 de São Mateus, Jesus falava da sua própria missão, da sua própria experiência de vida, e a partir desta missão ia explicando o que iria acontecer com ele. A partir do capítulo 13, Jesus fala da nossa missão. E a partir, então, dos apóstolos, ele vai nos dando algumas linhas de vida para cada um e cada uma de nós. E dentro deste final de semana, então, com uma exortação maior a partir do amor e da misericórdia. Primeira leitura, nós ouvimos a profecia de Ezequiel. Aquele que chamado pela Bíblia de profeta da esperança. Nós temos dois momentos com Ezequiel. No início do mês de agosto, eu fiz uma explicação aqui sobre a caminhada de Ezequiel com o povo de Israel. Foi o tempo em que o povo de Israel foi levado para o exílio da Babilônia, lá pelo ano 593 a.C. A primeira leva de exilados significa que eles eram escravos do rei Nabucodonosor. A primeira leva que foi para o exílio da Babilônia foram aqueles que governavam as cidades, os altos intelectuais. Quando eles foram levados para o exílio, em pouco tempo eles imaginavam, isso vai ser apenas um tempo de ajuste e logo a guerra passa e nós voltamos. E o profeta Ezequiel, portanto, dizia, não é bem assim. A coisa vai se prolongar. Por que que o povo foi levado para o exílio? Porque Deus abandonou eles? Não. Foram levados para o exílio porque eles não tinham mais uma vivência de Deus na sua própria vida. E aí Deus então disse, vocês façam como vocês quiserem. Eu sempre costumo dizer, se a gente vive com Deus, já vive com dificuldades, imagina se a gente começar a fazer tantas outras coisas que não são de Deus. Deus não nos abandona e Deus não nos castiga. Nós temos que tirar essa ideia da nossa mente de que Deus abandona e castiga. Deus não abandona e castiga. Mas se a gente não vive a sua proposta, o que que ele faz? Se vira. Eu estou aqui. Tu quer? Eu te ajudo. Se não quer, vive como tu queres. E o povo viveu como eles queriam. E aí, o rei Nabucodonosor, que não era cristão, invade Jerusalém, pega o povo de Israel e leva como escravo para o exílio. Lá ficou os pobres, os cachorros, os gatos. Na segunda leva, eles voltaram e levaram todo mundo, todos para o exílio. E aí todo o povo estava lá no exílio. E a coisa começou a ficar cada vez maior. E eles estavam instalados numa terra estrangeira, eles estavam privados do seu templo, da sua comunidade, privados do seu sacerdócio, privado do seu culto, desesperados. Aumenta no coração deles a dúvida de que Deus era bom. E eles perguntavam, mas se Deus é bom, por que que nós estamos vivendo tudo isso? Deus não tem amor. E aí entra, 10 anos depois, lá por 583, porque a cronologia começa a diminuir, porque é antes de Cristo. Então, não sobe como nós estamos subindo agora, ela vem descendo. 593, 594, o povo de Israel foi levado para o exílio. 583, 582, então o profeta Ezequiel entra com a segunda fase da sua missão, agora como um sentinelas. Vocês já viram um ninho de quero-quero? Alguém já viu um ninho de quero-quero? Como é que eles fazem? Quando eu morava lá no interior, e a gente sabia que estava na época da postura, quando tu ia indo, tinha sempre um quero-quero mais no alto, começava a gritar, gritar, gritar, e aquele que estava chocando lá no ninho, corria baixinho, ia lá longe, 15, 20 metros, e cantava lá no fundo, para que a gente não visse onde era o ninho dele. Isso se chama sentinela. Fica cuidando se tem perigo e avisa para que o outro se defenda do perigo. Neste tempo, o profeta Ezequiel se torna como um sentinela e começa a alimentar a esperança e transmitir ao povo de que Deus não havia abandonado eles e nem esquecido. Precisava o quê? Que eles tivessem uma conversão no coração e um processo de fidelidade. Se não somos fiéis a Deus, Deus não nos castiga, mas Ele simplesmente se retira da nossa vida. Vivam como vocês quiserem e assumam as consequências. E Ezequiel diz, agora é o momento da conversão. De fato, assumir Deus como Deus, o único Deus da nossa vida. Fazer este processo de caminhada. E aí, entende-se aquilo que Mateus traz a partir da palavra de Jesus Cristo. A comunidade nossa em que nós vivemos, como era a comunidade de Israel, é uma comunidade normal. Nós não somos anormais, nós somos seres humanos normais. Uma comunidade parecida como qualquer outra comunidade. Na comunidade de Mateus, que traz presente, também no tempo de Ezequiel, havia tensões, divisões em diversos grupos e problemas de convivência. Aí, lá do tempo de Ezequiel até hoje, são as nossas comunidades normais. Dentro destas comunidades, sempre tem aquele que se julga superior aos outros, aqueles que querem ocupar os primeiros lugares, que acham que são melhores, há os prepotentes, há aqueles que têm dificuldades de convivência, há aqueles que ofendem, há aqueles que magoam, e há aqueles que falam mal o tempo todo dos outros e acham que a gente não sabe nada da vida deles. Então, desde aquele tempo, existia isso, a comunidade de Ezequiel e a comunidade de Mateus e também as nossas comunidades. Então, a orientação, tanto de um como de Jesus Cristo para nós hoje, é de convidar para que a gente possa entrar num processo de conversão, de simplicidade, de humildade, de acolhimento, mas especialmente das duas palavras que fazem a mudança de vida do cristão: perdão e amor. E desenha assim um modelo de comunidade para todos nós. Para viver isso, o que precisa? Nós não precisamos ser cristãos, mas precisamos entender a metodologia de Jesus Cristo. Por isso que quando uma família vai na secretaria paroquial para fazer a inscrição de uma criança para o batismo ou para a crisma na catequese, a primeira exigência é de que os padrinhos que são convidados para isso sejam, no mínimo, católicos e participantes da vida de comunidade. Porque chega para nós muitos pedidos de pais que querem que uma pessoa evangélica seja padrinho de batismo ou de crisma. Não. Para ser padrinho, tem que, no mínimo, ser católico. No mínimo, ao menos que seja católico de censo. Porque eu já fiz aqui muitos batizados que os padrinhos não sabiam nem como se portar dentro da igreja, porque nunca haviam participado de uma celebração. Então, a vivência de fato de uma pessoa na vida da comunidade acontece na prática do dia a dia a partir das suas atitudes. É a prática da vivência com Deus. Volto a dizer, Deus não castiga ninguém. Deus não abandona ninguém. Mas Ele fica ao lado. A gente assume Ele, Ele caminha conosco. Assumindo Ele, nós não temos um escudo de prevenção contra as dificuldades. Rezar, ser cristão, não nos livra das nossas dificuldades, mas nos dá capacidade, fortaleza, para que a gente lute contra as nossas dificuldades. E lutando contra as dificuldades, temos Deus que nos ajuda, estando conosco para lutar contra elas. Agora, não tendo Deus, lute sozinho. Tente resolver os problemas sozinho. Então, na vida é assim. Não esqueçam nunca, Deus não vai lá dentro da tua casa te castigar. Agora, Deus não vai lá dentro da tua casa te obrigar a ser um bom padrinho. Assumiu o compromisso, seja real, verdadeiro. Reze pelo teu afilhado, reze pela tua família. Sem oração, não somos ninguém. Sem uma vivência profunda com Deus, não somos ninguém. O mundo está aí, à mercê dos males e dos malfeitores, que tomam o poder e que cada um de nós, se não fizer a nossa parte, não conseguiremos vencê-los. Então, meus queridos, especialmente pais e mães, padrinhos e madrinhas, a missão primeira de quem vai batizar uma criança ou de quem vai assumir um compromisso é a missão de ter Deus no coração. Quando a gente quer, de fato, ser alguém na vida, ao menos Deus esteja no nosso coração, para que a gente possa viver segundo os seus ensinamentos. Vocês não precisam viver rezando, mas precisam ser gentes de qualidade, de esperança, de amor. E assim nós estaremos construindo uma nova realidade na nossa vida. Que Deus, através do profeta Ezequiel, nos ajude a termos sempre esperança de uma vida melhor. Creio em Deus Pai Todo-Poderoso, Criador do céu e da terra, e em Jesus Cristo, seu único Filho, nosso Senhor, que foi concebido pelo poder do Espírito Santo, nasceu da Virgem Maria, padeceu sob Pôncio Pilatos, foi crucificado e morto, sepultado, desceu à mansão dos mortos, ressuscitou o terceiro dia, subiu aos céus, está sentado à direita de Deus Pai Todo-Poderoso, donde há de vir julgar os vivos e os mortos. Creio no Espírito Santo, na Santa Igreja Católica, na comunhão dos santos, na remissão dos pecados, na ressurreição da carne. Reunidos em oração, em nome de Jesus, dirijamo-nos ao Pai confiantes, dizendo: atendei, Senhor, a nossa prece. Atendei, Senhor, a nossa prece.
1: Para que a Igreja seja sempre mestra da pedagogia da recuperação, que ajuda a quem errou, restabeleça a comunhão e contribui para a vida fraterna entre as pessoas, rezemos.
0: Atendei, Senhor, a nossa prece.
1: Para que os governantes se comprometam com o cuidado da casa comum, mediante iniciativas de proteção e zelo pela conservação do meio ambiente, rezemos.
0: Atendei, Senhor, a nossa prece.
1: Para que nossa comunidade tenha um coração atento às necessidades dos irmãos e irmãs, especialmente dos que mais sofrem e necessitam de nosso auxílio, rezemos.
0: Atendei, Senhor, a nossa prece.
1: Para que, especialmente neste mês da Bíblia, nosso coração esteja atento à voz de Deus e disponível para crescer no entendimento de sua palavra, rezemos.
0: Atendei, Senhor, a nossa prece. Num instante, cada uma faça a sua intenção, a sua prece pessoal. Destas intenções que estão sobre o altar, pelos quais estamos rezando esta Santa Missa, pelos que hoje serão batizados, mas também a intenção pessoal de cada um, nós aqui presentes e dos que nos acompanham pela tua rádio Alvorada. Pai Santo e querido, acolhei com carinho estas intenções, esses pedidos que a ti trazemos neste dia, através de teu Filho Jesus, na unidade do Espírito Santo.
2: Amém.
0: Podeis sentar.
3: Juntamente com o pão e o vinho, ofertamos ao Senhor nosso compromisso de viver em unidade, buscando o diálogo, o perdão e a reconciliação com nossos irmãos e irmãs, enquanto cantamos o número 301.

0: Rezemos, irmãos e irmãs, para que o meu e o vosso sacrifício sejam aceitos por Deus Pai Todo-Poderoso. Para o nosso bem e de toda a Santa Igreja. Ó Deus, fonte da verdadeira piedade e da paz, concedei que vos honremos dignamente nesta celebração e pela fiel participação nos sagrados mistérios, sejam reforçados os laços que nos unem. Por Cristo nosso Senhor. O Senhor esteja convosco.
1: Ele está no meio de nós.
0: Corações ao alto.
1: Nosso coração está em Deus.
0: Demos graças ao Senhor nosso Deus.
1: É nosso dever e nossa salvação.
0: Na verdade, é digno e justo, é nosso dever e salvação dar-vos graças sempre e em todo lugar. Senhor Pai Santo, por vosso amado Filho Jesus Cristo, Ele é a vossa palavra pela qual tudo criastes. Ele é o nosso Salvador e Redentor, que se encarnou pelo Espírito Santo e nasceu da Virgem Maria. Ele, para cumprir a vossa vontade e adquirir para vós um povo santo, estendeu os braços na hora da sua paixão, a fim de vencer a morte e manifestar a ressurreição. Por isso, com os anjos e todos os santos, proclamamos a vossa glória cantando a uma só voz.

0: oração eucarística é a segunda que está na página 14. Na verdade, ó Pai, vós sois santo e fonte de toda a santidade. Santificai, pois, estes dons, derramando sobre eles o vosso Espírito, a fim de que se tornem para nós o corpo e o sangue de nosso Senhor Jesus Cristo.
1: Enviai o vosso Espírito Santo.
0: Estando para ser entregue, abraçando livremente a paixão, Jesus tomou o pão, pronunciou a bênção de ação de graças, partiu e o deu a seus discípulos, dizendo: tomai todos e comei. Isto é o meu corpo, que será entregue por vós. Do mesmo modo, no fim da ceia, ele tomou o cálice em suas mãos e, dando graças novamente, o entregou aos seus discípulos, dizendo: tomai todos e bebei. Este é o cálice do meu sangue, o sangue da nova e eterna aliança, que será derramado por vós e por todos para a remissão dos pecados. Fazei isto em memória de mim.

0: Mistério da fé. Anunciamos, Senhor, a vossa morte
1: e proclamamos a vossa ressurreição. Vinde, Senhor Jesus.
0: Celebrando, pois, o memorial da morte e ressurreição do vosso Filho, nós vos oferecemos, ó Pai, o pão da vida e o cálice da salvação. E vos agradecemos porque nos tornastes dignos de estar aqui na vossa presença e vos servir.
1: Aceitai, ó Senhor, a nossa oferta.
0: Suplicantes, os pedimos que, participando do corpo e sangue de Cristo, sejamos reunidos pelo Espírito Santo num só corpo.
1: O Espírito nos una num só corpo.
0: Lembrai-vos, ó Pai, da vossa Igreja que se faz presente pelo mundo inteiro. Que ela cresça na caridade, em comunhão com o Papa Leão, com nosso bispo Rodolfo, os bispos do mundo inteiro, os presbíteros, os diáconos e todos os ministros do vosso povo.
1: Lembrai-vos, ó Pai, da vossa Igreja.
0: Lembrai-vos também, ó Pai, dos que hoje, pelo batismo, farão membros da vossa família, para que sigam o Cristo, vosso Filho, com todo o coração e grande entusiasmo. E lembrai-vos também, na vossa misericórdia, dos nossos irmãos e irmãs que adormeceram na esperança da ressurreição e de todos os que partiram desta vida. Façamos memória dos nossos falecidos, esses todos cujos nomes estão sobre o nosso altar, pedidos por vós, familiares e amigos. Também aqueles falecidos que queremos recordar em nosso coração, aqueles que já não são mais lembrados por seus familiares, e todos os que já estão inscritos no livro In Memoriam. Acolhei-os, ó Pai, junto a vós, na luz da vossa face.
1: Concedei-lhes, ó Senhor, a luz eterna.
0: Enfim, nós os pedimos, tende piedade de todos nós e dai-nos participar da vida eterna com a Virgem Maria, Mãe de Deus, São José, seu esposo, os apóstolos, e todos os santos que neste mundo viveram na vossa amizade, a fim de vos louvarmos e glorificarmos por Jesus Cristo, vosso Filho. Por Cristo, com Cristo e em Cristo, a vós, Deus Pai Todo-Poderoso, na unidade do Espírito Santo, toda a honra e toda a glória por todos os séculos dos séculos.
1: Amém.
0: Com fé, amor e confiança, rezamos a oração que o Senhor Jesus nos ensinou. Pai nosso, que estais no céu, santificado seja o vosso nome. Venha a nós o vosso reino, seja feita a vossa vontade, assim na terra como no céu. O pão nosso de cada dia nos dai hoje, perdoai as nossas ofensas, assim como nós perdoamos a quem nos tem ofendido. E não nos deixeis cair em tentação, mas livrai-nos do mal. Livrai-nos de todos os males, ó Pai, e dai-nos hoje a vossa paz. Ajudados pela vossa misericórdia, sejamos sempre livres do pecado e protegidos de todos os perigos, enquanto aguardamos a feliz esperança e a vinda do nosso Salvador Jesus Cristo.
1: Vosso reino, poder e a glória para sempre.
0: Senhor Jesus Cristo, dissestes aos vossos apóstolos: eu vos deixo a paz, eu vos dou a minha paz. Não olheis os nossos pecados, mas a fé que anima a vossa Igreja. Dai-lhe, segundo o vosso desejo, a paz e a unidade. Vós que sois Deus com o Pai e o Espírito Santo.
1: Amém.
0: A paz do Senhor esteja sempre convosco.
1: O amor de Cristo nos uniu.

0: provai e vede como o Senhor é bom, feliz de quem nele encontra o seu refúgio. Eis Jesus o Cordeiro, aquele que tira o pecado do mundo.
1: Senhor, eu não sou digno que entreis em minha morada, mas dizei uma palavra e serei salvo.
0: Que Jesus Cristo me guarde para a vida eterna.
1: Amém.
2: Aproximemo-nos do altar para receber Cristo presente na Eucaristia, enquanto cantamos o número 531.

0: Oremos. Senhor, que alimentais e fortaleceis vossos fiéis com o pão da palavra e da Eucaristia, concedei-nos desfrutar de tal modo destes dons do vosso amado Filho, que mereçamos para sempre viver em comunhão com Ele, que vive e reina pelos séculos dos séculos. Amém. Rezamos uma Ave Maria, pedindo a intercessão de Nossa Senhora sobre nós, sobre nossa vida, sobre estes que hoje serão batizados, mas também nas intenções que nos pedem todos os dias, especialmente de saúde. Ave Maria, cheia de graça,
1: o Senhor é convosco. Bendita sois vós entre as mulheres, e bendito é o fruto do vosso ventre, Jesus. Santa Maria, Mãe de Deus, rogai por nós, pecadores,
2: agora e na hora da nossa morte.
0: Nossa Senhora, Rainha dos Anjos,
3: rogai por nós.
0: Santo Antônio,
4: rogai por nós.
0: Por todos os nossos falecidos, dai-lhes, Senhor, o descanso eterno
5: e a luz perpétua aos inimigos.
0: Descanse em paz.
5: Amém.
0: A catequista do batismo agora fará a chamada das crianças que serão batizadas e, enquanto isso, o pai e a mãe trazem ela aqui na frente. E nós temos uma adulta também que será batizada para ser apresentada para a comunidade.
6: Jordana Oliveira da Silva Lopes, Teresa Fuga Tonello, Lorena Fuga Tonello, Arthur Moura, Mikilotovski, Emanuel da Ponte Mesomo, Lívia Bianchin da Silva, Luísa Paza Casanova, Martim Morandi Migliorini, Murilo Giareta Girardello, Susan Fornari.
0: Muito bem. Acolhemos então a estes que hoje serão batizados com uma salva de palmas. Missão de ser pai e mãe é uma grande vocação. Em tempos especialmente que nós estamos vivendo de avanço tecnológico, de inteligência artificial, hoje a humanidade nos pede um compromisso. Então, pelos pais e pelas mães, mas também pelos padrinhos que assumiram esta missão junto com eles, que os anjos os guarde e os conduza. Santo anjo do Senhor, meu zeloso guardador, se a ti me confiou, a piedade divina sempre me rege, me guarde, me governe, me ilumine. Amém. Peçamos agora a bênção de Deus sobre todos nós, sobre os ouvintes da tua rádio Alvorada, sobre esses que hoje serão batizados, sobre quem vai viajar, sobre quem está no hospital. Enviamos para a família da Tude, que precisa de bens.

0: neste momento também, então que a gente possa juntos pedir e invocar esta bênção de Deus. O Senhor esteja convosco. Por intercessão de nossa querida Mãe, Nossa Senhora Rainha, sobre nós, os nossos ouvintes da tua rádio Alvorada, a bênção de Deus Todo-Poderoso, Pai, Filho e Espírito Santo. Amém. Um bom domingo, permaneçamos em paz e que o Senhor nos acompanhe.
1: Graças a Deus.

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1: Bom dia, muito bom dia, minha gente querida. Depois da Santa Missa, a gente abre as portas do rádio e deixa entrar aquilo que todo domingo merece, né? A boa música, carinho, fé, alegria e muita companhia. Tudo especial, tudo bem com vocês? Meus queridos, está começando aí o teu domingo aqui pela tua Rádio Alvorada. E que bonito é poder chegar até a sua casa, seu trabalho, aquele cantinho onde você prepara o seu chimarrão com erva mate Bernardon, sempre bem cevado, reúne a família e aproveita mais um domingo aqui com a gente. Hoje é o primeiro domingo de setembro, um novo mês que chega trazendo aí novas oportunidades, novos sonhos e principalmente a esperança de que dias melhores sempre pode começar. Então vai virando o mato e vai dando uma ajeitada aí no teu chimarrão, acomoda o coração e fica com a gente, porque aqui pelas ondas da 107.7 FM, a nossa missão é fazer companhia, levar música e transformar esse domingo em um momento ainda pra lá de especial, né? Seja muito bem-vindo, bem-vindos, né, queridos que nos acompanham em toda a região norte do estado. Vem com a gente porque tá no ar aí a programação do teu domingo. Agora 9 horas, 3 minutos, 7 graus. A temperatura aqui na área central. Que bela celebração, hein? Que mensagem bacana aí com o Frei Marcelo. Fica aqui o nosso abraço, quem estava acompanhando a celebração pela parte aí no seu lar, aonde estiver viajando, nos levando de carona. Então fica aqui o nosso quebra-costela, bem cinchado, que nem diz o gaúcho. Tá certo, cumprimentando aqui também os nossos patrocinadores, Erva Mate Bernardon. 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Hora de som? Pode mandar tua mensagem, pode participar com a gente. Vamos lá, quem tá aqui, o Lombinho, já a primeira mensagem que veio aqui do nosso parceiro Lombinho. Muito obrigado, pessoal no Bulicho da Eliane, sintonizado com a gente. Obrigado aí pela sintonia, valeu, parceiro. Vamos ver quem mais aqui. Bom dia, São Francisco, vestido azul, um abraço. Um abraço para você também, José Fernandes. Bom dia, Johnny, tudo bem? Tomando um chimarrão e ouvindo o teu programa. Não manda uma música boa aí da banda Passarela. Fico muito obrigado, tá bom? Um abraço para você também, Silvane. Tem mais aqui, bom dia, feliz aniversário, tudo de melhor. Quem é que tá aqui com a gente? Essa aqui é a Iris, obrigado Iris, um abração para você, tudo de bom. Vamos que vamos tapeando o sombreiro e começando aqui o teu domingo. A sua...

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1: 9 horas, 24 minutos, 9h24. Segue o baile aqui na programação pelo 107.7. Agradecendo aqui o carinho da nossa audiência gigantesca, hein? Alô, Marley, muito obrigado pelo carinho. É verdade, isso mesmo. O pessoal aqui descobriu, estamos aniversariando hoje. Estamos aniversariando. Sim, claro que sim. E gosto, graças a Deus, mais um ano, né, de experiência, mais um ano vivido de alegrias e tristezas, e assim a gente vai tocando a vida, né? Que coisa boa. Tem gente que não gosta de fazer aniversário, pô, eu gosto, né? Enfim, estamos vivos. Muito obrigado pelo carinho. Bom dia, Johnny. Feliz aniversário. Manda a música O Vento, Os Monarcas. Abraço, Dila Siqueira. Obrigado, Dila. Obrigado e um abração para você também. Tem mais aqui. Bom dia, Johnny. Um ótimo domingo para você. Aqui quem tá é a Lucimar Keller Colombi. Obrigado, Lucimar, pela companhia. Bom dia, querido. Que o mate seja servido para ti com todas as honras para celebrar o teu dia. Feliz aniversário daqui do outro lado da fronteira, do outro lado do oceano. Felicidades, tudo de bom, tudo de melhor. Obrigado, Sirley Bressan. Beijo no coração em Maidenhead, na Inglaterra, curtindo aí o programa. Obrigado, queridaça. Bom dia, meu amigo. Tudo certo? Poderia tocar com o Gaúcho da Fronteira. Adeus, Mariana. Fica com Deus. Um abração. Paz e bem para você. Nosso querido aqui, Valdecir Volpato. Tem mais aqui. Bom dia, meu amigo. Bom dia, amigo Johnny. Sou Jandrair Felipe. Manda um abraço para todos os camarguenses que estão na escuta desse belo programa. Um forte abraço para ti. Abraço a todos os camarguenses. Amigos aí que a gente conhece, o Antônio Negri, nosso parceiro aqui, nosso patrocinador Marcelo Bernardon. Valeu pela parceria, Marcelo Júnior. Também o seu Enio da La Corte. Vamos firmar uma hora aí, seu Enio. Alô, gurizada. Um abraço pro Lucas e toda a família aí da La Corte. Tem mais aqui. Bom dia, Galdério. Tudo certo? Estamos aqui no sítio preparando uma lenha, né, para logo mais escutar aí, para logo mais escutando o teu programa bem abagualado, querendo jogar bem bagual, né? Bagual, cuiudo. Opa, amigo, tô escutando aqui a missa e já aproveitamos para ficar ligado aqui. Tamo junto, guri. Alô, Sebastião. Obrigado, Sebastião Chicate. Obrigado pela sintonia, meu galo. Ô, seu Odilon, que bom receber a sua mensagem aqui também. Tava sentindo falta. Fazia horas que não aparecia no programa aqui, seu Odilon. Ah, tô tomando um chimarrão com erva Bernardon. Erva Bernardon, é isso aí. O que tá aqui, ó? Olha aí, ó. Espetando aí, salgando uma costela de ovelha. Delícia! Que coisa boa! Vai bem, hein? Vai bem. Bom dia, feliz aniversário, vida longa, saúde, paz, alegria para você sempre. Parabéns. Recebendo aqui o carinho também da Terezinha Arnélio. Obrigado pela companhia. Bom dia, parabéns, que Deus abençoe sempre com a Alberi Banda. Esqueci, sempre não quer dizer o nome, mas eu agradeço muito o carinho de você, viu? Obrigado aí, tá bom, minha queridaça? Tá certo? Sempre participando e ouvindo a gente aqui. Bom dia, Johnny. Feliz aniversário. Vamos lá. Passou um pouquinho aqui, deixa eu ajeitar a trilha aqui. Rapaz do céu, meu Deus do céu. Segura que depois vem a costela. Depois tem o assado aí. Bom dia, Johnny. Feliz aniversário. Um grande abraço. Quem tá aqui com a gente é o Francisco Bugs. Valeu, Francisco. E o Potro Tubiano, Francisco. Obrigado, meu parceiro. Vamos lá. Bom dia. Martina Fior. Tem mais aqui. Parabéns, Johnny. Feliz aniversário. Seja sempre feliz. Só coisas boas aconteçam aí na tua vida. Que o Pai do Céu sempre te dê muita saúde. Ah, que você seja sempre esse homem lindo. Muito obrigado. Acho que ela nem me conhece, mas vamos dizer, se ela tá dizendo, tá bom, né? Vamos aceitar. Valeu, gente. Obrigado aí pelo carinho de todos vocês. Hoje vai ter lá em casa costela gaúcha bem temperada. 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Hora de som. Não para aqui, 9:30.

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6: 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Você que está mateando na companhia, muito obrigado. 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Seguimos aqui com informações, trazendo notícia da polícia. Na tarde deste sábado, ontem por volta das 14 horas, a Brigada Militar, por meio da ROCAM, do 3º Esquadrão, do 3º RPMON, apreendeu dois adolescentes por ato infracional análogo ao tráfico de drogas, no bairro Santa Lúcia, em Marau. Durante o patrulhamento ostensivo na rua Vicente Riva, a equipe visualizou dois adolescentes que já haviam sido mencionados em informações repassadas pela patrulha escolar em razão de suspeitas relacionadas à comercialização de entorpecentes em ambientes escolares. Ao perceberem a aproximação da viatura, um dos adolescentes realizou a troca de mãos de uma mochila, aparentando tentar ocultá-la, enquanto o outro mudou bruscamente de direção, buscando se afastar. Diante da fundada suspeita, foi realizada a abordagem. Durante as buscas, foram realizadas 8 porções de substâncias com características de maconha, totalizando aproximadamente 38 gramas, além de R$ 13,50 em moeda e 2 aparelhos celulares. Os adolescentes foram encaminhados ao Hospital Cristo Redentor para exame de lesões e, posteriormente, apresentados na Delegacia de Polícia Civil juntamente com todo o material apreendido para os procedimentos legais cabíveis. Vamos lá, segue o baile aqui, por não para de chegar mensagem, que beleza, mandar um abraço, que bom dia, feliz aniversário, muitos anos de vida, abraço da Marlene e também o João Carlos, um abração para vocês aí, meus queridos, obrigado pelo carinho aí, dona Marlene e também o João Carlos. Oi, você tá de aniversário, muitos anos de vida, saúde, paz, um abração. aqui da Maria Noeli, também o João Pedro. Obrigado pela companhia, obrigado pelo carinho. Bom dia, tudo bem? Tudo ótimo. Feliz aniversário pra ti. Se puder, roda a música dos atuais. Estou sempre na companhia da tua rádio. Valeu? Obrigado aí pela sintonia. Um abração aqui especial pra Zenaide Sebem. Zenaide Sebem. Obrigado. Já vamos rodar os atuais. Mississippi, quem sabe fica legal. Tá certo? Vamos ver aqui. Vamos ver. Bom dia, meu amigo Johnny, tudo bem? Vai escrevendo aí enquanto isso. Vamos rodar a música. A gente vai colocando os pedidos aqui, pessoal. Conforme a gente vai pela ordem aqui, com certeza vamos ficar devendo algumas. Vai mandando a tua mensagem, vai mandando a tua participação, que a gente fica louco de faceiro. E vai desse jeito aqui, ó.

0: Bom, nós lembramos aqueles tempos quando você chegou do Goiás com seu mano.
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12: Bora lá, pontualmente, 10 horas, 10 da manhã. Tocou o sino aqui na matriz. Deu para escutar o soar, o bater do sino. Eita, somos iluminados em poder estar aqui. Nesse ambiente consagrado, a tua Rádio Alvorada, a gente vai levando até você a simplicidade, o carinho, aqui através do microfone. Celso Daroz, bom dia, Johnny. Parabéns, felicidades. Sucesso, um ótimo programa. Valeu, seu Celso. Obrigado, meu querido. Saúde para o senhor também. Quanta alegria, hein, tchê? Quanta alegria vocês estão deixando meu dia muito, muito, muito feliz mesmo. Grande abraço aqui do pessoal de São Miguel. Bom dia, Johnny. Não importa o jeito que escrever aqui, a gente recebe o carinho aqui com muita, muita alegria. Parabéns, feliz aniversário, que Deus abençoe você com muitas alegrias, muita paz. Pessoal aqui todo de São Miguel, foi muito bem recebido, com muito carinho ali na comunidade de São Miguel. Dia 27 de setembro tem de novo, vamos chegar lá, hein? É, ficamos direto lá, rapaz. Que beleza, hein? Que maravilha. Vamos ver quem mais aqui. Dona Terezinha e também o seu Arnélio, obrigado pelo carinho. Obrigado aí pela mensagem. Ah, vamos ver quem mais aqui. Anuar. Bom dia, feliz aniversário, meu amigo, tudo de bom. Grande abraço, Anuar. Que beleza, hein? Quem mais aqui tá ligado, tá sintonizado? Vamos ver. Aqui, ó. Bom dia, Johnny, parabéns. Muita felicidade, saúde. Se for possível, roda a música e Luz do Meu Rancho com Porca Véia. Um abraço especial aqui para Vera, nome da minha mãe. Obrigado aí, Vera. Um beijo no coração aí, obrigado pela sintonia. Vamos ver se a gente consegue rodar na sequência aí, tá certo? Tem mais aqui. Alô, seu Senair. Muito obrigado pelo carinho. Também a dona Salete. Seu Senair e a dona Salete. O Rude, brigadão pelo carinho de vocês aí. Tá certo? Tá certo aqui, mandando um alô pra gente aí. Feliz aniversário, muitas bênçãos, forte abraço. Vamos ver aqui. Bom dia, Johnny. Se puder falar na conquista do selo de ouro da cachaça Tibola. Claro que sim, olha aí, valorizando selo de ouro na cachaça Tibola, na Expo Inter. Que bacana, hein? Cachaça Amburana, envelhecida em barris de Amburana. Eu conheci já lá, entre os 50 alambiques que tinha. Que legal, muito obrigado aí, uma grande amiga da gente. Um abraço aí pra Eleonora, a Nora, abraço Nora. Pra você, pro teu esposo, pra toda a tua família, pro Jean, pros teus irmãos aí toda, né? Eita, que bate uma saudade danada lá, né? Da tua excelentíssima mãe, né? Muito querida por sempre lembrada. Vamos ver aqui, beleza. Obrigado, Nora, aí, pelo carinho. Um abração pra você. Feliz aniversário, tudo de bom pra você. Fica com Deus. Tem mais aqui o parceiro Valdecir Volpato. Obrigado, Valdecir, pela audiência. Já rodei a tua música aqui, né? Já rodei a tua. Vamos ver quem mais aqui. Bom dia, Johnny. Feliz aniversário, tudo de bom. Que Deus sempre te abençoe. Obrigado. Muita felicidade pra vocês, pra você também. Queria pedir uma música Baio Crina de Seda. Anotaço. Minha mãe adora essa música aí. Convido. Como é que é o nome da mamãe aí? Convida pro nosso evento domingo, dia 13. Já estamos anunciando no meio da semana aí com a parceria da Agrosonora. A festa do... no Veado Pardo, né? Não, deixa eu ver. É sim, o grupo Manotaço, festa em honra São Roque e São Cristóvão, Veado Pardo. Quem mandou a mensagem aqui, Jaque Prestes. Obrigado, Jaque, pela sintonia. Tem mais. Oi, parabéns, felicidades. Feliz aniversário, saúde, paz. Um abraço e roda com o Porca Véia. Lembranças, obrigado. Olha aí, não para de chegar mesmo. Sabrina Dalauba Orsato. Gigantesca audiência aí, que legal. Valeu, gente querida. Vamos lá, vamos tocar aqui uma música. É uma música bem bacana. Essa música aqui, que é uma canção que traz aquele jeito simples e profundo de um pai conversar com um filho, deixando conselhos que valem mais do que qualquer riqueza. Ensinamentos sobre a vida, sobre o caminho, sobre o respeito, sobre nunca esquecer de onde a gente veio. Então você que tá com seu paizão aí do lado, uma música para ouvir com o coração e quem sabe lembrar daquele conselho que um dia também a gente recebeu de quem nos ensinou a caminhar pelas estradas da vida. Um pito na dupla Orgulho de Passo Fundo, Oswaldir e Carlos Magrão. Vamos lá, beleza então? Segue aí cantando no teu domingo.

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1: Tá legal. Tá aí. Convite de casamento. Ana Castela com Jean e Giovanni. Bom dia para você que está conosco, curtindo aí a programação. Nosso abraço, bom dia com alegria. Vamos seguindo aqui a programação, agradecendo sempre aos nossos parceiros. 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E muita gente aqui que participa já diz, ó, tô tomando chimarrendo com erva mate Bernardon. Legal, bacana. Bom dia, Johnny, feliz aniversário. Obrigado, querida, que Deus te abençoe grandemente sua vida. Roda a música Paula Fernandes, Pássaro de Fogo. É a Mara, aqui da Vila Carolo. Obrigado, Mara. Obrigado pelo teu carinho e pela tua audiência e pelas felicitações. Olha aqui, recebendo. Johnny, essa mensagem é para você. Já vou encaminhar para mim, depois eu vou olhar ela bem com calma aqui, tá bom? Oneide Decol. Obrigado pelo carinho, Oneide. Tá bom, gente? Inúmeras participações aqui, a gente fica feliz da vida, que presentaço. Vamos rodar então ela aqui, Paula Fernandes, com sucesso no programa Teu Domingo.
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1: Ah, deixa eu mandar um abraço aqui pro nosso parceiro Valci Câmera. Obrigado aí pela sintonia, meu parceiro. Obrigado pelo carinho. Ah, pessoal que tá fazendo um almoço caprichado aí. Ah, valeu, parceiro. É, grande parceria. E também o seu Darcy. É, esse faz um dos melhores vinhos do Brasil, hein? Que tal, seu Darcy? Abração pra vocês aí, tá bom? Valci Câmera. E também o seu Darcy. Valeu, gauchada. Também a Marley sintonizada com a gente.

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17: 10 horas 26 minutos, 10h26. Vamos lá, gente boa.
7: Bom domingo pra você. Que domingo, hein? Que domingo lindo, barbaridade. 8 graus. Bom, achei que ia dar uma aumentada na temperatura. 8 graus aqui na área central de Marau. Como é que tá o seu dia aí? Tudo certo? Tudo tranquilo? Vamos mandar um pouco de informação que também é importante. Falando aqui dos bancos, as agências bancárias estarão fechadas na próxima segunda-feira, feriado da Independência. De acordo com a Federação Brasileira de Bancos, o atendimento presencial ao público segue normalmente na terça-feira, nas localidades onde não haja feriado estadual ou municipal ou ponto facultativo. Assim Conecta. Uma nova edição do Assim Conecta será realizada no dia 17 de setembro. Encontro voltado ao desenvolvimento, à troca de experiências e à criação de conexões entre mulheres no ambiente de negócios. O evento será realizado às 19 horas no auditório da Assim, localizado no quarto andar. Nesta edição, o tema será Coragem para Ocupar Espaços, propondo uma conversa sobre liderança, empreendedorismo e inovação. A convidada será Simone Souza Pagnussati, executiva e líder empresarial, diretora administrativa do Grupo Delta, vice-presidente do Voa Hub e integrante da diretoria de serviços da Assim. Investimento é de R$ 50,00 para associadas e da Assim e R$ 70,00 para não associadas. As vagas são limitadas. Informações podem ser feitas pelo fone WhatsApp 99717767. E o desfile cívico, Marau então prepara a programação para o desfile cívico de 7 de setembro, amanhã. A atividade será realizada na próxima, amanhã, segunda-feira. A programação oficial inicia às 8 horas da manhã. O desfile está previsto para começar 8h30. Mais de 60 entidades devem participar da solenidade, entre escolas, associações, clubes e forças de segurança. A orientação é para que o público chegue com antecedência ao local. 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Mais mensagem chegando, vamos lá. Bom dia, que Deus te abençoe e proteja sempre. Feliz aniversário, tudo de melhor. Um abraço, estamos aqui na escuta no Top. Que tal? Um abraço, pessoal, no Top. Neuci Menegoto. Um abraço lá pro o Porva, o Canofre, o Wilson. É, rapaziada, também sempre ligado aí no programa. O seu Machado também. Obrigado pelo carinho, Neuci. Vamos ver quem mais. Bom dia, meu querido. Amigo Johnny, um feliz aniversário, muitos anos de vida. Abraços, aproveite seu dia. Seja muito feliz. Gostaria de ouvir a música do São Francisco, Vestido Azul. Sou André Aguirre, de Vila Maria. Obrigado pela sintonia. Olha aí, mais um povo da vila. Beleza. Vamos ver quem mais aqui. Bom dia, gostaria de mandar os parabéns para minha mãe, Salete Maria Deon. Ela que estava aniversariando ontem, sábado, dia 5. Eu, Thaís, meu filho Pietro Gael, o marido Nelson, o genro Antônio Gilberto. Desejamos um feliz aniversário a ela. Parabéns, então, Salete Maria Deon. que estava completando o tempo ontem. Felicidades para você, querida. Roda a música. Olá, Johnny, bom dia, feliz aniversário para você, tudo de bom, muitas bênçãos, assim seja em sua vida. Obrigado aí. Roda a música Barbarella. Aqui a participação da Janice Molossi. Obrigado aí pela companhia. Tá certo. A Vani do Viado Pardo. Abraço, Vani, para você. Daqui a pouco a gente roda aí Baio Crina de Seda com o Manotaço, que vai estar na festa do Viado Pardo. Vamos lá, Vestido Azul canta São Francisco.

Abraço também aqui para Maria Lúcia Dalpaz. Obrigado pelo carinho, Maria Lúcia Dalpaz. Ótimo domingo.

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2: Maravilha! Vamos lá, gente boa! Seguimos aqui, segue o baile, mas antes de seguir o baile, vamos falar de ofertas, falar de promoções. Agora sim a temperatura deu uma esquentadinha um pouquinho, 9 graus aqui na área central. Mais uma vez, muito bom dia para você que está curtindo aqui, nos dando o privilégio da companhia. 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
2: 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Vamos dar sequência, agora sim, dando sequência. 10h45, 15 para as 11. Tá chegando daqui um pouquinho o programa do CTG Felipe Portinho, João Lima. Tá chegando para dar sequência aqui. No baile do teu domingo, a programação musical aqui toda especial, feita com muito carinho para você. Deixa eu mandar um abraço aqui para Mari Lourdes Brandeleiro de Paula. Muito obrigado pela sintonia, pessoal, aí no bairro Nova Alternativa. Bom dia, Johnny. Feliz aniversário. Com muita saúde, paz, tudo de bom para você, com muito sucesso sempre. E a gente fica grato aí pelo carinho. Valeu, Mari. Tudo de bom pra você também, pra você e tua família. Segue a música com Bruno Marrone.
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1: É. Das 9 às 11, acabou. Vamos fechando aqui no nosso espaço, agradecendo sempre a Deus pela vida, pela saúde, pelo ar que a gente respira e as experiências aí do nosso dia a dia e da vida, né? Que maravilha! 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Um abraço aqui também, pessoal ali no Pereto, acho que é Marinê Zanata, ou Mirne Zanata. Um abraço para vocês aí, obrigado pelo carinho, obrigado pela audiência ali no Pereto, pessoal que tá assando uma carne e curtindo aí a programação. Também aproveitar para mandar um grande abraço, em especial o pessoal lá no Bar do Chaves, ali o seu Piero lá no De Carli, a rapaziada sempre sintonizada lá no Martelo, no Bar do Martelo, também o Polenta, quebra-costela bem cinchado. Bueno, tá chegando o João Lima, e de minha parte que faço, não poderia deixar de fazer esse agradecimento muito especial nesse domingo, e de coração aberto dizer muito obrigado a cada ouvinte que lembrou aí do meu aniversário, que mandou a sua mensagem, se manifestou, deixou um abraço, uma palavra de carinho, ou simplesmente lembrou da gente, né? Cada manifestação chegou como um presentaço. E talvez vocês nem imaginem o quanto isso significa para quem está aqui todos os dias atrás desse microfone, fazendo rádio com muito amor, com muito respeito à nossa audiência. Então, o aniversário passa, o bolo acaba, as velinhas se apagam, mas o carinho recebido fica guardado no coração. E eu tenho certeza que, entre tantos presentes que a vida poderia me dar, um dos maiores é poder contar com vocês aí do outro lado do rádio. Que Deus retribua em dobro todo esse carinho, abençoe cada família e permita que a gente continue por muitos e muitos anos compartilhando momentos musicais, histórias e também emoções. Muito obrigado de coração. Esse aniversário

ficou ainda mais bonito, porque vocês fizeram parte dele. Um abraço bem carinhoso, apertado, e o meu carinho a cada um de vocês. A gente se encontra amanhã, aqui no programa Tua Noite. Tá chegando João Lima, com o programa do CTG Felipe Portinho. Fica cantando Gaúcho Aventureiro. Tchau, tchau!

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8: Quando são 11 horas e 1 minuto, nosso muito bom dia, Rosana na parte técnica, também nosso muito bom dia aos ouvintes lá de casa, ouvintes lá do rancho, a todos aqueles que estão em sintonia com o programa Repontando a Tradição, o nosso carinho, o nosso abraço, o nosso muito bom dia em nome da patronagem também, a todos os nossos colaboradores da Copa da Cozinha, os nossos churrasqueiros, invernados, invernada artística, invernada campeira, os nossos individuais, coordenadores, coordenadoras, vocal, professores de danças, comissão de baile, ronda jovem, ronda fandangueira, departamento de cavalgadas, o nosso carinho, nosso abraço, nosso muito bom dia. 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O programa é esta responsabilidade do CTG Felipe Portinho. CTG Felipe Portinho, fundado em 8 de fevereiro de 1958, idealizado e concretizado pelo capitão João Lamaison, juntamente com demais tradicionalistas, a nossa entidade traz como lema relembrar honrando as tradições do Rio Grande do Sul. O nosso símbolo é a bolhadeira nas cores vermelho e branco. E falando em Felipe Portinho, daqui a pouquinho a gente vai trazer as informações da nossa entidade que se encontra em mais um Fest Mirim lá na querência de Santa Maria, juntamente com os nossos individuais. Classificou ontem para hoje, né? E quando eu estava saindo de casa, eu vi que já estavam entrando em palco, né? Quando o pessoal lá de Santa Maria tiver informações, ou o pessoal da patronagem aí, que nos mandem até a tua Rádio Alvorada, os microfones mais gaúchos da querência de Manaus. E também falando em Rádio Alvorada, vamos divulgando o WhatsApp da rádio, que é o 999-797515, também através do 33710317, ou através do meu WhatsApp pelo 991-51-8031. Peçam suas músicas, ajudem nós a fazer a programação. E das 11 horas até o meio-dia, na hora que a patroa está preparando churrasco, preparando a maionese, a salada, né? E o patrão preparando o churrasco, nós levando a boa música até o Rancho dos Senhores. Hoje, temperatura na casa dos 9 graus. Um dia bonito, sol aqui na querência de Marau. mas um pouco frio, né? Mas faz parte. Nós estamos na estação do inverno e o gaúcho tem que passar todas as estações, né? Seja o calor, seja o frio, primavera, outono e assim por diante. Vamos trazendo a primeira música, é a pedido dos amigos aí que nos pediram aí da querência de Ibirapuitã aí, né? Toda a gauchada aí do Tropeiro Velho. Então, chegando para eles aí, o Cavalo Tostado, depois a gente vai trazer os nomes dessa rapaziada aí. Mas, por enquanto, chegando então aí para o Grupo de Artes Nativa Tropeiro Velho, Cavalo Tostado.

0: Quando são 11 horas e 10 minutos, estamos de volta com o programa Repontando a Tradição. 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Então, essas são as empresas que nos valorizam esta hora de programação. Programa este da responsabilidade do CTG Felipe Portinho. E falando em CTG Felipe Portinho, também vamos trazendo o chá esquisito aqui da Ronda, enquanto os amigos aí estão digitando aí suas mensagens, aí depois a gente vai trazendo também. Vamos convidando aí para a 34ª Ronda Fandangueira, que acontece então no dia 14 de novembro, no CTG Felipe Portinho, a animação do grande grupo Os Mateadores. Então todo mundo convidado, que aqueles que não adquiriram suas mesas, seus ingressos aí, entre em contato aí com os posteiros, com a patronagem, com este que vos fala. Não deixe para a última hora, que segundo os nossos posteiros, restam poucos ingressos aí. Depois a gente vai trazer na voz também um dos posteiros, do Paulo Ávila, o Chasquisito, e convidando a gauchada aí para este grande fandango que acontece. Forte abraço aí para o Paulo e a Catiane, eles que também fazem parte do nosso departamento cultural do CTG Felipe Portinho. Talvez hoje se encontrem também na querência de Santa Maria, hein, né? E mais um festimirim. Então vamos, em nome da patronagem, aí, desejando a todos os nossos concorrentes lá, né, que representem bem a nossa entidade, independente do lugar que ficar, da colocação, né? Mas o importante, né, é representar muito bem a nossa entidade tradicionalista, a querência de Marau, este nosso Rio Grande Velho, esta nossa cultura aí, que onde nós vamos viver de 13 a 20 de setembro, mais uma semana bem gaúcha, né? Em todas as querências aí, a gente participa dos fandangos, dos eventos que acontecem aí em comemorações alusivas à Semana Farroupilha. E também amanhã acontece o desfile cívico, né? 7 de setembro, né? Então todas as escolas, o pessoal aí que estão se preparando para o desfile, vamos desejando um bom desfile. E o nosso amigo Paulo Ávila aqui já está online, hein? Então, um forte abraço, Paulinho, né? Nós já vamos trazer a tua mensagem na tua voz aí, Chiro Velho. Eu sei que tu está aguardando aí. Eu vou mandar para a Rosana aí a mensagem que nós temos de você, e depois a gente já vai trazer a mensagem do nosso amigo Paulo Ávila. Também o nosso amigo Valdenir Muniz, ele que foi junto com nós para querência do Ibirapuitã, também mandou sua mensagem, a gente já vai trazer aí. Nosso amigo Francisco, né? Nosso amigo Francisco Chico Cunha, né? Como todo mundo chama. E também o meu filho, também o João Henrique, né? Estão lá no rancho, na companhia do programa. Então, muito obrigado pela parceria. O tio Chico também, que fez parte juntamente com nós. Mas então, já que essa gurizada aí já estão trazendo as suas mensagens, vamos aproveitando e já vamos prestando homenagem a todos eles. Depois vem as músicas que eles pediram, né? Então vamos agradecer especialmente o nosso rapaz que fez o transporte na gauchada aí, que foram representar o Felipe Portinho, né? lá na querência de Ibirapuitano, grupo nativista Tropeiro Velho. Então, forte abraço para o patrão Gilmar, também forte abraço para o seu Lídio Queiroz, que nos levou, o tio Chico Cunha, dona Vanusa, que foi junto com nós, o seu Tessaro, né? O Dair Tessaro, a dona Rosana, forte abraço para ele também, que foi junto com nós, o nosso amigo Valdenir, né? Nosso amigo Valdenir Muniz foi junto também, juntamente com a sua esposa, a dona Alice. Não, a pequena é a Alice, é a filhinha dele e a esposa Maria, acho que é assim. Então, forte abraço para ele também. Forte abraço para o Joel e a Mari, o Lirto e a Odete, também o Leonardo, que é lá da querência do tio Hugo, e a Thaís, lá da querência de Getúlio Vargas, que estão lá no nosso rancho. Então, forte abraço para eles, né? E avisando os pais deles lá no tio Hugo e também na querência de Getúlio Vargas, que fiquem tranquilos aí, que é, os seus filhos aí. Vamos pro fandango, voltamos e estamos todos bem aí. Então, forte abraço a todos. E também o nosso amigo Valdenir Muniz botou um recadinho. Tudo bem, estamos na escuta. Se puder, roda uma para nós com o Porca Véia, na moda véia. Daqui a pouquinho a gente vai procurar para ele, né? Só para não perder o ritmo dos grandes fandangos como o de ontem. É verdade, né, meu amigo velho? E também falando no Pasta Laje, vamos mandando um forte abraço também pro grupo que animou lá, né? Matheus Taborde de Lei Tranco, velho fandangueiro, uma coisa buena por demais, né? Então, parabéns também pela o grande fandango que esta gurizada cadenciar lá no Pasta Laje Ibirapuitã. Também vamos agradecendo a organização do evento, né? Como diz o meu amigo Valdenir Muniz aqui, né? Ao patrão Gilmar José Chaves, todos os seus comandados lá, um forte abraço a todos eles que nos receberam de braços abertos, como sempre faz o povo gaúcho, né? E também o meu amigo Chico Cunha mandou um recadinho. Buenas, amigo João. Tudo certo? Roda uma música para nós. O Bugre do Mato, do Grupo Cordiona, oferece a toda a turma que foi lá pro Passo da Laje no dia de ontem com nós. Se der tempo, tio Chico, a gente roda com muito prazer. Então, muito obrigado, tio Chico, você e a Vanusa, por fazer parceria e mais este grande fandango que aconteceu. Nosso amigo Luiz Portela, também na querência da Vila Maria, na companhia do programa, ele é dona Odete, muito obrigado pela parceria. Forte abraço. E vamos ver aqui então esta aqui que o João Henrique pediu. Oferece uma do Baitaca pro pai da Thaís em Getúlio Vargas, com certeza. E também pro pai do Léo no tio Hugo. Daqui a pouquinho a gente vai trazendo. Então, empilhando de música, Rosana. Não sei se nós ficamos até as 5 horas, nós terminamos. Mas que bom, né? Então, muito obrigado pela parceria de todos os amigos aí que nos levam na companhia do programa. Também tem mais uma mensagenzinha que vamos lendo antes e depois nós voltamos com música na conversa, né? Do meu amigo Divanir Ganzer, né? Bom dia, tudo bem? Tudo bem, meu amigo. Se puder, roda Perfil Gaúcho. Um ótimo domingo a você e sua família. Muito obrigado, Divanir. Muito obrigado a toda a gaúchada da MBRF aí que estão com o radinho ligado na companhia do programa. Então vamos trazendo música na conversa, chegando esta aqui para homenagear todos os nossos amigos que, os pais, os seus filhos, a nossa invernada que se encontra, nossos individuais que se encontram na querência lá de Santa Maria, mais um Fest Mirim. Então esta música, O Vento com os Monarcas, e depois a pedido do meu amigo Divanir Ganzer, Perfil Gaúcho com Miro Saldanha.
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0: Então, quando são 11 horas e 22 minutos, agora na voz do nosso amigo Paulo Ávila, um dos posteiros da 34ª Ronda, vamos trazer o chá esquisito que ele nos faz aí, convidando toda a gauchada, todos os peões e prendas para o grande fandango da Ronda, da Ronda Fandangueira no dia 14 de novembro.
1: Bom dia, gauchada. Estamos aqui no programa Repontando a Tradição do nosso amigo João Lima para fazer um convite especial a todos os ouvintes. Em nome dos posteiros da 34ª Ronda Fandangueira, convidamos a todos para o baile oficial da Ronda Fandangueira, dia 14 de novembro de 2026, animação do grupo Os Mateadores, aquele farto e variado cardápio, também sobremesas a noite toda, uma apresentação especial dos posteiros. Esperamos a sua presença para abrilhantar ainda mais esta noite. 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Vem para a Ronda, tchê!
0: Vou rodar a música agora de novo.
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9: 10 graus.
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14: E quando são 11 horas e 33 minutos, estamos de volta com o programa Repontando a Tradição, mais uma vez abrindo as porteiras para os nossos patrocinadores, que são eles, Segala Soluções Contábeis, mais de 40 anos, confiança e qualidade, na Avenida Presidente Vargas, número 378, telefone para contato 3342-1411. 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Então, estas são as empresas que nos valorizam esta ordem de programação. E vamos mais uma vez trazendo o chasquisito aqui da 34ª Ronda Fandangueira, convidando para o Grande Fandango que acontece no dia 14 de novembro, animado pelo grande grupo Os Mateadores. Não deixe para a última hora, já vai adquirindo seu ingresso aí com os posteiros, com a patronagem, para não ficar de fora deste Grande Fandango, como diz o meu amigo Paulo Ávila. E aqui também vamos trazendo um chasquisito, aqueles que nos pediram o que é a Chama Crioula, né? Então, a Chama Crioula nasceu no ano de 1947, em Porto Alegre, inspirada na tocha olímpica chamada na Chama da Pátria, né? Para símbolo da união da identidade do povo gaúcho e da Semana Farroupilha, a sua origem e criação, né? A inspiração olímpica em 1936, numa comitiva de Jogos Olímpicos, né? E a Chama Crioula, então, é o símbolo máximo da tradição, da cultura gaúcha, representando a alma, história e união do nosso povo gaúcho, né? A união, a identidade nos une à comunidade gaúcha em torno de suas raízes, suas origens, suas memórias e sua cultura. Então, tá aí um pouquinho do que é a nossa Chama Crioula no meio tradicionalista, né? Onde todas as entidades cavalgam por quilômetros e quilômetros aí, léguas e léguas, buscando a Chama Crioula, onde permanece acesa, né? De 13 a 20 de setembro, nas entidades tradicionalistas, onde nós comemoramos a data máxima do povo gaúcho. Então, forte abraço aí a todos os amigos aí que estão na companhia do programa aí. E hoje também vamos prestando homenagem ao Chiro Velho aí, que todos os dias, no, todos os domingos aí, pela parte da manhã, nos intercede aí para nós começarmos o Repontando a Tradição aí, que é o nosso amigo Johnny Francio, Chiro Velho, que está trançando mais um tento no laço da vida. Johnny, parabéns, muitos anos de vida, sucesso na tua empreitada aí, e que o patrão lá de cima te ilumine sempre com boas memórias aí, alegrando o povo através dos microfones mais gaúchos, como a gente fala, que é aqui da tua, a nossa Rádio Alvorada. Então, forte abraço para ti e tua família. Sei que você está no rancho descansando depois de uma longa jornada de trabalho. E também os amigos aí que nos pediram para nós prestarmos homenagem ao povo lá do Grupo Nativista Tropeiro Velho, com o nosso espaço é curto. Então vamos pedindo desculpas aí para os amigos aí que nos pediram músicas aí. Então o seu Valdeni pediu uma música também, o tio Chico Cunha, mas nós vamos ter que obedecer o pedido do patrão Gilmar José Chaves lá e o Nilo, né, o pessoal do grupo Nativista Tropeiro Velho, que eles nos pediram, o Tropeiro Velho mesmo. Então Vladimir, tio Chico, fico devendo para vocês. No próximo dia eu rodo, vamos rodar a música que eles nos pediram lá. E em nome de toda a gauchada, os peões e prendas do Portinho, que nós estivemos representando a nossa entidade lá na Querência de Ibirapuitano, o Grupo Nativista Tropeiro Velho, mais uma vez, patrão Gilmar, nosso carinho, nosso abraço, nosso agradecimento pelo carinho e hospitalidade de vocês. E também temos aqui o chasquisito aqui que nos pediram do fundo da grota. Vamos aproveitando também, oferecendo a toda a gauchada do Pastalagem também essa aí do fundo da grota. Esta aqui, então, é para o pessoal aqui, para os pais da Thaís, lá na Querência de Getúlio Vargas, na companhia do programa. Também para os pais do Léo, ali no tio Hugo. Então, forte abraço a todos esses amigos aí. Então, o Léo e a Thaís se encontram lá no meu rancho, juntamente com os meus filhos, a minha patroa, a dona Beatriz, nos levando na carona nesta hora de programação. E também vamos mandando um forte abraço um pouco mais longe, Rosana, agora lá para a Querência de Rio Verde, Mato Grosso do Sul, para a dona Odila e a dona Nair e seus familiares aí que são aqui do Rio Grande do Sul, né? E estão radicados lá por vários anos já, né? Mas sempre nos levam na carona nesta hora de programação. Então, forte abraço para a família Barbizan, lá na Querência de Rio Verde. Também para a dona Mabel, em São Miguel do Oeste, Santa Catarina, também nos acompanhando através das redes sociais. Também ali para Ibirapuitã, para minha madrinha, a dona Zelfira e a dona Zenaide, também, que são cinco irmãs. E essas cinco irmãs, quando umas as, lá do estado do Mato Grosso vêm para cá, Rosana, elas ficam um mês passeando aqui em Ibirapuitã. E quando as daqui vão para lá, também ficam um mês, né? As cinco irmãs. Então, família é família, a gente sempre diz, né? Então, o respeito com a família é muito grande. E parabéns a estas senhoras aí, todas de 90 anos para mais aí, né? Como a minha madrinha, há poucos dias, completou 94 anos, umas pessoas lúcidas, com a consciência, né, do seu dever cumprido, né? E então, elas sempre me dizem, nós já formamos a nossa família, os nossos filhos estão todos encaminhados e agora nós vamos viver a nossa vida. Então, parabéns a quem tem esta condição aí e que Deus dê muita saúde a estas pessoas aí e que possam sempre estar no nosso meio e nos acompanhando através das redes sociais. E falando em Ibirapuitã, também um forte abraço para toda a gauchada do CTG Seiva Pampiana, que nos convidaram também para a abertura da Semana Farroupilha agora no próximo sábado, no dia 12. E com certeza nós vamos estar por lá, onde eu tive a honra de ser um dos fundadores daquela entidade tradicionalista, ser o primeiro patrão, e com certeza a gente vai bolhar a perna por lá também. Forte abraço, né, para o patrão Daniel e toda a gauchada, né? Forte abraço ao seu Getúlio Bux, também já confirmou a presença para nós bolhar a perna no Ibirapuitã, e tem mais uns amigos aí que estão se organizando aí para nós ir para lá. Depois, no meio da semana, a gente avisa aí quantos vamos certo aí para organizar aí o local aí para nós participar de mais uma abertura da Semana Farroupilha. Se não me falha a memória, é a 37ª ronda Farroupilha do CTG Saiu a Pampiano de Ibirapuitã. E vamos trazendo música na conversa, então, aí para a gauchada do Tropeiro Velho, né? Então, em nosso nome também, né, tio Chico, tio Valdenir, e também o seu Tessaro, o Joel, também o seu Lídio Queiroz, que fez o transporte, o Lirto, o Dete. Nós agradecemos o Ney também, que foi junto, nós agradecemos o carinho, a hospitalidade com que nos receberam lá no grupo Nativista Tropeiro Velho. Forte abraço, patrão Gilmar, sucesso para vocês aí, e a gente sabe que festa de vocês aí é de marca grande. Então, chegando com o Teixeirinho, o Tropeiro Velho, a todos aqueles que participaram do grande fandango, da grande abertura, onde foi homenageado a família Machado aqui da Querência de Marau, né? O pai do nosso vereador aqui, Machado aqui de Marau, o Machadinho, como todo mundo conhece, né? Forte abraço a todos. Depois, chegando o Baitaca do fundo da grota, né? Esta vamos oferecendo aí para o pessoal do Getúlio Vargas, aí, o pai da Thaís, e para o pai do Leonardo ali na Querência do Tio Hugo, bem pertinho de Ibirapuitã. Forte abraço também para toda a gauchada da Querência de Ernestina, aí de Vila Maria, que estão nos digitando. Depois a gente vai trazer os nomes. Então, chegando música na conversa, todos os amigos aí.
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E quando são 11 horas e 51 minutos, já estamos caminhando para a reta final do nosso programa. Temos um recadinho aqui do nosso patrão, da campeira, do Portinho, né? Então, hoje está acontecendo na programação dos festejos Farroupilha, no Parque Lauro Cer Bortolom, a prova de rédeas, chasque e dança do cepo, né? Então tá lá o Ricardo, juntamente com o veterinário, né, o Juliano, né, e demais tradicionalistas aí que estão preparando estas provas aí para logo mais à tarde. Então pegue o seu chimarrão, a sua cuia e desça pro parque aí. E a água quente tem lá, né, à vontade. Então vamos tomar um chimarrão, assistir estas provas aí, que faz parte do nosso meio tradicionalista, né. Então, toda a gauchada que se encontra por lá, o nosso carinho, nosso abraço, todos aqueles que estão organizando, trabalhando nos festejos Farroupilha, que acontece no Parque Lauro Cer Bortolom. Está dado o recado do nosso amigo Ricardo. E também nós já, quando são 11 horas e 52 minutos, já estamos caminhando para a reta final do nosso programa. Como diz o meu amigo Daniel Busch, o fogo já apagou, a erva já lavou e a água já esfriou. Está na hora de nós bolharmos a perna para o rancho. Antes disso, vamos agradecendo os nossos patrocinadores que nos acompanharam nesta hora de programação. 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Estas são as empresas que nos deram a honra de apresentar mais um programa Repontando a Tradição. Na hora que o gaúcho prepara seu churrasco, a patroa prepara a salada, arrodeando o borraio, né? Como diz o meu amigo Getúlio Bux, hoje temperatura ainda se encontra nos 9 graus aqui na Querência de Marau. Tá? Não quer esquentar o solzinho, né? Mas faz parte. E nós vamos ficando por aqui, agradecendo a Rosana na parte técnica, prometendo voltar no próximo final de semana, se o patrão maior nos permitir. Agradecer a todos os amigos que nos mandaram suas mensagens, pediram suas músicas, aqueles que a gente não atendeu no dia de hoje, fica para o próximo domingo. E vamos ficando por aqui, então, deixando as últimas duas músicas com o grupo Tradição, Capricha Gaiteiro. Depois, a todos os posteiros da 34ª Ronda Fandangueira, que fazem seu fandango no dia 14 de novembro, os mateadores, uma vaneira de respeito, muito obrigado. Vamos desejando um bom almoço a todos, um ótimo domingo, forte abraço e até domingo que vem.

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1: 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Né?

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0: meio-dia e 7 minutos.
1: 10 graus.
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0: 10 graus.
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0: meio-dia e 42 minutos. 10 graus.
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0: 10 graus. 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
3: Muito bom dia, família do Agro, bom dia, família Castellani, comunidade baixa, município aqui de São Domingos do Sul. Por aqui vamos conhecer algo inovador, criativo, diria também. Investimento que possibilita a criação de suínos sem cheiro. Exatamente, criação de suínos sem cheiro. Mas também sendo aplicado em áreas diferentes aqui da propriedade da família Castellani. Dedicação do nosso amigo Alex Castellani e de toda a sua família, com certeza absoluta. Alex, antes de comentar sobre este processo inovador, quer saber um pouco mais da família Castellani. Tudo bem, cara? Bom dia, bem-vindo aqui.
4: Tudo bem, tudo bem. A nossa família aqui, começamos a propriedade há 25 anos atrás, a montar nossa propriedade na parte de suinocultura. E começamos há um ano e meio, dois anos, a fazer a prática do biológico para retirar o cheiro desse nossa atividade aqui, que ela tem o odor do suíno. Tu sabe muito bem como é que funciona, que ele deixa o pessoal meio incomodado. E tive um projeto aí do professor Tumita, lá de Brasília, que ele veio inovar nossa propriedade aí, e aí fizemos um curso com ele ali, e estamos aplicando esse biológico, que se chama TMT, que tira totalmente não, mas 90% do cheiro do suíno e dos dejetos suínos, e estamos aplicando esse produto biológico nas lavouras da nossa propriedade.
3: TMT?
4: TMT. É um produto biológico que multiplica as bactérias, os fungos, que eles destroem todo esse odor que ele tem, e é aplicado tanto na granja, nos suínos, como depois vai ser aplicado nos dejetos, nas esterqueiras, e aplicado nas lavouras.
3: No suíno, aplica exatamente como?
4: Nós estamos aplicando via pulverização. Mas na parte das lavouras também pulverizado. Ele é uma nova técnica, eu não sabia fazer isso, e é uma coisa nova que está aparecendo no mercado ali. E eu acredito que vai ser o futuro do agro, é isso aí.
3: Já com bons resultados?
4: Olha, num ano e meio ali já fizemos duas culturas ali de trigo, inverno retrasado ali atrás, e agora esse verão que é de soja. Olha, nós temos assim uns resultados fora da realidade. Assim, ó.
3: Este biológico, Alex, aqui na região, você é o pioneiro por aqui ou não?
4: Não, teve gente já que já estava fazendo isso. Teve um pessoal ali que já estava fazendo isso. E aí...
3: Mas não seguiram?
4: Não, não, eles estão seguindo, assim, mas curto, passos curtos, diz o cara. E eu já cheguei e digo, não, se é para inovar, vamos a passos largos, que ali a coisa funciona.
3: Meter para valer.
4: É isso aí, é isso aí.
3: Família do Agro, família Castellani, comunidade baixa, município aqui de São Domingos do Sul. Pausa comercial, já voltamos.
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3: Comunidade Baixa, município de São Domingos do Sul. Por aqui, a família Castellani vive a paixão pela criação de suínos e também produção de grãos. E por aqui, a gente recebe com muito carinho, aqui na propriedade, William Nodari, camarguense, hoje ligado à Imater aqui do município de São Domingos do Sul. William, que bom te conhecer pessoalmente. Bom dia, cara. Bem-vindo aqui.
5: Bom dia, Maculã. Bom dia, ouvintes. É um prazer falar com vocês.
3: Parece-me que há pouco tempo na Imater, é isso?
5: Isso. Ingressei recentemente na Imater, em outubro do ano passado, iniciando aqui em São Domingos do Sul, um desafio novo. E além do desafio, são várias oportunidades que me aparecem aqui no município para poder aprender e, enfim...
3: Crescer com as propriedades.
5: Crescer cada vez mais como profissional. E...
3: William, eu falei aqui no começo de que é algo inovador, criativo, que é o biológico nessa propriedade. Você que tem acompanhado aí, fala um pouco mais para a gente na questão técnica também, por favor.
5: Bom, São Domingos do Sul, ele é pioneiro na utilização dos bioinsumos na agricultura. Tanto na agricultura quanto na pecuária, né, aqui com o Alex. O TMT que o Alex utiliza aqui, ele é uma multiplicação de bactérias, fungos, de vários micro-organismos que são encontrados no solo, na própria região, né? Então, o produtor, ele pega uma amostra de solo, de terra de mato, terra de bambuzal, seria o ideal, e ele faz essa multiplicação on-farm, que se chama, né? Que é essa multiplicação em casa.
3: O solo aqui é propício para isso?
5: Com certeza, né? No solo de mato, no solo de bambuzal, enfim, a gente encontra uma diversidade de bactérias, fungos benéficos para a agricultura.
3: Só basta aproveitá-los, então?
5: Exatamente. A única coisa é saber utilizar, se apropriar da técnica, né? Para poder multiplicar e utilizar na propriedade, tanto na agricultura como na pecuária, que a gente pode ver aqui.
3: Como é que você vê este projeto inovador, criativo, tendência de crescimento?
5: Eu, como o Alex dizia, eu vejo o TMT, ou enfim, os bioinsumos, como o futuro da agricultura, né? pensando na questão da redução de químicos, pensando na questão da redução de custos produtivos, ele é essencial. Hoje, se a gente não buscar uma tecnologia para tentar reduzir custo, a nossa agricultura ela está se tornando inviável.
3: Muito custo, né?
5: É, o custo ele está elevado. As commodities, a gente não consegue barganhar preço, né? É mercado. Em mercado, a gente não tem opção de mexer, né? Mas os bioinsumos, eles vêm como uma alternativa excelente para o produtor conseguir produzir com um custo baixo e ainda preservando o meio ambiente.
3: Volto aqui com o Alex. Alex, quando você começou, certamente alguém falou: ô Alex, não vai dar certo, cara.
4: Não, não teve um pessoal do sindicato ali, eu dou todo o prazer de ter o Felipe ali, o Felipe Karlinski do sindicato ali, que me deu uma força bacana ali, o cara, porque ele já tá também fazendo esses produtos aí, ele disse: Alex, vai por aí que é o caminho.
3: É um cara empreendedor, né?
4: Isso, e aí ele disse: Alex, vai por esse caminho ali que não tem erro. E aí nós começamos a aplicar, daí ele disse: vamos trazer o Tomita de volta para cá, o professor lá de Brasília. E aí ele disse: vamos se aprofundar mais nisso aí, vamos botar a coisa para funcionar. E, cara, já tem aí um pessoal, já veio, já fizemos uns dias de campo aqui, já trouxemos umas 200 pessoas aí para dar uma reforçada nesse esquema aí do biológico. Aí, esses dias aí também veio um pessoal de Bom Princípio, veio um pessoal de várias cidades, regional de Lajeado aí, querem aprofundar mais aí para conhecer esse nosso biológico aí que vai ser, eu acredito, assim, ó, já em poucos anos aí, quem não inovar tá para trás no negócio do agro aí.
3: E aqui a questão custo-benefício e ter aí mais qualidade também aqui na propriedade. O Alex, eu sei que entre alguns ingredientes vai farinha de trigo, né? Que dá para fazer um bom pão. E também melado de cana, cara. Em vez de passar no pão, coloca no ingrediente, é isso aí?
4: É isso aí. Aí tem uma fórmula ali, uma receita que o professor passou para nós, que vai esse melaço aí. Esse melaço aí é o alimento das bactérias, né? As bactérias e os fungos que nós multiplicamos aí, ele vai isso também na receita aí.
3: Melado de cana, farinha de trigo, o que mais?
4: Vai farinha de osso, farinha de carne, farinha de pena, vai carvão, vai... Eu acho que é mais isso aí, tem 5, 6 ingredientes ali, mas é bem prático e... É fácil.
3: Como é que é o processo para fazer ele?
4: Aí você acrescenta todos esses ingredientes que eu acabei de falar aí, uhum, e deixa 72 horas errando ele. É um motor que bota oxigênio para dentro dessa, que é misturado com água, tudo isso, né? E aí deixa 72 horas errando ele e tá pronto o produto. Isso.
3: Depois só passar.
4: Isso, é só passar nas áreas de plantio, como na propriedade de suinocultura mesmo também.
3: Volto aqui com o William. William, é o seguinte, eu sei que a Imater se envolve em vários projetos, inclusive projetos ligados ao governo do Estado. Hoje, o que temos de bom para colocar para o agricultor hoje?
5: Bom, hoje a Imater, basicamente referente a recursos estaduais, a gente trabalha com o programa Operação Terra Forte. Estamos... já na execução do programa, né? A primeira etapa, os 5 primeiros produtores já estão com os cartões em mãos, realizando compra dos insumos, e estamos trabalhando então nas demais etapas do programa, tanto no diagnóstico quanto na confecção dos planos, para posterior eles poderem usufruir desse valor e melhorar suas propriedades, melhorar solos, melhorar sua renda.
3: O que é essa operação Terra Forte, hein?
5: Bom, a Operação Terra Forte ele surgiu após as enchentes de 23 e 24, e ele veio para, basicamente, melhoria de estrutura de solo. Mas a gente trabalha três eixos principais no programa, que seria o eixo produtivo, o eixo social e o eixo ambiental. No eixo produtivo, então, que é o principal, a gente preconiza a questão de correção de solo, adubação e calagem, se preconiza a utilização de curva de nível, plantio em nível, cobertura de solo, palhada, mix de cobertura. E também um dos focos do programa é a utilização dos bioinsumos.
3: Veio para ficar esse programa?
5: Acredito que sim. E é um programa que ele tem um potencial grande pela questão do recurso, né, que o governo disponibiliza. Mas o mais importante é que o produtor consegue enxergar na prática todas essas atividades e consegue difundir, né, futuramente, não só ficar atrelado ao programa, mas acredito que ele consegue seguir desenvolvendo isso na propriedade. E são práticas simples, mas necessárias para se manter uma qualidade de solo e se ter uma boa produtividade e rentabilidade na agricultura.
3: Qual é o papel da Emater em relação a esse programa, em relação à orientação à agricultura, hein?
5: Bom, a Emater, então, ela participou desde a divulgação até a escolha dos beneficiários, que foi em conselho municipal, mas agora a Emater orienta em toda a execução, tanto no planejamento, junto com o produtor, quanto nas orientações necessárias no decorrer da execução do programa. Também a gente busca difundir essas tecnologias, né? Então serão feitos dias de campo, visitas, para que outros agricultores consigam ver o benefício de um manejo adequado do solo, não só o produtor beneficiário do Terra Forte.
3: Muito bem, William Nodari, Emater, aqui de São Domingos do Sul. Um abraço, boa sorte, cara.
5: Muito obrigado, Maculã. Um abraço a todos.
3: Muito bem, volto aqui com o Alex. Alex, falei que aqui você tem a produção de suínos, aliás, muito forte que é a produção de suínos e também a produção de grãos. Fala mais um pouco pra gente da produção de suínos.
4: Mas a produção de suínos nossa aqui, ela é familiar. E estamos aí no ramo já, e o que tenho para falar é que o meu pai, quando tinha 18 anos, que começamos a fazer isso aqui, ele disse, ó, vocês querem ter um futuro, segue no agro, que isso aí o pessoal não vai deixar de comer nunca. Então, o legado que meu pai me deixou é isso aí, cara.
3: Eu sei que vocês aqui trabalhavam muito com gado de corte. Parece-me que é o teu sonho voltar um dia com gado de corte.
4: Ah, esse sonho eu quero voltar. Quando tiver a minha filha um pouco maior ali, vou incentivar ela.
3: É paixão?
4: É paixão. Não tem. Lidar com bicho e lavoura, cara, me emociona, cara. É muito bom.
3: E os porquinhos?
4: Não, show de bola. Estamos aí com uma quantidade de 2.000 cabeças. E acredito que... Espero um dia sucessão familiar, siga, e que eu possa ficar velho e ver isso aqui funcionando e andando ainda.
3: Tem quantos filhos?
4: Tenho uma filha, mas vamos...
3: E aí?
4: Tá... Vai crescer a família, vai crescer.
3: Mas tá vendo nela a sucessão aqui ou não?
4: Não, acho que vai. Vai ter sucessão, com certeza, vou fazer uma força enorme para ela.
3: Como é que é o processo que tu tem os suínos? É engorda, como é que é?
4: É terminação, engorda, isso, é. Aí vem os bichos ali, aí vem com 25 quilos e 100 dias de propriedade, 105 dias, vai embora com 140 quilos por aí. Uma conversão alimentar de 1,1 kg por dia, mais ou menos, 1,130 kg. O último lote ali foi um lote muito bom. Então, acredito que estamos no caminho correto aí para seguir na nossa caminhada da suinocultura.
3: E o Alex, é um cara feliz aqui hoje?
4: Ah, eu amo isso, cara. Eu amo isso e não vejo outro sentido na minha vida sem seguir no agro.
3: Sonhos daqui para frente, alguns outros projetos?
4: Cara, é seguir com isso e não tem muito o que... vamos tentar aprimorar, né, na medida do possível, o que aparecer de inovação. Nós estamos tentando mudar o caminho do que muda, como o biológico, né, que veio para inovar e estamos empreendendo na nossa propriedade.
3: Bom, para aquela família que está te acompanhando agora, que já ouviu falar do biológico, mas de repente tem um pouco de receio, o que você diria para eles em termos de segurança, garantia, tranquilidade?
4: Cara, esse biológico aí é uma coisa natural. É uma coisa que vem da natureza mesmo, é micro-organismos, bactérias, que é da natureza. Isso aí não faz mal para ninguém, é... Tudo vem pro melhor, nada para interferir em alguma outra coisa. É assim, ó, é tipo eu aplico nas lavouras. O cara pode aplicar de calção e chinelo, que não tem problema nenhum, cara. É bem tranquilo, É uma coisa assim que veio para a natureza também, para não ter mais, como posso dizer, porque tipo o químico em si, tu aplicar químico para a natureza mata os micro-organismos, as coisas, os animais, prejudica a natureza. E esse biológico, ele veio para acrescentar mais na nossa natureza, para não ter mais esse problema de como é que eu vou dizer, de uns micro-organismos da natureza, um começar a combater com o outro e não ter mais o equilíbrio, entendeu?
3: É verdade, o desequilíbrio.
4: Desequilíbrio é isso.
3: Alex, muito obrigado pela sua presença aqui com a gente. Boa sorte, parabéns pela tua propriedade aqui hoje.
4: Muito obrigado e quando nós puder ajudar a inovar essas coisas do agro, o que dá para nós incrementar e ajudar as outras pessoas dando uma dica ou dizendo que é por esse caminho que o agro vai seguir agora, eu acredito. Estamos aí para ajudar e dar uma incrementada nas propriedades da quem quiser dar uma inovada na propriedade, estamos aí para ajudar.
3: Muito bem. Família do Agro, Comunidade Baixa, município aqui de São Domingos do Sul. Desejos que em cada amanhecer vocês possam renovar a fé e a esperança de continuar sempre produzindo cada vez mais, amando e respeitando a nossa mãe natureza. Boa sorte, então, à família Castellani.
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1: 10 graus.
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3: E aí, beleza?
4: Manu, Manu, Manuela!
3: Agora é com a gente! Agora são outros 500!

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15: 1:36.
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6: 2:09.
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1: E o assunto do programa, Juventude Missionária. A gente já falou um pouquinho desse projeto tão bonito da Paróquia Cristo Rei aqui de Marau, ações que já vêm sendo realizadas e outras que estão programadas também. Por isso eu recebo com muito carinho a Ângela Bianchin, bem-vinda.
2: Tudo bem nessa manhã gelada?
1: Gelada, né? Tava me contando da geada da manhã de hoje de novo, né?
2: Mais uma vez, verdade. Dia gelado, coração quente, a gente se preparando para essas ações missionárias.
1: Exatamente, adorei essa. Gisele Trento, também te recebo com muito carinho, prazer te conhecer, bem-vindo à nossa programação, tudo bom?
3: Então é com muita alegria que hoje a gente está aqui para comunicar sobre as missões.
1: Bom, para quem ainda não sabe dessa proposta da Paróquia Cristo Rei, já há algum tempo, né, a Juventude Missionária reunindo os movimentos católicos de jovens. Expliquem para a gente um pouquinho dessa proposta, por favor.
2: Então, as ações missionárias, o grupo Juventude Missionária surgiu no ano passado. No final de 2024, o Frei Laércio lançou essa proposta da gente juntar jovens de todos os movimentos para fazer algumas ações missionárias. É o sair de dentro do movimento e evangelizar, né? Fora, né? Buscar outras pessoas. Então, no ano de 2025, começou então toda essa movimentação, criou-se um grupo de jovens, reunindo jovens do Tal 04, do CLJ, do Cursílio Jovem. Esse ano nós temos também jovens do acampamento e do grupo de oração São Bento. E aí, o ano passado, a gente fez a nossa primeira movimentação, a gente fez uma missão ali no bairro Conforto, a comunidade São Gabriel. Então, ano passado a gente fez ações lá e esse ano a proposta foi Guadalupe e uma ação fora de Marau, que depois nós vamos conversar também.
1: Vocês estavam me falando antes fora do ar que vocês se descobriram, né, nesse trabalho de missão. Uma experiência pessoal, se vocês puderem compartilhar, contar como está sendo para vocês todo esse envolvimento.
3: Bom, então, eu comecei, como eu estava comentando, no Cursílio Jovem. E eu era uma pessoa que eu questionava muito a minha fé. Então, eu fui para lá para aprender um pouco mais. Quando tu participa de um movimento, tu segue mais tempo, assim. Tu é convidada para ir mais vezes. E foi ali pela terceira vez que eu descobri minha fé. E descobri que as pessoas são a face de Cristo. Então, o que puder ajudar outras pessoas, eu me disponibilizarei, né? Se eu tiver um tempo. E às vezes até a gente encaixa esse tempo para poder passar um pouco do que a gente aprendeu, né? Para que outras pessoas traga oração, fé, persiga, né, nesse caminho. Acredito que seja isso.
2: O que é bacana do grupo da Juventude Missionária é que todos os jovens, eles estão envolvidos nos seus movimentos, eles têm ações particulares dos movimentos, inclusive o Cursílio agora está fazendo, né, de um esforço extra, porque além de todas essas atividades missionárias, eles também estavam no final de semana com algumas ações para arrecadar fundos, eles tinham pizza, enfim, e no meio de tudo isso eles ainda vão ter um retiro para levar mais jovens. Então, o que eu acho a parte mais bonita de tudo isso é que eles continuam se buscando, né, o conhecimento para também depois estar levando para fora. E isso também, da mesma forma, Tal, Cursílio, CLJ, todos eles continuam extremamente ativos e fazendo ações nos seus movimentos e desempenhando as atividades missionárias em paralelo. Então, é o enche a fé aqui para levar para lá, sabe? São ações bem bacanas. E respondendo a tua pergunta sobre como a gente se descobriu, o tio Beto e eu fomos tios em 2024 do CLJ. E aí, depois a gente recebeu esse desafio do Frei Laércio de estar conduzindo, né, por 3 anos esse grupo de juventude. Jovens missionários. E eu sempre digo que eu me descobri como cristã, como católica, sendo missionária. O meu sentido de ser católico, né? De não viver uma fé fechada, né? dentro da igreja, mas enfim, levar a igreja para fora. Tem sido uma experiência muito bacana, além de estar com jovens, né? Que a gente se renova
1: bom,
2: também, né?
1: Eu sei como que é. Com os meus colegas aqui, é bem isso que acontece. E depois, então, lá no outro final de semana, né? Se eu não tô perdida aqui nas contas, mas é lá no outro final de semana, né? Vocês estarão em Itapuca, é isso?
2: Exatamente. Então, na proposta inicial que o Frei Laércio sugeriu, era o ano passado uma ação em Marau, esse ano fora de Marau, nos limites do estado, né? Uhum. E pro ano que vem a gente planeja uma ação fora do estado. Então, vem mais coisas por aí. Mas dentro desse projeto de sair de Marau, então, a gente vai para Itapuca. A gente já está desenvolvendo, já estamos fazendo algumas ações. Lá eles estão vivendo a quaresma de São Miguel, a paróquia deles lá é São Miguel Arcanjo. Então, iniciou agora dia 18, na terça-feira, a quaresma de São Miguel. A gente esteve lá com alguns jovens também. E as atividades missionárias, propriamente ditas, foram divididas em duas etapas. 5 e 6 agora de setembro, nós visitaremos todas as famílias do interior. A gente formou 7 grupos, com 3 jovens cada grupo, então são 21 jovens, mais 4 tios de apoio. O Frei Edmar vai nos acompanhar também. E agora a gente está formando mais um grupo de jovens também de apoio. Então, a ideia é que a gente vá para Itapuca em aproximadamente 30 pessoas, para visitar todas as famílias. No primeiro final de semana interior, no segundo final de semana, que será 19 e 20 de setembro, visitaremos todas as famílias da cidade e faremos algumas ações, algumas celebrações lá também, de motivação, enfim, para levar essa alegria dos movimentos jovens para uma cidade menor, que eles não têm toda essa estrutura, né? Eu digo assim, até a quantidade de pessoas que temos aqui envolvidas, né?
1: Uhum.
2: Levar essa alegria que a gente está vivendo aqui na nossa paróquia para outras cidades também.
1: Eu percebo um crescimento muito grande nos jovens envolvidos, seja com as missões, com outras atividades dentro da paróquia também, dentro da igreja. Nesses últimos tempos, a gente percebe um crescimento bem grande, né? Todos os movimentos voltados a jovens têm o seu público, têm o seu trabalho, têm a sua importância. Eu gostaria que tu compartilhasse um pouquinho também. Você comentou antes que se descobriu, né? Renovou a tua fé, mas esse crescimento da juventude nesses movimentos...
3: Eu acho bem bacana também que antes de eu participar, em 2023, eu não sabia dos movimentos e eu achava que o mundo estava perdido, assim, que os jovens não participavam mais de nada. E muitas vezes eu acredito que seja essa falta de informação, que precisa ser mais divulgado. Realmente, quando a gente começou aqui de Marau, eram umas 5 jovens. E hoje, no último, foi... Ai, agora eu não lembro de cabeça, mas tá indo muita gente mesmo. E isso que é legal, porque quando tu vê mais jovens, te dá esse ânimo. E querendo ou não, agora a gente tá com marketing mais legal, a gente divulga mais. Então, isso também acaba chamando mais os jovens.
1: Eu lembro que eu conversei alguns dias atrás sobre o retiro, né, que vocês têm, esse momento, e até o pessoal falava, eu acho que a gente vai ter que começar a fazer 2, porque tem tanta gente. Olha que bom isso, né? Que legal. Quero agradecer, então, a presença de vocês aqui no programa, tirarem esse tempinho para vir conversar com a nossa audiência, que a gente está sempre à disposição. Qualquer novidade, nos avisem. Temos espaços para divulgar todas as ações da Juventude Missionária. Ângela, Gisele, muito obrigada, uma ótima semana e um bom trabalho para vocês, então, lá no bairro Guadalupe, e depois lá em Itapuca também.
2: Muito obrigada, Ana, muito obrigada pelo espaço. Eu acho que esse espaço, essas portas abertas, respondem aquele teu questionamento anterior, né, sobre o crescimento dos movimentos. Eu acho que quando a gente coloca energia, as coisas acontecem. E é uma ação, acho que, da paróquia, das pessoas envolvidas, é que tem feito com que isso cresça. E eu sempre falo, para encerrar, né, não é sobre religião. É sobre o mundo que nós queremos construir, é sobre cidadania, é sobre estar com esses jovens e promover o bem.
1: Obrigada, Gisele.
3: Obrigada.
1: Tá certo, então. Um abração. Muito obrigada por terem vindo no programa.
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0: satisfeito, mas quero saber quem é que tá mandando aqui na festa do Pinhão. Lá no Rio Grande manda os homens. E aqui também manda os homens. Quem é que manda aí? Aqui no Paraná manda os homens. Lá na minha casa também quem manda é o homem. E agora aqui hoje eu vou mostrar pra você.
1: Não tava te ouvindo, fala de novo.
0: Que quem manda aqui são os homens, eu vou mostrar pra você.
1: Tá,
0: escuta aqui.
1: Deixaram a mulherada pra mim.
0: Deus do céu. Eu vou convocar todos os homens presentes nessa festa agora. Pra nós mostrarmos uma vez por todas que as mulheres são bonitas, também cantam bem, mas os homens gritam mais forte do que as mulheres. Só. Ah, não, vamos ver então. Só os homens agora comigo cantando em a rua assim.
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1: Quem vocês acharam, mulherada? Olha, realmente vou vir embora pro Paraná. Aqui quem manda é a mulherada, olha só. Quer, eu vou te mostrar agora. Seguinte, mulheres, moças, mocitas, moçonas, mulheres, vocês sabem que vocês são as coisas mais importantes na nossa vida. Eu vou me ajoelhar aqui agora. Mas o seguinte,
0: não,
1: eu quero ver só vocês, mulheres, dando um grito de guerra, mais um grito bem forte. Para nós tapar de vez a boca desses homens aí, para mostrar que as mulheres estão tomando conta do mundo. Só as mulheres gritando comigo!
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1: Tivesse!
0: Eu não sei, diz que tinha homem por aí. Realmente.
3: Deu problema.
1: Deu Mas problema. Você sabe Deu que problema. As mulheres não são assim tão má. As mulheres vão dar uma chance pra vocês, homens, que estão fracos na barbaridade. Vocês, homens, querem gemer por baixo ou gemer por cima? Fazer o contrário, eu já caí pro percursor. Quero ver as mulheres gritando e os homens gemendo que perderam. Todo mundo junto assim.
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0: Samoca, como é que é mesmo o padrão de jogo do Sport Clube Milionários que há mais de 3 décadas tem brilhado no futebol?
1: Rapaziada, com objetividade, domina, levanta a cabeça, gira o pescoço, toca e sai no espaço.

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22: 11 graus.
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8: 3 horas e 6 minutos.
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1: Opa, daqui a pouco a informação do Felipe. Antes disso, Finkler e a repercussão com os torcedores do Inter sobre esta escalação para enfrentar o Santos aqui no Beira-Rio.
2: Muito bem, eu tô aqui com o...
3: Maicon.
2: O Internacional vai a campo, o meio-campo abre com Ronaldo e Thiago Maia e na zaga tem Félix Torres. O que tu acha disso?
3: Cara, eu sou pé no chão, é o que a gente tem. Seis caras que estão jogando no Inter, a gente tem que acreditar neles. Não tem como mais fazer nada no tempo que a gente está doando, então tem que ir para cima. É isso aí, vamos pegar esse cara hoje e vamos ter que ganhar, de qualquer jeito.
2: Expectativa hoje, então, não interessa a qualidade. O que interessa é que o Inter vença, que tenha a vitória no final do jogo.
3: Isso aí, então, assim, ó, Carboneiro, Vitinho, os atacantes do Inter, o novo centroavante, tem que fazer gol. É com eles a bronca. Eles têm que ir para cima, tem que ir lá e tem que fazer um gol, tem que ganhar no mínimo de 1-0 e fazer os 3 pontos. Tá precisando muito.
2: Beleza. Então, 1-0, gol de quem?
3: Cara, acho que o Carboneiro vai desencantar hoje. Faz tempo aí que ele tá aí, não tá numa fase boa, mas acho que hoje ele vai conseguir encaixar uma bola e vai fazer um golzinho pra nós.
2: Valeu, um abraço aí, boa curtida, tá com a família ali. Chegou do Chile ontem, tá de férias. Veio pro jogo, mas amanhã já viaja de novo. Uma viagemzinha mais curta, mas pra curtir as férias, tava me contando, né?
3: É isso aí, agora semana que vem no território gaúcho, aí no interior. Quero mandar um abraço pro meu pai, que tá vindo pra assistir o jogo também, o Carlos e o Beto, né? E meu primo Jonathan e os familiares que estão vindo conosco aí. Bom jogo pra todo mundo e vamos ganhar, gurizado.
2: Valeu, Guerreiro. Mais um torcedor aqui. O que tu achou da escalação, tá sabendo? Amigo. Ronaldo e Thiago Maia.
4: Ah, barbaridade. Nós somos de Santa Helena, Paraná. Fizemos 1000 quilômetros pra vir.
2: Teu nome, irmão?
4: Lisandro Jungues, Santa Helena, Paraná.
2: E tu?
5: José Carlos Lovato. Eu acho que hoje é 2-0 pro Inter.
2: Que maravilha, tem voz de radialista, homem. Tá, mas e aí, como é que vai ser o jogo? O Inter ganha? De quanto?
4: 3-1, meu palpite. Também já fui radialista, já, de rádio.
2: É mesmo?
4: Rádio Grande Lago, de Santa Helena, Paraná. E deixar um abraço muito grande pra vocês, da Gaúcha. Vocês deixam nós informados de manhã até a noite, é uma maravilha. Vocês falam a verdade...
2: Isso aí.
4: Sem medo da notícia.
2: Imposta a voz e manda um abraço pro Guerrinha pra fechar, então.
4: Guerrinha, um abraço aí do Lisandro Hugo, Santa Helena, Paraná.
5: Ô, Guerrinha, não critica muito o Inter, pô. Eu sei que tá mais ou menos, mas...
2: Valeu, galera. Tá aí o torcedor colorado. Rapaz, quando eu contei pra ele a escalação, Gabardo, o homem deu uma risada e uma suspirada.
1: Não poderia ser diferente, mas o que é a paixão do torcedor, né? Os dois que vieram de Santa Helena, no Paraná, 1000 quilômetros, viagem longa para acompanhar o Inter neste feriadão. O jogo das 16h contra o Santos, um jogo fundamental. Tá aberto o microfone aí. Bom, Felipe, qual é a informação sobre o Ricardo Matias?
0: Trocou de clube, viu, Gabardo? O Al-Ahli, da Arábia Saudita, acabou de anunciar que o Ricardo Matias, centroavante ex-Inter, foi emprestado ao Al-Shabaab, da Arábia Saudita, até o fim da temporada 2026-2027. Portanto, até a metade do ano que vem. É empréstimo, não é venda. Portanto, o Inter não ganha nada com essa transferência. Ganharia se fosse vendido, ganharia um mecanismo de solidariedade. Passagem do Ricardo Matias pelo primeiro clube da Arábia Saudita, pelo Al-Ahli. 6 jogos, 0 gol e 1 assistência. Não conseguiu aprovar. Lembrando que o Ricardo Matias, no ano passado, até não foi titular do Inter, com sequência, né? Em alguns jogos, ele apareceu, fez gols importantes. Lembro de um gol na Libertadores contra o Nacional de Montevidéu. Aquele gol contra o Ceará lá no Castelão, talvez... O jogo, a vitória mais importante depois da vitória contra o Bragantino na última rodada. A vitória contra o Ceará muda de posto, né? O Inter quem fica e o Ceará é quem cai. E depois daquela temporada, o Inter vendeu o Ricardo Matias por 10 milhões de euros, 65 milhões e meio de reais. E agora não aprovou no Al-Ahli, está sendo negociado por empréstimo ao Al-Shabaab, também da Arábia Saudita.
1: Olha, a gente tem mais um minuto de programa. Roberto Oncelo, deixa eu tirar uma dúvida aqui sobre essa reta final da temporada, porque como agora tem um momento decisivo de Libertadores, Sul-Americana e Copa do Brasil, e o Inter não está mais nada, né? Não está mais na Copa do Brasil, foi eliminado na quinta-feira para o Grêmio, fica concentrado na luta contra o rebaixamento do Campeonato Brasileiro, o Inter vai jogar muito pouco até o final do ano. Pelo menos, bom, você citou os 3 jogos que tem agora até a parada para a data FIFA, onde o Inter joga apenas 1 vez por semana.
6: Isso.
1: Somente final de semana, né?
6: Isso aí.
1: E aí vem a parada para a data FIFA. E aí na volta, né, tem também jogos de semifinais de Copa do Brasil, semifinais de Libertadores, Sul-Americana. Dá para dizer que o Inter praticamente vai jogar até o final do ano, apenas uma vez por semana?
6: É, assim, tem algumas datas, por exemplo, em outubro, que eu tô vendo aqui, a 32ª e 33ª rodada são em sequência, né? Por exemplo, a 32ª é no dia 25 de outubro, Inter contra o Botafogo no estádio Beira-Rio, e na quarta-feira subsequente ele viaja para o Rio para enfrentar o Fluminense. Então tem alguns pontos nessa tabela dos últimos três meses, em que o Inter vai ter um jogo no final de semana e meio de semana. Mas a maioria, sim, vai ter semanas livres para trabalhar e jogando apenas no final de semana.
1: Gabato. É, se hoje não tem Vijagra por desgaste, não tem Maripã por desgaste, esse não vai ser o problema para o restante da temporada, com um calendário muito tranquilo para a incompetência do Inter, que não conseguiu avançar em outras competições, como Copa do Brasil. Então agora a luta fica restrita na luta contra o rebaixamento.
6: Um destaque sobre um jogador que foi trazido de volta pelo Pezzolano já no jogo contra o Bahia em Salvador e no Grenal na última quinta-feira, e hoje é titular mais uma vez, Thiago Maia. Hoje ele completa 100 jogos pelo Inter, tem contrato até o final deste ano, mas o Thiago Maia faz 100 jogos pelo Inter hoje contra o Santos.
1: E é com o futuro incerto, não se sabe se o Thiago Maia vai renovar, não vai renovar, né? Essa decisão certamente vai ficar com a futura direção, com o novo presidente do Internacional. Sinal já marcou 13h15, vem aí o futebol da Gaúcha, tudo com Pedro Ernesto Denardin, com o Guerrinha. Reage Internacional, o Inter precisa da recuperação e conta com o apoio da torcida. Tudo com o Pedro, vem aí, futebol da Gaúcha, para Inter e Santos aqui no Beira-Rio.
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1: Gaúchos e brasileiros, estamos de volta ao Beira-Rio. Depois daquele meio de semana, quinta-feira à noite, onde o Inter foi derrotado pelo Grêmio, eliminado da Copa do Brasil, agora as atenções coloradas se voltam para o Campeonato Brasileiro, onde a situação é muito difícil, muito complicada. Temos um domingo de sol aqui em Porto Alegre, temperatura baixa, e eu peço a Deus que este sol ilumine os jogadores do Internacional e que eles possam ter uma vitória contra o Santos, porque o Inter precisa necessariamente ganhar. Não dá mais para adiar. Faz 9 jogos que o Inter não tem vitória. O aproveitamento é de 33% e precisa daqui para diante ter 50% de aproveitamento para escapar do rebaixamento. Ou seja, a situação é bastante complicada e este sol, se iluminar os jogadores do Internacional, poderá produzir uma vitória importante, 3 pontos que são completamente significativos neste caminho do Internacional que está tão complicado. Estamos convidando a você a acompanhar o Futebol da Gaúcha, porque estamos aqui prestando muita atenção no Internacional, respeitando o Santos treinado pelo Cuca, com o Gabigol e outras figuras importantes. Enfim, estamos aqui diante de um clássico brasileiro. O Inter e o Santos, os dois também numa posição ruim, ou seja, um jogo de 6 pontos. E tudo isso nós vamos a partir de agora contar, porque eu estou dizendo, né? Pela Gaúcha e pela Rede Gaúcha, a partir de agora está no ar o Futebol da Gaúcha.

0: horas, 19 minutos. Vamos agora para os destaques do futebol da Gaúcha. Vamos começar com as manchetes do Inter, Felipe Duarte.
1: E o Grenal, Pedro, o Grenal da Copa do Brasil ainda cobra o seu preço. Desgaste físico, dois titulares vetados iniciam no banco de reservas. Maripan e Vijagra, titulares serão Félix Torres e Ronaldo. Bernabé suspenso, está fora. Vitinho e Carboneiro voltam para o time. E Pezolano também não estará na beira do gramado. Hoje é tudo com Esteban Conde, na ordem aqui no Beira-Rio. Vencer ou vencer.
0: Simon Bianchini tem as manchetes do adversário do Inter, o Santos.
2: Desfalcado, sem Neymar, com Arthur e Lima, possíveis estreantes no banco de reservas. Técnico Cuca tenta manter o embalo no Campeonato Brasileiro para criar uma gordura em relação à zona de rebaixamento. Principal esperança está no camisa 9, Gabigol, para tentar levar 3 pontos para o litoral de São Paulo.
0: E a Gaúcha quer recepcionar o torcedor colorado aqui no Beira-Rio com Jota Finkler.
3: Pedro, o fluxo de torcedores no pátio neste momento aumenta consideravelmente e o torcedor está falando muito em apoio, esquece qualidade e quer a vitória nesta tarde.
0: Muito bem, agora vamos à Central Gaúcha de Esportes. O Bertoncelo não tem boas notícias, né, Bertoncelo?
4: Não tenho, Pedro, porque a vitória do Mirassol hoje pela manhã contra o Coritiba fora de casa coloca muita pressão para cima do Inter. Até vencer hoje não faz o time sair da zona de rebaixamento, por isso a urgência dos 3 pontos para pelo menos ficar próximo de sair. São mais 4 jogos neste domingo pela 26ª rodada e ainda, Pedro, o Grêmio está em viagem para Salvador, porque amanhã tem Vitória e Grêmio no Barradão.
0: 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Vamos agora à escalação do Internacional. Felipe Duarte traz o time que tem modificações importantes e é o time que precisa ganhar, precisa de vitória aqui no Beira-Rio. Tá aí o hino do Inter para você.

0: segue como goleiro, 23. Bruno Gomes é o lateral direito, 15. A dupla de zaga já é nova. 4, Félix Torres. 25, Gabriel Mercado. Tendo Matheus Bahia na lateral esquerda com a camisa de número 6. No meio-campo, Ronaldo volta a ser titular, camisa 16. Thiago Maia tem a número 25. 28 para Vitinho, atacante pelo lado direito. Alan Patrick é o camisa 10 e capitão. Carboneiro reaparece como titular, camisa 7. E o centroavante Sanabria, 19, ganha uma nova oportunidade. No banco de reservas, Antony, Juninho, Maripã, Aguirre, Paulinho, Bruno Henrique, Vijagra, João Kempes, Eliasson, João Vitor, João Bezerra e Alejandro. Esse é o Inter, hoje comandado por Esteban Conde. Paulo Pezzolano está suspenso, Inter escalado para Grupo IESA.
1: 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Agora o Santos será trazido pelo Simon Bianchini. A escalação do adversário colorado, hein, Bianchini?
2: Santos! Santos! Gol!
3: Santos confirmado pelo técnico Cuca com 77, Gabriel Brazão, 18, Igor Vinícius, 15, William Arão, 14, Luan Pérez e 31, Escobar. Meio campo tem Oliva, 28, 48, Gustavo Henrique, Holheiser, 32 e 8, Gabriel Bom Tempo. Na frente, 17, Cabageiro e 9, Gabigol. Cuca tem à disposição no banco de reservas os seguintes jogadores: Diógenes, João Schmidt, Arthur, pode ser novidade no segundo tempo, Rony, Tassiano, Gabriel Menino, Jonanias, Davizinho, Miguelito, João Alencar, Lima e Samuel Pierre. Time e o Banco do Santos para Sicredi.
1: 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E quem não facilita também é o Diori Vasconcelos, que vai acompanhar a arbitragem do jogo do Inter contra o Santos aqui no Beira-Rio.
4: Ah. E eu espero, Pedro, que a arbitragem não facilite hoje, que faça o que precisa ser feito. E quem comanda a arbitragem, Pedro, é o Alex Gomes Stefano. A boa notícia para os colorados é que ele apitou Inter e Corinthians, vitória por 2-0 na Copa do Brasil. É uma boa recordação de um jogo que o Internacional venceu depois da Copa do Mundo. Ele será auxiliado por Luiz Cláudio Regazzoni e Thaís Fonseca, trio do Rio de Janeiro. Assim como o quarto árbitro, que é Felipe da Silva Paludo. Na cabine do VAR, Wagner Hillway, de Santa Catarina, Frederico Vilarinho, de Minas Gerais, e Eduardo Valadão, de Goiás. É a arbitragem no papel, sempre no papel para CMPC. Viva o natural!
1: 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Agora é hora de opinião. Adroaldo Guerra Filho, comentarista da Gaúcha, aqui no Beira-Rio. E a parada é importante, hein, Guerra?
5: E complicada ao mesmo tempo, Pedro. Boa tarde a todos. O Internacional vai ter que fazer muita força para sair daqui com os 3 pontos, mesmo o Santos não tendo Neymar. Por quê? Porque o Inter muda de jogo para jogo, já está mudando de novo, um zagueiro, um volante. Daqui a pouco as opções de banco não são suficientes. Enfim, é um jogo que o Internacional vai precisar do seu torcedor, que não é muito hoje à tarde aqui no Beira-Rio. Mas é um torcedor que pode fazer a diferença, porque dentro do campo a coisa está muito difícil.
1: 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Bom, agora seguimos adiante porque eu tenho que falar com o Jota Winkler. E eu vou te dizer, ô Jotinha... aumentou muito o público, hein? Aumentou bastante. Tu tá dizendo que tá chegando bastante gente. E eu que tava com a sensação de 15 mil, já tô achando que pode dar 10. O que que tu acha? 20, aliás. O que que tu achas, hein? Fala comigo, porque não quer falar comigo. Viu,
4: Garrinho? Eu concordo contigo, Pedro. Eu acho legal, Pedro. Concordo contigo.
1: É? Uhum. Então tá. Se tu concorda, tá bom, tá? Obrigado. 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Vamos adiante, Bertoncello. Inter e Santos no Brasileirão, como é que eles andam, hein?
4: Bom, Pedro, Santos conseguiu uma excelente vitória fora de casa na última semana pelo Brasileirão, que lhe dá uma certa gordura nessa briga contra o rebaixamento. Venceu o Corinthians fora de casa. E esta vitória fora de casa deixa o Santos na 14ª colocação com 29 pontos. É impossível o Santos ingressar na zona de rebaixamento hoje. O Inter, com os resultados da rodada, teve um resultado muito bom, que foi a derrota do Vasco para o Fluminense, e um péssimo, que é a vitória do Mirassol hoje pela manhã fora de casa contra o Coritiba. O Inter é o 18º colocado com 25 pontos, e mesmo que vença hoje, ele não sai da zona de rebaixamento. Empata em pontos com Mirassol e Grêmio, mas perde no número de vitórias. Por isso, Pedro, a urgência dos três pontos hoje é o panorama do confronto na informação de Unimed Porto Alegre.
1: 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O Bertoncello traz agora mais informações, porque a rodada começou ontem, e aí, bom, aquela não, ontem estava bom para o Inter, né, Bertoncello?
4: Tava. Sabe que eu vi o Fluminense contra o Vasco, e o Vasco está jogando bem, Pedro. Não, sim, tem resultado, mas está com bons, está com uma campanha boa.
1: É, e fez contratações importantes.
4: Isso, né? Não tem dinheiro, mas contrata muito. Né? Então...
1: Uma coisa é comprar, outra é pagar.
4: Perfeito, Pedro.
1: Tu não conseguisse estabelecer isso ainda.
4: Exatamente, né? Tem que separar as coisas, né?
1: É, só vou lembrar para eles que a FIFA pune, tá?
4: Verdade,
1: então
4: essa conta chega.
1: Tem jeito de pagar, exatamente.
4: A algum momento essa conta chega. Bom, o Vasco, ele jogou ontem, perdeu muita chance, e o Fluminense conseguiu ser efetivo com um gol marcado pelo Lute Acosta e vencer no Maracanã pelo placar de 1-0. Fluminense na zona de classificação para Libertadores e o Vasco na zona de rebaixamento. Nas demais partidas, o São Paulo conseguiu a segunda vitória seguida, fez 2-0 contra o Atlético Mineiro no Morumbi, a primeira derrota do Galo pós-Copa, e mais cedo ainda o Bahia venceu fora de casa o Bragantino pelo placar de 3-2.
1: 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Internacional e Santos estão nesse momento fazendo aquecimento, é uma tarde fria em Porto Alegre. Tu tens a temperatura nesse momento aí, ô professor?
4: Vamos ver aqui, ó. Temperatura em Porto Alegre, 14 graus.
1: 14 graus.
4: Sensação térmica de 12.
1: E essa semana vai ficar bem mais frio ainda, segundo a meteorologia. Imagina, Guerrinha, como é que o cara vai namorar num frio desse danado? Imagina um troço desse.
5: Não, nem no calor, né, Pedro? O inverno é muito pior, sem dúvida nenhuma, né? Agora, eu também acho que vai ser um setembro mais frio do que foi agosto.
1: Meu Deus, olha aqui, o sinal da gaúcha marcou 15h30. Agora sim, o Finkler está colocado. Eu estava dizendo, Finkler, que eu fiz uma previsão de 15 mil pessoas, mas estou imaginando nesse momento, porque cresceu muito o público aqui no Beira-Rio, que sim, pode chegar a 20 mil. Mas é isso aí, assunto teu, eu que estou me metendo, né?
6: Pedro, a partir das 3 horas, o público começou a aumentar bastante aqui no pátio, viu?
1: Tá chegando uma galera ali.
6: E aqui, Pedro, na saída do edifício garagem também, o fluxo é intenso. A turma deu aquela arrastada no almoço, né? E por isso... Já tá chegando mais em cima da hora. Mas deixa eu falar aqui com o Rafael, torcedor do Internacional.
7: Eu tô entrando no campo.
6: E aí, meu velho, o que tu espera do Internacional hoje?
8: Olha, Jota, a gente tá há bastante tempo já falando.
7: Eu vou lá pro outro lado.
8: Esse é o jogo da virada, esse é o jogo da virada. O Inter precisa que hoje seja o jogo da virada. O Inter precisa garantir os 3 pontos hoje. É importante. Porque um dos nossos adversários hoje buscou um resultado positivo e a gente tá remando e esse lodo a gente tá afundando cada vez mais. Então eu espero hoje, com a força da torcida, o apoio do torcedor colorado, que a gente possa buscar o resultado. Eu não tô preocupado com o desempenho do time, eu tô preocupado com o resultado. Eu preciso ganhar hoje de 1-0.
6: Perfeito, vamos pegar mais um aqui, Pedrão. Eu vou compensar ali, que eu não consegui entrar anteriormente. Paulo Henrique, e aí, meu velho, como é que tu tá?
9: Beleza, Finkler. O nosso treinador tem que parar de inventar hoje, né?
6: É.
9: Inventou nos dois últimos grenais, tirou 2 meio-campistas no primeiro e tirou 2 atacantes no segundo grenal. Agora, eu quero dizer o seguinte, a respeito desse último grenal, o protagonista do jogo... Foi um cidadão que se chama Eduardo Consente Antunes. Esse cidadão protagonizou aqui no Beira-Rio, alguns aninhos atrás, uma cena maravilhosa para a torcida do Internacional. E isso calou fundo nosso co-irmão, o GF Poa. Nossa, depois do Grenal, teve aquele som daquela valsa lá. E isso foi graças ao cidadão Eduardo Colcente Antunes. Atenção, RBS, entrevista esse cidadão, protagonista do último Grenal, Eduardo Colcente Antunes.
6: Tá bem, valeu, Paulo. Obrigado, meu velho. Pedro, o torcedor do Internacional falando aqui para Pão de Alho Santa Massa.
1: É o Sacha? Ah, será? Bom, vamos ver.
6: Eu imaginei que sim, viu? Mas vamos até buscar aqui.
1: É, dá uma olhadinha aí, confere isso aí. Sacha que hoje está lá no Bragantino, né? 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Eu estou imaginando, né, o que rolou e o que vai rolar na semana farroupilha do pão de alho Santa Massa. Porque ele muda, sim, ele muda o seu churrasco. Tá, já comprou as pilchas, tudo, Guerrinha? Vai lá pro acampamento, vai dançar lá com as gurias, o padeirão,
5: não,
1: tudo?
5: Não, estou pensando seriamente nisso, Pedro. Está voltando a bota ainda, mas a bota é uma barbada, vamos comprar
1: difícil
5: a bota.
1: Difícil vai ser botar pilcha no Maurício. Maurício,
5: o Maurício não vai,
1: gaúcho acho, urbano.
5: Não. Acho que não vai, nem é difícil botar até lenço no Maurício, não é? Né?
1: Tá bom. Bom, Guerrinha, o fato é que o Inter está modificado outra vez. Desta vez, provavelmente, pelo fato de que o Grenal da quinta-feira trouxe...
5: Desgastou, né?
1: É, desgastou, né? Eu acho que hoje não tem explicação que não seja essa.
5: É, mas é assim mesmo, eu acho que não sei se as opções foram as melhores, né, Pedro? Meio de campo com o Ronaldo não acrescenta quase nada ao time do Internacional. Talvez fosse a hora de botar um Bruno Henrique, o próprio Paulinho, enfim, jogadores que já apresentaram mais do que o Ronaldo. Tomara que eu queime a língua, que ele seja um dos melhores em campo. Quanto ao Félix Torres, todo mundo tem aquele pensamento assim, pô, ele vai entregar, ele não vai, não dá para contar com ele. Eu também não colocaria ele em campo, né? Eu sei que tem o Juninho também é fraco. Era a hora do sacrifício, a hora de botar o Maripã. Hora de sacrifício. Depois vai ver o que quer contar. Porque o Inter não pode começar a pensar hoje na Chapecoense. Hoje o Inter tem que pensar no Santos. Tem que ganhar do Santos para depois ver o que vai fazer contra a Chapecoense.
1: Muito bem, esse é Adroaldo Guerra Filho, opinião no futebol da Gaúcha. E traz agora outra vez o Marcos Bertoncelo com os demais jogos de hoje pelo Campeonato Brasileiro.
4: Começou pela manhã com a vitória do Mirassol contra o Coritiba no estádio Couto Pereira por 2-1. Logo mais, Pedro, às 4 horas, além de Inter e Santos, tem Cruzeiro e Atlético Paranaense no Mineirão e Remo contra o Flamengo no Mangueirão. 6:30, Botafogo e Palmeiras no estádio Nilton Santos. E às 7:30, na Neoquímica Arena em São Paulo, o Corinthians recebe a lanterna Chapecoense.
1: E a rodada termina amanhã.
4: E o Grêmio vai entrar em campo. O Grêmio pode entrar em campo amanhã com pontuação de Z4, caso o Inter vença hoje. Amanhã, às 8 horas, tem Vitória e Grêmio no Barradão. O Grêmio vindo de uma classificação na Copa do Brasil e o Vitória de uma eliminação.
1: É, mas é importante, Guerrinha, dizer que o Grêmio tem todo esse desgaste que tem os jogadores do Internacional. E o Grêmio tem uma viagem e tem um jogo contra um time que, dentro de casa, faz campanha.
5: É, o jogo do Grêmio também é complicadíssimo amanhã, né? Mesmo que o Grêmio esteja cheio de moral porque ganhou o Grenal, agora é uma outra competição. É contra um adversário que também, se perder, entra na zona, na briga ali do rebaixamento. Então é um jogo de 6 pontos. É bom que o Grêmio tome cuidado, se quiser voltar com um bom resultado de lá, mas o jogo não vai ser fácil, não.
1: Agora, como é que se explica, Guerrinha? Grêmio Internacional numa situação de muito risco, muito perigo. Neste momento, o Grêmio menos do que o Internacional, mas também em situação de risco. E nós podemos ter dois times rebaixados o ano que vem, imagina, uma desgraça dessa. Pedro.
5: Os dois times não têm qualidade, são times de pouca qualidade. O Internacional menos que o Grêmio. Então, com menos qualidade, tu vai ter dificuldade, como está tendo o Internacional em todos os jogos, dentro, fora do Beira-Rio, contra a Chapecoense, contra os adversários, Atlético Mineiro, vai sofrer, o Internacional vai sofrer. E o Grêmio também. O Grêmio amanhã, se não ganhar, volta a sofrer no Campeonato Brasileiro. Ah, mas está classificado na Copa do Brasil. Sim, mas a Copa do Brasil é um mata-mata. Aqui precisa marcar pontos. E aí não é fácil de fazer pontos, não, para o time que está lá atrás.
1: É, são competições bem diferentes.
4: Pedro,
1: né?
4: Hein? Aliás, sobre essa questão de vencer em casa, né? O Inter tem a segunda pior campanha dos mandantes neste Brasileirão. São 3 vitórias em 13 jogos. 36% de aproveitamento. Então, se melhorar um pouquinho em casa, vai melhorar bastante na tabela de classificação. O Inter só tem melhor campanha do que a Chapecoense como mandante.
1: Pois é, e tu tá imaginando sair de 33%, que é o aproveitamento do Inter hoje, é isso, né?
4: Isso,
1: lá para 50% nos últimos 13 jogos.
4: Perfeito, Pedro. 33,3% a campanha do Inter hoje. Faltam 13 partidas para fechar a campanha do Inter neste Brasileirão, ou seja, 39 pontos em disputa. Para somar mais 20 pontos e chegar no número mágico de 45 pontos e não cair, teria que, a partir de hoje, fazer uma campanha de 51% de aproveitamento, praticamente a metade desses pontos.
1: Agora me diz uma coisa, já tem uma tendência de quantos pontos nós vamos terminar? Porque 45 é para ter certeza.
4: Isso,
1: agora
4: pode ser mágico,
1: 43,
4: né?
1: 44, 42, uhum. Já tivemos casos. Já tem uma tendência para isso? Não?
4: A projeção matemática atual, de acordo com a campanha dos times até esta 26ª rodada de Brasileirão, é 41 pontos. Chegando a 41 pontos, não cai. É uma pontuação baixa, que costuma aumentar porque os times de baixo reagem na reta final, tanto que é que o Inter no ano passado não cai somando 44 pontos, nem precisou fazer os 45. Então, nesse momento, seria 41, 42 pontos, Pedro.
10: E só uma vez na história, né, Bertoncelo e Pedro, um time caiu com mais de 45 pontos, foi aquele Curitiba 2009?
4: Isso, 2009 caiu com 45, ele fez 45 e caiu, mas é porque também teve um achatamento, né? O campeão foi o Flamengo com 67 pontos, uma pontuação muito baixa. Então, como o campeonato estava muito achatado, o campeão foi com uma pontuação muito baixa e o que caiu fez uma pontuação muito alta.
1: Agora, J. Finkler, eu tô vendo, olha, tô vendo muita gente chegar aqui no Beira-Rio, hein?
6: E segue o bom fluxo aqui, viu, Pedro? Já 13h15, o Internacional soltou uma parcial, 13h15, já eram mais de 6.500 torcedores e torcedoras no estádio. Neste momento ainda não tem uma nova parcial, deve chegar daqui alguns minutos mais, mas eu já tô te dizendo, Pedro, que aquela primeira expectativa de 20 mil pessoas, ela vai se cumprir. Porque quando nós falamos anteriormente, tínhamos até brincado, né? Vamos acertar em 15? Pô, parece que a galera estava escondida, depois que a gente falou, veio todo mundo para cá, cara.
1: É, o que eu vejo é que nos portões de acesso tem muita gente chegando, tem muito colorado. E eu tô vendo uma coisa boa nisso, sabe? Tô vendo que o torcedor do Internacional tá, digamos, solidário com o time ou com o clube, né? O time não, o clube, né? É, que ele torce, torce ardentemente, será com loucura por tudo isso que acontece no futebol, tá? E ele está vendo que a situação é difícil, ele está tentando trazer o apoio dele, mostrar para os jogadores que eles estão ali, que eles querem a vitória, etc e tal. Eu estou vendo mais ou menos esta reação, porque no primeiro momento tinha gente dizendo que ia dar 8 mil, 10 mil, 12 mil, e não, estamos vendo uma reação muito boa do torcedor colorado até aqui. Tomara que continue assim, ainda tem 22 minutos para começar a partida, portanto ainda muita gente vai chegar, porque a hora derradeira é a hora que todo mundo deixa a cervejinha de lado, aquele churrasco que foi feito ali no Parque Marinha, e vem para cá, né? Vem para cá para ver o jogo. Agora, eu quero chamar o Bertoncelo outra vez, porque nós temos que saber quem é que está no G5, hein, Bertoncelo?
4: É, tem uma disputa importante pelo título, que tem o Palmeiras 52 pontos e o Flamengo 51. Então hoje o Flamengo pode roubar a primeira colocação do Palmeiras. Relembrando, Remo contra o Flamengo, Botafogo diante do Palmeiras neste domingo. O terceiro colocado é o Atlético Paranaense, 45 pontos. Fluminense, quarto colocado, também tem 45, mas menos vitórias. E o Bahia fecha o G5 na quinta colocação, soma 43 pontos.
1: Agora fala do rebaixamento.
4: Tem o Grêmio, vamos passar pelos times que estão brigando para não cair, tá? Botafogo, 12º.
1: Tem bastante. Quantos,
4: né? Vamos tirar o Corinthians, né, que tem 32. Então vamos passar do Botafogo. Botafogo, 12º com 30. Vitória, 13º, 29. Santos, 14º, 29 também. Grêmio, 15º. E Mirassol, 16º, ambos com 28 pontos. E o Z4 tem o Vasco, 17º com 25. Inter, 18º com 25. Remo, penúltimo com 23. E Chapecoense, lanterna com 14 pontos.
1: Muito bem. 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Bom, J. Finkler, um pouco mais, vamos ouvir o torcedor, saber o que, que ele está pensando, se ele está trazendo solidariedade, se ele está trazendo ranço, se ele está brabo, enfim, como é que anda a coisa aí?
6: Beleza, Pedro, como é que é teu nome, irmão?
11: Diogo.
6: E aí, qual é a expectativa para hoje?
11: Cara, temos que virar essa página agora, né? Depois do Grenal foi uma chuva forte para nós, mas agora a gente vai retomar um caminho bom e vamos para os 3 pontos hoje.
6: Manifestação de alto amor ao Internacional. O estádio está recebendo um bom público, né? A gente até ficou ouvindo algumas coisas, imaginava que talvez não tivesse esse grande público que está tendo hoje. Grande não, mas um bom público. E isso é importante, né? Porque é nessa hora que tem que abraçar, não dá para largar a mão do Inter, né?
11: Cara, a torcida colorada está sempre presente, nunca vai abandonar, independente do que, da situação que for. Sempre vamos estar aqui apoiando o Colorado. E não tem essa, vamos para os 3 pontos hoje, vamos ganhar, vamos sair dessa fase.
6: Quanto é que vai ser?
11: Cara, 2-0 hoje.
6: E os gols?
11: Alan Patrick, vamos o Sanabria aí fazer um golzinho para dar uma amenizada para nós aí.
5: Deixa eu dar uma sugestão.
11: Tamo junto, obrigado.
6: Valeu, valeu.
5: Deixa eu dar uma sugestão, Finkler. Eu acho que depois desse jogo, independentemente do que vai acontecer, a direção do Inter tem que fazer promoção de ingresso. É a única maneira, empurrar o torcedor, empurrar o time. Esse time aí, entendeu? Talvez na base do grito ele consiga embalar. Talvez, é uma esperança, ou talvez a última esperança.
6: Guerra, o ingresso...
1: Já tem uma promoção hoje, mas eu achei uma promoção muito tímida. Eu acho que no próximo jogo que o Internacional vai ter aqui, o próximo jogo do Inter é contra a Chapecoense. Depois seria contra quem, Bertozal? Dá uma olhadinha
4: para
1: mim.
4: Contra o São Paulo no Morumbi, ainda fora. O próximo jogo em casa, só no dia 7 de outubro contra o Corinthians.
0: Depois da data FIFA, né?
4: Isso aí.
6: Não, e Pedro e Guerra...
1: É o seguinte, o Inter tem 2 jogos fora de casa. Isso reforça a necessidade de fazer vitória, somar 3 pontos. Não pode ser outro resultado. O jogo é extremamente importante. Fala, Winkler.
6: Não, é isso aí. E precisa da promoção. É como o Pedro disse, está tímido. Poxa, o ingresso hoje para o não sócio mais barato, R$ 65,00, tá? Pô, ano passado...
1: Tem ingresso de quase 300 também.
6: Exatamente. E ano passado, Pedro, quando o Inter se abraçou, o torcedor abraçou o Inter para não cair... predominantemente no estádio, naqueles últimos jogos, estavam presentes os não sócios. E para esclarecer, antes aquele torcedor citou o Eduardo aqui e tal, que foi o cara que causou toda a bronca no Grenal, ele realmente estava se referindo ao Eduardo Sacha. E eu tô me referindo, Pedro, ao pão de alho Santa Massa.
1: Ô Pedro, imagina na semana farroupilha o que vai ter de pão Santa Massa consumido, hein? Quem é que chamou?
0: Não, sobre essa sequência de jogos do Inter, né? O próximo jogo é contra a Chapecoense, tu lembraste bem, mas é um jogo em Chapecó. É sábado que vem, dia 12, às 5 da tarde. O Bernabé, que tá suspenso hoje, naturalmente volta ao time, se não sentir nenhum problema físico, é titular do Inter. O Pezzolano, resta saber se o Inter vai conseguir vencer o Santos. Ele tá, olha, tá na berlinda o trabalho do Paulo Pezzolano. E tem alguns jogadores pendurados, entre eles, o jogo de hoje, se receberem amarelo, estão fora contra a Chapecoense. O goleiro Matheus Cunha e no banco de reservas, Maripan, Aguirre e Vijagra. Sendo que Maripan e Vijagra são jogadores titulares. Hoje eles não estão na equipe, algo a ser explicado depois do jogo, mas certamente por desgaste físico. O Vijagra já tinha sido preservado lá em Salvador contra o Bahia e o Maripan vinha com essa sequência de jogos, ele que foi uma das contratações de meio de temporada. Então são 4 pendurados. Quem levar amarelo hoje está fora da próxima rodada contra a Chape.
1: Explica um pouco mais sobre essa possibilidade do treinador ser demitido hoje em caso de derrota.
0: Então, Pedro, a diretoria do Inter sempre fala em defesa de Paulo Pezzolano, que o trabalho é positivo, que é uma convicção, de forma elogiosa, o que vem sendo executado. Mas também, o próprio Pezzolano já admitiu que futebol é resultado, ele precisa vencer. E na última partida, no Clássico Grenal, quando o Inter é eliminado da Copa do Brasil, ele fala que o torcedor tá certo em ficar insatisfeito com o trabalho, porque precisa de vitória, não dá para jogar de forma vistosa e não ganhar. O Inter precisa pontuar, agora é Campeonato Brasileiro, precisa pontuar. E na última manifestação do presidente Alessandro Barcelos, que foi exatamente isso, uma manifestação, não foi uma entrevista, após a eliminação na Copa do Brasil, ele deixou muito claro que Paulo Pezzolano seguia para o próximo jogo, não seria demitido pós-Grenal. E eu não descarto, Pedro, daqui a pouco, diante da situação, da circunstância toda, que a própria comissão técnica, chefiada pelo Paulo Pezzolano, possa ela pedir para sair se algo der errado nessa tarde e noite aqui no estádio Beira-Rio. Porque já tentou de tudo, né? Foram vários sistemas táticos, forma de jogar, hoje de novo, e o Pezzolano não estará na beira do gramado. Hoje é Esteban Conte, o interino que vai comandar o Inter.
1: Escalação do Inter vai pintar aí, vamos dar uma chegada no alto-falante.

0: jogando aí, Bianchini?
1: Bruno Fabi!
2: Aplausos.
1: 4, Félix Torres!
2: Muitas vaias.
1: 25, Gabriel Medrano!
2: Saudação eufórica da nação colorada aqui dentro do Beira-Rio.
1: 6, Matheus Bahia!
2: Tímidos aplausos, Pedro. Agora vai, vem o meio campo.
1: 16, Ronaldo!
2: Muitas vaias também para o Ronaldo, uma das novidades na escalação.
1: 29, Thiago Maia!
2: Talvez o mais vaiado, né, Felipe?
3: É, e aí envolve aquela tentativa dele de deixar o Inter, né? Uma negociação com o Santos.
2: Aplausos pro Vitinho, que é contestado, perde alguns gols, mas tem reconhecido o seu esforço. Agora Carboneiro.
1: Carboneiro!
3: Misto, né, Simon?
2: Um misto. Difícil de cifrar.
3: É.
2: Saudado pelo torcedor, capitão Alan Patrick, talvez o jogador com maior identificação desse elenco. E agora o centroavante.
1: Tony Sanabria!
3: Dois são unanimidade, Alan Patrick e Mercado. O resto...
2: Os líderes do elenco,
3: abaixo,
2: né?
3: Abaixo de Vaia.
2: Vaias
3: para o auxiliar do Pezzolano.
2: É, o braço direito do Pezzolano, que hoje comanda a equipe pela quarta vez em 2026, né, Felipe?
3: É, foram 3 jogos até agora, Pedro, com 3 derrotas. Derrota para o Ipiranga e Erechim no Campeonato Gaúcho, com um time alternativo. E depois, derrotas para o Bahia, aqui no estádio Beira-Rio, e para o Atlético Paranaense, na Arena da Baixada, em Curitiba.
2: Pedro, para claro uma informação, depois da data FIFA, é possível que o Inter tenha já à disposição o goleiro Sérgio Rocher. Ele está para iniciar nos próximos dias a transição do departamento médico para trabalhos de campo. E aí vai depender da evolução dele. Pós-data FIFA é mais certo que ele fique à disposição pela primeira vez de Rogério Maia, preparador de goleiros, e atue com essa nova preparação específica que foi mudada pelo Inter durante a Copa do Mundo. E aí, ficando à disposição, a tendência é que ele retome o espaço justamente no lugar do Matheus Cunha. Rocher, que é figura no vestiário hoje e foi até mesmo à arena no vestiário para ajudar, incentivar os companheiros, mesmo contestado por atuações com a camisa do Inter, ele é uma das lideranças do elenco, também é outro com contrato até o final do ano. Não é mais possível que ele renove automaticamente, ativando aquela cláusula de 60% dos jogos. Por quê, Pedro? Ele não vai atingir esse índice no final da temporada.
0: A reação dos torcedores significa dizer o seguinte, problema é com o jogador, o clube, não, o clube está aí cheio de gente, vai dar mais de 20 mil pessoas aqui, ou seja, o torcedor está aqui pelo Internacional, pelo clube, pela instituição.
4: Sem dúvida nenhuma, Internacional... Como clube, como instituição, ele é intocável. O torcedor está magoado, o torcedor está machucado. É com o desempenho do time. Com o desempenho do seu treinador, que nos últimos jogos inventou e parece que hoje inventou de novo. Quer dizer, está numa fase que precisa ganhar. Ele disse que precisa ganhar, eu concordo com ele. Mas para ganhar fica mais fácil quando tu bota os melhores. Quando tu não bota os melhores, complica ainda mais o que já está complicado. E o torcedor sente isso. Torcedor, quando ouve a escalação do Internacional, o que, que ele se agarra? No Mercado, que é muito regular, e no Alan Patrick, que voltou a jogar bom futebol. O resto está tudo sob controle, assim, de... O torcedor diz assim, será que vai dar? Será que não vai dar? O torcedor está na dúvida. E aí tudo vai depender desses 90 ou 100 minutos que teremos pela frente.
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0: né, Pedro?
1: Ah, não, tá bem, tá bem.
0: É pra vender um ativo. E agora está nos últimos meses de contrato, o Inter apresentou uma oferta, tem conversas, mas não tá andando essa situação. A tendência é que depois da temporada, daí sim o Thiago Maia decida se vai renovar o contrato com o Colorado ou vai partir para outro desafio na carreira. Talvez esse assunto fique para a futura direção do Inter. A informação para a Sicredi.
1: Thiago Maia, Guerrinha, foi um investimento caro feito pelo Internacional, custou o Vitão e mais um pouco de dinheiro, né? E um investimento que no fim não deu retorno, não jogou, desapareceu, não se sabe exatamente se ele quis ir para o Santos, não conseguiu ir, ficou bravo com isso. O que pode ter acontecido, Ricardo?
2: Eu acho que afetou isso, Pedro, de ele não ter saído, que ele pediu. Ele estava louco para ir embora. Ele é muito amigo do Neymar e o Neymar fez a cabeça dele, que ele tinha que trabalhar lá, que ele tinha que jogar lá. E ele botou na cabeça que também dava para fazer isso e procurou a direção internacional pedindo que fosse negociado. Acabou o negócio não saindo. Por quê? Porque envolvia dinheiro e o Santos não tinha dinheiro na época para dar para o Internacional. E aí ele foi obrigado a ficar. Isso tudo atrapalha um jogador de futebol, um jogador que está louco para mudar de ares. Né? Está ruim aqui, no Santos também não está bom. A coisa também é complicada, mas ele queria mudar de ares. E aí agora ele volta a ter moral com o treinador, volta a atuar no time titular. Vamos ver se ele dá uma melhorada, porque até agora também deixou a desejar.
1: Pedro. 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Vale.
3: Não, sobre os times vão entrar em campo agora, mas sobre o Matheus Cunha que foi vaiado, a leitura interna do Inter é que o Matheus Cunha, ele paga uma pena muito por conta do que aconteceu no Cruzeiro e paga também pelo time, que falha mesmo, ele teve jogo contra o Bahia, naquela derrota lá em Salvador. Mas no mais, não houve grandes falhas do Matheus Cunha. Essa é a leitura interna que se faz no Beira-Rio.
1: É, e não dá para esperar pelo Rogério também.
2: O segundo gol do Grêmio foi uma falha dele. Ele demorou muito para tomar atitude, de sair do gol, tentar interceptar uma bola. A bola passou na frente dele. Foi falha dele.
1: É, por aí, né? 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Ô, Finkler. E como é que tá a galera aí? Tem muita gente entrando ainda, porque já tem bastante gente aqui dentro do Beira-Rio.
4: O povo me abandonou, Pedro. O povo foi pra dentro do estádio aqui, ó. Algumas pessoas ainda passam em direção às entradas, aos portões. O fluxo já não é tão grande como antes, porque o povo tá indo pra dentro do estádio Beira-Rio pra apoiar o Colorado. Como o torcedor do Colorado disse, né, Pedro? Ah. Hoje não interessa a qualidade, o que interessa é a vitória.
1: Mas interessa o hino nacional brasileiro.

0: hino nacional brasileiro executado aqui no Beira-Rio. 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
1: Protesto, Pedro. Protesto da torcida do Inter contra o presidente Alessandro Barcelos.
0: Palavrão, né? 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Vou te levar lá no acampamento, vou cantar pra ti.
2: Eu vou.
0: Quer fazer uma escolha de música? Eu já posso começar a cantar agora, se tu quiser.
2: Não, vamos deixar não, pra lá, vamos levar a gente lá e tenho certeza melhor. Que vai faltar espaço.
0: Felipe Duarte, o time do Inter, confirmando para quem ligou agora, para quem está na estrada, para quem está na Expo Inter, para quem está em qualquer lugar do Rio Grande do Brasil.

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1: E que tá posando agora para aquela foto tradicional, vai ser publicada no site do Inter depois. Matheus Cunha, Bruno Gomes, Félix Torres, Gabriel Mercado e Matheus Bahia. Ronaldo, Thiago Maia, Vitinho, Alan Patrick, Carboneiro e Sanabria. Lembrando, Maripan e Vijagra estão no banco de reservas preservados por desgaste físico.
0: O que é isso que eu tô ouvindo?
2: Vaias, porque o time foi saudar a torcida.
0: Sim, sim, entendi.
3: Mas eu vou aproveitar o escanhão, que é o microfone da Gaúcha, para pedir uma coisa, torcedor. Eu sei que eu não sou presidente, sei que não sou dirigente, sei que não sou nem associado, mas eu sou um jornalista que tem interesse na permanência do Internacional na divisão titular da Série A. Esqueçam tudo agora que vai começar o jogo. Apoiem o time. O time sendo pressionado, sendo vaiado, vai ser muito pior do que pode ser. Então, a hora é agora de dar uma força, ajudar, fazer o time tentar ganhar do Santos. Para depois, se não der certo, bom, aí é vontade, aí a crítica, a vaia, aí tudo é aconselhável. Agora, antes do jogo, vamos apoiar o Internacional.
0: 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Bianchini e o Santos, adversário do Inter.
4: Brazão, Igor Vinícius, William Arão, Luan Pérez e Escobar. Oliva, Gustavo Henrique, Rolheiser e Gabriel Bontempo. Gabigol, capitão do time, e o Cabajero, time do Cuca, escalado para Grupo IESA.
0: Muito bem, agora já feito o sorteio, o time do Santos vai à direita de quem está aqui nas cabines de rádio, o Inter, por consequência, vai à esquerda. O sol está deixando o gramado do Beira-Rio, já jogou bastante ali em cima do gramado do Inter, que, aliás, é um dos melhores do Brasil e é sempre impecável. Essa é uma das grandes qualidades que tem o Internacional, porque jogar futebol em gramado bom é outro departamento, e aí eu não fico pregando por grama sintética, né? Porque o Dalprá me ligou outro dia que lá na não sei aonde não tem grama sintética, na Europa não tem, que a FIFA não tem, que não dá. Tudo bem, aqui tem que ter porque os caras não cuidam do gramado, aí fica uma buraqueira, e aí tem que ter grama sintética para poder a bola rolar, senão fica bastante complicado.
1: Houve inversão de campo agora, o Santos vai atacar para esquerda, o Inter para direita, e na troca de lado, Rogério Maia, preparador de goleiros, deu um abraço afetuoso no Gabriel Brazão. Antes de vir para o Inter, o Maia era preparador de goleiros do Santos.
0: Muito bem, saída vai favorecer o time do Santos, o sinal da Gaúcha marcou 4 da tarde, portanto, tá na hora, seu juiz, Alex Stefano, é o árbitro da partida, indicado pela CBF para controlar o jogo do Inter. Não, a saída foi do Inter, né? Apita o árbitro, começa o jogo e a bola foi onde está colocado o Bruno Gomes. Ele está recuando, soltando a bola para Félix Torres, que domina pelo campo defensivo do Internacional. Solta a bola para o jogador Mercado. Mercado tenta o campo de ataque. A bola foi dominada ali no meio. O Inter tentando chegar. Lançamento para o Carboneiro. Chega para cortar Igor Vinícius. Toca a bola para o campo de ataque. Gabigol foi lá. Cortou Félix Torres. Voltou a bola no meio do campo. Dominada ali pelo lado direito. Igor Vinícius tentando carregar. Soltou no meio. Tocou a bola para o Oliva. Oliva tem bom tempo colocado. Soltou a bola para ele. O de bola foi feito, onde está colocado o jogador Luan Pérez, que toca a bola para o William Arão. Arão solta a bola na esquerda, encontra colocado por ali o seu companheiro, o jogador Escobar. Escobar busca o campo de ataque, a bola foi tirada pelo Ronaldo. Ronaldo parte para o campo de ataque, tentou carregar, soltou, boa bola. Alan Patrick carregou pelo meio, tocou para o Carboneiro. Carboneiro tentou esticar, teve falta em cima dele. O juiz da partida está parando e está marcando a falta em cima do camisa número 7 do Internacional, Felipe.
1: Na quina da grande área pelo lado esquerdo, o Carboneiro dominava a bola, depois do passe de Alan Patrick foi derrubado com o carrinho de Gabriel Bontempo. Matheus Bahia até tinha chance, a bola respingou nele, podia ter feito o cruzamento para a área, mas preferiu deixar que a bola saísse pela linha lateral, não quis vantagem porque é falta para o Inter e vai pintar cruzamento na área do Santos, a informação Sicredi.
0: 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Quem é que tá colocado para cobrança? O Carboneiro.
1: Carboneiro, Alan Patrick veio para a área, Pedro.
0: É, ele mesmo, sofreu a falta e vai para cobrança. E dá para bater direto dali, dá para arriscar esse brasão aí, é meio frangueiro, hein? Vamos tentar aproveitar isso aí, vamos lá. Preparado o Carboneiro para cobrança, 3 homens na formação de barreira, é uma falta na meia esquerda, ataque do Internacional praticamente no bico da grande área. Carboneiro deu 3 passos para trás, ele é homem de chute. chute potente. Quem sabe aí o primeiro gol do Inter, hein? Correu pra bola, bateu, explodiu na barreira. Voltou para o Carboneiro, ele deixou sair, a bola saiu pela linha de lado. É arremesso lateral que ele próprio cobra, tocando a bola na ponta esquerda. Devolução para ele, Carboneiro tenta chegar, corta, bem colocado o Igor Vinícius. Chuta a bola e ela tá saindo pela linha de fundo. Vai ser apenas tiro de gol que marca a arbitragem.
5: Começou.
0: Começou o quê?
5: Tem bola rolando para outro jogo das 4 horas no estádio Mineirão, Cruzeiro e Atlético Paranaense. Um pouco de atraso, em seguida começa no Pará, em Belém, Remo contra o Flamengo, Unimed Porto Alegre.
0: 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Vai o Inter para o ataque, a tentativa foi do Ronaldo, deu para Vitinho, Vitinho recuou, tocou para Bruno Gomes, tentou devolução de bola para Vitinho, chega para cortar o lateral Escobar. Escobar tenta sair jogando, sai com bola e tudo pela linha de lado, o arremesso lateral favorece o time no Internacional. Estamos com 3 minutos de partida ao primeiro tempo, placar é 0-0, o arremesso foi cobrado, a bola foi para o jogador Torres. Torres domina ali pelo o jogador Félix Torres, tá? Ele domina, toca a bola para o Carboneiro, Carboneiro tentou para o Alan Patrick tentou se meter ali pelo meio, foi desarmado pelo Bom Tempo, ele Bom Tempo tem a bola, soltou para Igor Vinícius, recuou para Bom Tempo, agora com o Luan Pérez tenta bater, bateu para o campo de ataque, a bola foi tirada, no rebote o Santos tenta chegar, mas não dá, volta a bola para o Internacional, dominada pelo jogador Félix Torres, Torres domina, tocou a bola, encontrou o Ronaldo deu para Bruno Flores, agora com Vitinho, Vitinho deu para Ronaldo, Ronaldo recuou, deu para Félix Torres, pé direito na bola, bateu forte para o campo de ataque, Alan Patrick está ali lutando, ganhando a bola, soltou atrás, chegando o Inter, com força, Thiago Maia, tentou abrir, abriu na esquerda, a bola para Carboneiro, já dentro da grande área, ajeitou para bater, bateu e a bola foi para a linha de fundo. Não deixa de ser uma boa jogada, ainda tem escanteio para o Inter, hein, Felipe?
1: Porque teve desvio, a bola chegou no Carboneiro, de novo ele, o jogador mais perigoso nesse início de partida. Puxou para a perna destra, trazendo para o meio da área, para o miolo da área, e o chute saiu desviado. Escanteio, Alan Patrick na cobrança, informação Beto Meleiro.
0: 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Compre na loja, no site ou no app. 4 minutos e meio, primeiro tempo, o Carboneiro está colocado para a cobrança de mais um escanteio para o Internacional. Autorizado, foi para a bola, levantou, Brazão tocou para dentro, a bola foi tocada para dentro do gol e tirada pelo lateral esquerdo. Escobar está tirando, volta o Internacional, uma tentativa ali pelo meio, a bola chegou no Vitinho que não dominou e aí foi sair para a linha de lado, não chegou a sair, Vitinho foi lá, pegou, dominou a bola, tentou ganhar do adversário, tem dois na marcação e o Bandeira está marcando ali uma falta e está todo mundo pedindo cartão amarelo para o cara, hein, Felipe?
1: E vai levar porque foi muito merecido. Rolaser, ele deu um pontapé no Vitinho, pegou na altura do joelho, entre a canela e o joelho, porque o Vitinho, ele evitou que a bola saísse pela linha lateral, pisou na bola em cima da linha. E o Rolaser chegou para chutar a bola, mas chutou o jogador do Inter. É falta e cartão amarelo primeiro para o jogador do Santos, Rolaser. 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
5: Mas que grossura do jogador do Santos, hein, Rolaser? Deu um bico na canela do jogador do Inter, cartão amarelo bem aplicado, o primeiro do jogo.
0: É, não precisa, né? Bom, mas enfim, futebol também tem seus exageros e o banco do Inter reclamou bastante, inclusive o treinador, é o Conde o nome dele, né?
1: Isso, Esteban Conde.
0: Tá bom. Olha a cobrança, uma bola alta, afasta de cabeça o zagueiro, a bola voltou, foi dominada pelo Ronaldo, tocou para o Carboneiro, pé canhoto, levantou, Sanabria tá por ali tentando o golpe de cabeça, mas a bola foi afastada, Luan Pérez tirou metendo a bola na intermediária, ela voltou a ser do Internacional, Carboneiro foi buscar lá pela ponta esquerda, a marcação chega, ele recua a bola, soltou para Matheus Bahia, Matheus Bahia tem um domínio ali no meio do campo e dali ele está recuando para o goleiro do Internacional, Matheus Cunha, que está fora da sua grande área, fazendo o domínio a 6 minutos deste primeiro tempo. Eu estou repetindo, o placar é 0-0 e estou lembrando, né, você está com a Gaúcha e com a Rede Gaúcha, nós somos quase 100 emissoras espalhadas por todo o Brasil. Lá vai o Santos, a bola foi ali no jogador Gabigol, Gabigol tentou levar, foi desarmado, o Inter busca a recuperação, Sanabria está colocado por ali, ele tenta dominar, é desarmado, a bola ficou para Igor Vinícius, tentou o campo de ataque, não tinha ninguém do Santos, a posse de bola do Internacional, foi para o Sanabria, Sanabria deu para Carboneiro, Carboneiro escapou lá pela ponta esquerda, ele levanta, tocando a bola para Matheus Bahia, recuou, tocou a bola para Thiago Maia, Thiago Maia domina, levanta a cabeça, empurra a bola, encontra colocado por ali o jogador Mercado, Mercado tem o domínio da bola, vai ser marcado, empurrou lateralmente para Félix Torres, ele busca a combinação, Bruno Gomes está colocado pela ponta ponta direita. Ele faz o domínio, tem Vitinho colocado, soltou a bola para Vitinho. Vitinho deu para o Bruno Gomes, levou para o fundo do campo, ganhou do marcador, pé direito na bola, cruzou, corta Igor Vinícius, completa então Oliva de qualquer maneira, metendo a bola para o campo de ataque. Gabigol tentou chegar, mas foi desarmado pelo mercado, e deu para Félix Torres, que perdeu, hein? Perdeu para o Gabigol e entrou livre para marcar o gol do Santos. Bateu, gol do Santos, Gabigol, num erro terrível. Terrível do jogador Félix Torres. Há 7 minutos, o time do Santos está abrindo o marcador. Tem festa dos jogadores do banco, do técnico Cuca, enfim. Mas a falha foi daquelas do tipo inaceitável. Félix Torres, jogador de seleção, jogador que já jogou no Corinthians, que veio para o Internacional, cometeu uma falha absolutamente impossível de ser cometida. E aí, como não foi impossível, foi possível porque aconteceu, teve o gol do Gabigol, que não perdeu a oportunidade, e o Santos está ganhando por 1-0. Olha, eu diria, hein, uma tragédia colorada nesse começo de jogo. Santos 1-0, Bianchini.
4: Pedro, o Santos não tinha passado para o seu campo de ataque, bola completamente dominada pelo Inter, a representação da equipe que pressionava, mas deu a brecha, pisou na bola, caiu com a bunda no chão o Félix Torres, e ali marcando no seu cangote estava o Gabigol. Ele avançou um pouco, entrou na área com a perna canhota, chutou. O goleiro Matheus Cunha tentou se esticar, não gostou, ela beijou o poste e morreu no fundo do gol. O Santos abre o marcador no Beira-Rio, 1-0, Guerrinha.
3: Pois é, o Félix Torres manteve a sua média de erros, né? E foi um erro fatal. Pisou na bola, caiu sozinho no meio, no campo, no gramado do Beira-Rio. E aí o Gabigol, que não tem nada a ver com isso, que acompanhava a jogada, pegou, invadiu a área e tirou do Matheus Cunha. Nesse lance não teve culpa alguma. O Santos larga na frente, Berconcelo.
5: Nono gol marcado pelo Gabigol neste Brasileirão. Gol de número 128 dele na história do Campeonato Brasileiro. O Santos não vencia o Inter no Beira-Rio desde 2008. É 12º com 32 pontos. Inter, 18º colocado, com 25.
0: Alan Patrick meteu bola para dentro da grande área, Brazão tirou de soco. A bola volta. Não, ele marcou uma falta.
1: Pedro, falta do Félix Torres.
4: Eu quero chamar a atenção porque o Félix Torres sentiu demais a falha e nenhum companheiro chegou nele dizendo: vamos lá, ergue a cabeça, tem 90 minutos ainda para jogar com os acréscimos. Ninguém deu uma encostada para levantar o companheiro na hora do ânimo, depois dessa grotesca falha por aqui.
0: É, grotesco, acho que me parece o adjetivo, né, do lance, né? O que, que a gente vai fazer, né? 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Santos chegando com o Rolaser tenta jogar no meio, tocou a bola ali onde está colocado Oliva foi desarmado, a posse de bola volta a ser do Santos, dominada pelo Bom Tempo está recuando, tocando para o William Arão tocou na frente, deu para Bom Tempo tentou escapar ali pela meia esquerda, vai conduzindo, soltou a bola curta, tocou para Oliva recua no campo de defesa para o William Arão, que domina para o time do Santos e joga a bola na direita onde está colocado o Igor Vinícius. O recuo de bola foi feito outra vez para o William Arão, deixou a bola passar por baixo do pé dele, mas será que vão errar tanto nesse jogo? Bom, o erro do Félix Torres foi fatal, né? Tá dando Santos 1-0 e o torcedor tá indignado. Ah, que eu vou dizer, né? Tem momentos na vida de um clube que tudo parece muito mais complicado. Imagina, Guerrinha, o Internacional tava fazendo um jogo, até tinha superioridade, mas daqui a pouco tem uma coisa terrível como essa.
3: Agora não é hora de vaiar, agora é hora de esquecer. Depois, no final do jogo, aí tudo bem. Aí cobra com juros, inclusive, né? É. Mas agora não ajuda, isso não ajuda nada.
0: Mas as vaias são muito fortes. Ele faz um lançamento errado, mete a bola que vai sair pela linha de fundo, o Brazão não deixa sair, domina, pega a bola com a mão.
1: Vitinho, agora... o Vitinho tá pedindo para a torcida apoiar, pede para parar de vaiar.
0: É, porque é uma situação complicada, né? 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A bola foi na ponta esquerda, Cabageiro está dominando ali pela ponta, recuou, soltou a bola para o Oliva. Oliva tenta jogar do meio, o Internacional repõe a posse de bola, foi para o Vitinho. Vitinho tentou jogar do meio para o Alan Patrick, chega para cortar o Bom Tempo. Bom Tempo domina, na sequência ele é desarmado, mas mesmo assim o Santos tem vantagem. E a bola ficou para o Escobar tocou para Cabageiro. Cabageiro dominou pela ponta esquerda, tentou recuar, recuou, tocando a bola para Rolezer. Rolezer tenta jogar no meio, encontrou colocado por ali o Oliva. Oliva deu para bom tempo, pisou na bola, soltou para Cabageiro. Agora o passe para o Escobar. É o Santos trocando o passe ali pelo lado esquerdo. Time do Santos que ganha por 1-0. E a bola foi onde está colocado o Oliva, que recuou, soltando a bola para Luan Pérez. Luan Pérez sai jogando, empurra a bola na esquerda. Escobar está colocado por ali. Santos bota o Inter na roda. A bola foi para o Rolezer. Apareceu pela ponta esquerda, não vale mais. Diz aí.
4: Estava adiantado em relação ao penúltimo defensor. Rolezer na ponta esquerda. Cabageiro por ali. Tiro livre indireto para o Internacional. 1-0 Santos, na informação de Claro.
0: 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Basta o jogador do Internacional Félix Torres tocar a bola para vir uma vaia estridente, né? E lá vai o time do Santos com bom tempo. Bom tempo tenta carregar, recua a bola, deu para o jogador Igor Vinícius, que solta para o Oliva, que recua, deu a bola para o William Arão, soltou lateralmente. Luan Pérez está colocado aqui pelo lado esquerdo, ele empurra a bola para o Escobar. Escobar tentou para Cabageiro, chega cortando para o Internacional Bruno Gomes, domina ali pelo lado esquerdo, ultrapassa a metade do campo, ganha do marcador, solta a bola para o Alan Patrick, estendeu, tocou para Carboneiro, chegou forte o Inter, deu para o Matheus Bahia, foi para o fundo do campo, cruzou errado, a bola está na linha de fundo, não tocou em ninguém, né, Felipe?
1: Não tocou, foi cruzamento torto mesmo do Matheus Bahia, a jogada vinha se desenhando interessante, muito rápido, bola de pé em pé, Alan Patrick, Carboneiro, quando chegou no Matheus Bahia, cruzamento defeituoso, tiro de meta para o Santos, que vence 1-0, informando o Sicredi.
0: Finkler, é importante ouvir o torcedor, Finkler.
6: Vamos lá, Pedro, tô com o Cauê aqui, e aí, Cauê? Um erro grosso do Félix Torres está nos custando o caro, né?
7: Não, é inacreditável, né? Dá parabéns pro Fabinho. Teve a brilhante ideia de contratar esse Félix, esse goleiro terrível. E o Pezzolano que escala. Esse jogador não tem qualificação nenhuma para jogar no Inter. Não joga nem na Várzea, no Sarandi.
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8: Desculpa, Pedro, vou passar na Expo Inter assim que possível, saindo daqui. Matheus Bahia tá sentindo a perna esquerda. Acho que foi um choque com outro jogador, tá mancando bastante.
0: É, e o Santos tem a bola com o Oliva. Oliva soltou para bom tempo, ele deixou a bola para o William Arão. O William Arão tocou lateralmente, deu para Luan Pérez. Luan Pérez tenta jogar na frente, encontrou bom tempo. Bom tempo faz o domínio, recua a bola para Escobar. Escobar buscou Cabageiro, a bola foi tirada pelo lateral do Internacional, mas tem uma falta ali em cima do Bruno Gomes, marcada pelo juiz da partida. 14 minutos, primeiro tempo, o Santos ganha por 1-0, Guerrinha. O que, que dá para dizer disso aí que tá acontecendo no campo, hein, Guerra?
3: É, o gol não estava fora do script, né, Pedro? Porque o Internacional começou o jogo pressionando o Santos e aí toma o gol e aí não sabe mais o que vai fazer, começa a ficar perdido, o relógio correndo e não sabe o que vai fazer, não tem ponto de referência na frente, tá complicado. O Santos tá começando a gostar do jogo, trocando bolas, o Internacional vai ter que botar a cabeça no lugar e tentar chegar ao gol de empate o mais rápido possível.
0: Aí teve o lançamento para o Cabageiro, chegou o Félix Torres tocando a bola, não quis saber de brincadeira, nem de correr risco de outro acidente qualquer, e meteu de qualquer maneira pela linha de lado. O arremesso lateral favorece o time do Santos. Eu estou chamando tempo e placar do futebol da Gaúcha. 15 minutos, primeiro tempo, 1 para o Santos, o gol marcado pelo Gabigol, 0 para o Inter.
5: E a derrota deixa o Inter na zona de rebaixamento, 18º colocado com 25 pontos e a duas rodadas de sair do Z4. Isso porque o Mirassol venceu o Coritiba mais cedo por 2-1, está 3 pontos acima e duas vitórias a mais em relação ao Inter.
0: Félix Torres meteu a bola onde está colocado o jogador do Internacional, Bruno Gomes. Ele tenta dominar ali pelo meio, faz o giro, toca a bola na frente, Bruno Gomes domina para o Internacional, empurra a bola para o Sanabria. Por trás dele tem o Luan Pérez cortando e metendo a bola pela linha de lado. 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Arremesso lateral cobrado. Félix Torres está cortando para o Internacional, busca Sanabria. A bola passou, foi dominada pelo William Arão, que está recuando para o goleiro Um brasão esse, faz cada coisa. Deu um drible agora no Sanabria, saiu jogando, desta vez deu tudo certo. Soltou para o Escobar, Escobar tentou para Camargueiro, corta Bruno Gomes para o Internacional. Ele leva ali pelo lado direito, ultrapassa a metade do campo, carregou, tentou levar, Camargueiro chega por trás, derrubando o jogador do Internacional. E ele que fica sentindo a lesão. E a bola foi onde está, colocado o Gabigol, o autor do gol da partida até aqui. Ele domina a bola, soltou no meio, deu para bom tempo tentou a movimentação, empurrou a bola para Gustavo Henrique. Ele domina pelo meio, abriu na direita. Igor Vinícius está colocado por lá, tentou na frente, soltou a bola, encontrou colocado por lá o Rolezer. Rolezer tenta a combinação, soltou para o Oliva. Oliva tenta o domínio, consegue chegar na frente do Carboneiro, empurra a bola na ponta direita. Igor Vinícius é quem está colocado por lá, divide com o jogador Matheus Bahia. Tem uma falta marcada? Toque. Não. O que foi?
8: O jogador do Santos caiu e agarrou a bola. Por isso, foi dado toque do jogador santista. 1-0 para a equipe visitante, Grupo IESA.
0: 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Carboneiro foi lançado pela ponta esquerda. Igor Vinícius está em cima dele, tirando e jogando a bola pela linha de lado. Matheus Bahia vai cobrar arremesso lateral para o Internacional. São 17:30 o primeiro tempo. O Santos ganha por 1-0. A bola foi no Sanabria, ele foi obrigado a recuar, tocou a bola, encontrou colocado o Ronaldo. O Ronaldo está dominando ali pelo meio, soltou a bola na direita. É o Inter chegando para o campo de ataque. Tentativa do jogador Vitinho. Vitinho procura passar pelo Escobar, soltou no meio para o Alan Patrick. Alan Patrick tentou a combinação, não deu certo. Corta a zaga do Santos, mas o Inter volta com Bruno Gomes, que dá para Vitinho. Vitinho está colocado na ponta direita, o cruzamento é bom. Subiu o Sanabria, não achou, voltou para o Carboneiro. E aí ele foi prensado, o cara salvou, e salvou mesmo. O Carboneiro meteu uma bomba, só que teve o corte, né? E volta o Inter, Alan Patrick e Carboneiro. O recuo para Ronaldo, Ronaldo domina, tocou na frente, e encontrou colocado por ali Alan Patrick, ele foi derrubado. O juiz da partida parou, marcou a falta em cima do jogador Bruno Gomes, que está caído. Felipe.
1: Funcionando como um meia, né? O Bruno Gomes abandonou a lateral direita e na frente da área girava, recebeu o Rapa, né? Aquele pé trançado por baixo, o Cabageiro foi quem cometeu a falta, é frontal. E tem uma conversa, um bolinho. Alan Patrick ajeita a bola, a informação é Tumeleiro.
0: 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São agora 18 minutos e 40 segundos. Estamos no primeiro tempo, o Santos ganha por 1-0. O gol foi do Gabigol numa falha terrível do jogador Félix Torres, que agora é vaiado pelo torcedor toda vez que ele toca na bola, mas a vida continua, né? Tem que jogar. E tem falta que será cobrada para o Internacional. Alan Patrick está colocado para a cobrança. O Inter perde por 1-0. Ele foi para a bola, chutou mal, bateu na barreira, voltou a bola para o Internacional. Vitinho tem a bola ali pela ponta direita, faz o domínio. Escobar vem na marcação. Ele acaba recuando a bola no campo defensivo do Internacional, onde está colocado o Ronaldo. Ronaldo domina, levanta a cabeça, toca a bola curta, deu para Félix Torres. Ele tenta jogar no campo de ataque. A bola foi onde está colocado o Sanabria. Ele foi desarmado, voltou a posse de bola para o Inter. A tentativa de lançamento foi tirada, voltou para o Alan Patrick. Alan Patrick deu atrás e encontrou colocado o Matheus Bahia. Tentou correr, ele adiantou demais, aí chutou o adversário. E a bola é do time do Santos, dominada ali pelo meio pelo jogador Oliva. Oliva dá para Gustavo Henrique, abriu na ponta esquerda. A bola foi onde está colocado o Rolezer. Rolezer tenta o domínio, soltou para Cabageiro. Cabageiro está colocado pela ponta esquerda, deu para Rolezer. Rolezer soltando a bola para o jogador Gustavo Henrique. Ele está recuando, soltando a bola para o Escobar, que dá mais atrás ainda. Onde está colocado o Luan Pérez? Luan Pérez soltando a bola, deu para o William Arão, que domina, não se atreve para frente, prefere recuar, toca a bola para o goleiro Brazão. E eu digo que são 20 minutos, placar continua 1-0, Santos, J. Finkler.
6: Vamos lá, Pedro, eu vou falar com o Írio aqui. Írio, tá difícil a situação do Inter, né, chefe?
9: Jotinha, tá muito difícil ser colorado nos últimos tempos aí, mas eu acredito na vitória, dá para ganhar. E queria até fazer um pedido para a torcida. Eu sei que o Félix Torres errou, fez uma bobagem ali, mas não cabe vaiar. Tem que deixar terminar o jogo para depois se manifestar. Se vaiar, vai ficar mais intranquilo. Então, acho que agora cabe a nós, torcedores, raiz, que estamos aqui sofrendo, torcer, né, pelo nosso time, porque hoje a vitória é fundamental.
6: Valeu, Irio. O Guerrinha já tinha falado disso também, Pedro. 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
0: É, pão de alho Santa Massa. 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Não.
6: Com certeza. Vou então... lá, eu vou te pagar uma costela lá, Pedro.
0: Ah, vou aceitar. Eu tô precisando. Tô meio em condições precárias financeiras.
6: Eu tô sobrando, Pedro.
0: Ah, bom, que bom. 21 minutos. O Inter no ataque, Sanabria. foi desarmado, a bola foi tirada, voltou para Félix Torres, de cabeça, mandou de novo para o campo de ataque, a bola foi dominada pelo jogador Luan Pérez, Luan Pérez abriu na ponta esquerda, Cabageiro apareceu por ali, Félix Torres dá o carrinho nele, soltando a bola.
8: Aplausos agora para o Félix Torres, Pedro.
0: É, melhor assim, né? Dá tranquilidade para ele, porque afinal é ele que está ali, né? não é ninguém, é só ele. E a bola foi para o Vitinho tentou e encontrou colocado o seu companheiro Alan Patrick deu para o jogador Sanabria, Sanabria tocou para Vitinho, Vitinho busca a jogada pela ponta direita, empurrou a bola no meio, Alan Patrick está colocado por ali, recuou, deu para Ronaldo, Alan Patrick tentou para o jogador Ronaldo, tentou se meter, a bola foi tirada, bom tempo tirou, tentou o tabelamento, recebeu devolução, mas a bola está fora do campo, o arremesso lateral favorece o Internacional. 22 minutos, Guerrinha, o que dá para dizer, Guerrinha? Vamos lá.
3: O Internacional está tentando reagir, Pedro. Está tentando, mas não tem a penetração ainda. Não tem aquela bola que ele chegue perto do gol, com exceção de uma tentativa de chute há pouco do Carboneiro. O Inter troca passes, o Inter não encontra espaços. O Inter tem que arrumar um jeito de concluir para tentar empatar o jogo.
0: Ronaldo deu uma bola enforcada para o Vitinho. Escobar cortou, a bola está na linha de lado. O arremesso é colorado. 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Olha a bola do Internacional, lançamento forte para o campo de ataque do Matheus Bahia. Não
10: Pedro?
0: Bem colocado, chega tranquilo nas mãos do Brasão. Fale.
10: Aqui, Pedro, parcial de público no Beira-Rio, 21.364. 21.364.
0: Parcial significa dizer que pode aparecer mais, é isso?
10: Sem dúvida.
0: Então tá. Olha só, que belo público, né? Pegada, a marca da conquista, seja como o Adrol do Guerra Filho, homem elegante, que quer conforto e elegância, tá aí o Guerrinha, usa a pegada, e você também, né? 23 minutos, portanto, metade desse primeiro tempo, o Inter tá perdendo por 1-0, o gol foi marcado pelo Gabigol, e Escobar vai cobrar arremesso lateral para o time do Santos, arremesso que será cobrado ali pelo lado esquerdo. O Cuca estava reclamando alguma coisa, não sei exatamente o que. A bola foi tirada pelo Félix Torres, foi lá para o Sanabria, tentou o domínio, o zagueiro está atrás dele. A bola foi tirada, ele ganhou do bom tempo, tocou a bola para o Matheus Bahia, arrancou pela ponta esquerda em velocidade, deixou um para trás, tentou deixar o segundo. Mas aí o cara chegou batendo nele, na bola, em todo mundo. E ele próprio, Matheus Bahia, vai cobrar o arremesso lateral, deu a bola para o Carboneiro. Carboneiro dominou pelo lado esquerdo, empurrou a bola curta, recebeu a devolução. Ainda ele levando, marcado pelo jogador Gustavo Henrique. Recua a bola para Mercado. Mercado tentou no meio, encontrou colocado por ali o capitão Alan Patrick. Patrick passa pelo marcador, lá vai o Alampa, soltou no meio para o Sanabria. Sanabria tentou abrir, abriu na ponta esquerda. Carboneiro está colocado por ali, ganhou do marcador que é o Irco Vinícius. Ainda ele soltando a bola para o jogador Alan Patrick. Alan Patrick está recuando, metendo a bola para Mercado. Mercado solta para o Alan Patrick. É ele que começa tudo. Deu para Ronaldo. Ronaldo tentou na frente, a bola foi tirada. Tirada pelo bom tempo. Aí é Gustavo Henrique agora com Rolazer, Rolazer sai correndo pelo meio e ele produz bola pelo lado do meio, soltou a bola para o Gabigol, chegou para dentro da área do Inter, caiu e deu pênalti.
8: Pênalti do Matheus Bahia em cima do Gabigol. Ele foi pifado pelo argentino Rolazer e daí progredia para ficar cara a cara com o goleiro Matheus Cunha. Chegou por trás o Matheus Bahia, calçando o jogador do Santos. O árbitro, com muita convicção, assinalou pênalti para o Santos.
11: É, pareceu claro, viu, Pedro? Pareceu claro. O Gabigol tem a frente da jogada em relação ao Matheus Bahia. O Matheus Bahia puxa o ombro do Gabigol, né? Ele dá um puxão no ombro do Gabigol, tira a possibilidade de que ele continue na jogada. O cartão amarelo é bem aplicado, porque tem a questão da tripla punição. Embora a gente pudesse até discutir uma questão de que o Matheus Bahia não tinha condição de chegar na bola, ele está de alguma forma tentando disputar e é assim que a arbitragem tem procedido. Então, pênalti e cartão amarelo bem aplicados.
0: Pois é, Guerrinhos, tá difícil, né?
3: Não, tá ficando impossível, Pedro. Difícil já teve. Agora acho que tá ficando impossível.
0: É por aí.
3: Ah, e o que vai fazer? O time é esse aí, o time Internacional é ruim. Eu digo isso há muito tempo, o time é ruim. Talvez com o empurrão da torcida possa dar uma melhoradinha, mas não é nem o caso, porque ele só faz coisas erradas, só tem decisões erradas, e aí o torcedor fica acanhado, o torcedor não consegue empurrar. E agora vamos ver o que vai acontecer. Se tomar o segundo gol de pênalti, olha, meu amigo, não tem como voltar atrás, vai perder o jogo.
8: Os jogadores do Inter nem reclamam do pênalti, pedem impedimento, posição irregular na hora do lançamento do Gabigol.
0: É porque o pênalti, como disse o Jory, tem um puxão, Pedro, escancarado, né?
11: É fora da área, Pedro.
0: Fora da área.
11: É fora da área, Aí é o seguinte, tá? É fora da área, falta fora da área e o Matheus Bahia vai ser expulso. Porque ele impede uma chance clara e imediata de gol. Cancela o pênalti, marca a falta e expulsa o Matheus Bahia. Até essa é a decisão correta.
12: Até agora ele limpa o amarelo. Antes, agora né? Sim, VAR. Marca, vai pro VAR pra observar a jogada, como escreveu o Diori, pra reverter o pênalti.
0: É, o VAR tá lá do outro lado, é?
11: Mudou. É, ele precisa ir ao monitor, Pedro, porque ele deu o cartão amarelo. E ele precisa entender ali a jogada se é um lance de situação clara de gol. É, tem um jogador do Inter próximo, para mim não tem discussão, é lance para vermelho e falta fora da área.
12: E a questão é que o Inter não tem no banco um lateral esquerdo de ofício, se o Matheus Bahia realmente for expulso.
3: Aí vai o Aguirre, né?
0: Tem que botar o Aguirre. É. Bom, ele tá lá no monitor e fica claro o seguinte, os dois jogadores caíram dentro da área. Claro, eles vinham em velocidade, mas aí o Diori flagrou que o primeiro lance, o primeiro movimento, aquele do agarrão, ele estava fora da área.
11: É, que o ponto de contato é fora da área, né, Pedro?
0: É, exatamente.
11: Ele vai anular o amarelo, vai expulsar e vai marcar a falta.
0: É, ele tirou o amarelo, disse que não é e foi pro vermelho. Matheus Bahia está expulso. Mais prejuízo pro Inter, Guerra.
3: É, não marca o pênalti e tal, mas marca, mas tira um jogador do Inter de campo. O Inter com 11 já estava complicado, imagina com 10.
12: Pedro, ele está marcando o pênalti ainda, tá? Ele apontou para a marca do pênalti, nada de apontar para fora da área. Ele está indo para o pênalti ali com os jogadores do Santos.
0: Será que o VAR não disse isso para ele?
11: Ele manteve o pênalti?
0: É, está mantendo o pênalti. Ele está lá na marca do pênalti nesse momento, Jorge.
3: Não, mas então não precisava expulsar, né? Bastava dar o cartão amarelo.
0: É, que tem a clara situação de gol, né? Que dá o cartão vermelho. Mas se foi fora da área, não sei se ele tinha ainda a clara situação de gol, mas enfim.
12: Pênalti confirmado.
0: Tá confirmado.
11: Pênalti confirmado.
0: É que vai cobrar?
11: Bom, então a arbitragem entende que o puxão começa fora e termina dentro. Mas olha, eu particularmente vejo o contato fora.
0: É. Vamos ver, ele deu pênalti e o pênalti será cobrado. Está colocado o Gabriel Barbosa, o Gabigol. Ele já fez um gol no Internacional naquela falha do Félix Torres e agora tem a chance de fazer 2-0. Atenção, goleiro Matheus Cunha acocorado dentro da sua goleira. Gabigol esperando o anúncio da arbitragem. Foi para a bola. Gol do Santos! Gabigol, 28 minutos, etapa inicial, o Santos agora tem 2-0, os jogadores vão lá para frente da sua torcida para festejar e o prejuízo do Internacional está aumentado neste momento, está, digamos, multiplicado por muitas vezes, porque o Inter está perdendo 2-0 e numa situação terrível dentro da tabela do Campeonato Brasileiro. Bianchini.
12: Olha o Gabigol, tentou dar a paradinha, esperou o Matheus Cunha se atirar, que aguardou a definição do atacante. Chute no canto inferior esquerdo do goleiro Matheus Cunha, que chegou encostando a bola, mas Pedro, essa bola não foi tão forte. Ele espalmou para dentro do gol, foi bem no canto, é bem verdade, mas poderia ter feito um pouco melhor o Matheus Cunha. E o Gabigol foi para frente, a torcida para sua famosa celebração, e a torcida ficou na bronca, voou um copo de cerveja, de água, e agora o Santos fica em maior vantagem ainda no Beira-Rio, 2-0, Guerrinha.
3: É, o que já estava complicado, agora complicou de vez, né? O Internacional perde um jogador, sofre o segundo gol de um pênalti e vai fazer o que agora? O Internacional, como é que vai sair dessa enroscada aí? Eu estou achando que é o final de festa. Final de festa também para o Paulo Pezzolano.
11: Décimo gol marcado por Gabigol neste Brasileirão é o décimo gol do Gabigol em partidas contra o Inter, um carrasco. O Santos não vencia o Inter no Beira-Rio desde 2008, pula para a 12ª colocação com 32 pontos. O Inter afundado no Z4 é 18º com 25.
1: Para Ian Aguirre no aquecimento, Pedro.
0: Quem? Ah, o Aguirre, tá. Jory, eu também fiquei com a sensação que tu tivesse, olha ali, ó. Carboneiro, tentou chegar dentro da grande área, foi obrigado a sair, é marcado, tentou passar pelo marcador, o William Arão está em cima dele, levantou, corta de cabeça no Amperes. Mas eu, Pedro, fiquei também com a sensação de que foi fora da área.
11: É, eu também fiquei com essa sensação, Pedro, eu até fui ver de novo o lance no detalhe. É, o VAR certamente checou isso ponto a ponto, até isso não foi mostrado para o árbitro no monitor, porque provavelmente o VAR concordou com o árbitro. E eu tô vendo de novo aqui o lance, tá? E de fato, o Matheus Bahia coloca a mão no ombro do jogador do Santos fora da área.
0: E é o início da infração.
11: Faz o puxão, que é o início da infração, mas ele continua puxando enquanto o Gabigol está entrando na área. Então, nesses casos, a regra diz que é onde... Se o jogador começar a puxar fora da área e terminar de puxar dentro da área, se caracteriza o pênalti, né? O jogador tem a vantagem, a progressão na jogada, ficou de pé e foi derrubado por uma continuidade de movimento do Matheus Bahia, né? Então, é um lance bem sutil, porque o começo do puxão de fato é fora da área, mas o Matheus Bahia continua segurando o Gabigol até dentro da área e por isso o pênalti acaba sendo uma decisão acertada mesmo, Pedro.
0: Muito bem, então tá aí, tá a explicação do Jory, que é o nosso observador da arbitragem, trazendo esta informação, Pedro, que é extremamente importante, que marca um problema e sobretudo um lance muito significativo na partida. Fale.
1: Zagueiro Juninho vem pro aquecimento lá do Aguirre.
0: Pois é, vamos ver. Vamos ver, o Inter está perdendo 2-0 e eu estou chamando o tempo e placar do futebol da Gaúcha. 32 minutos, primeiro tempo. Tragédia esportiva do Internacional aqui no Beira-Rio até agora, perde 2-0 o Bertoncello.
11: E teve gol marcado pelo Cruzeiro no estádio Mineirão, Matheus Pereira faz Cruzeiro 1, Atlético Paranaense 0. No outro jogo das 4 horas no Mangueirão, Remo e Flamengo empatam em 0-0.
0: Tá indo o Inter para o campo de ataque, o lançamento é longo e a bola tá saindo pela linha de lado, vai ser apenas arremesso lateral para o time do Santos. Guerrinha, tu me dissesse há pouco que não tava difícil, tava impossível, mas parece que cada vez mais impossível.
3: É porque, Pedro, um time que tá pressionado, que é o caso do Internacional, vem de perder um Grenal, vem de perder uma classificação na Copa do Brasil. Entra em campo com a obrigatoriedade de ganhar, porque empatar não servia também. Aí sai perdendo primeiro tempo 2-0. O que vai acontecer com um homem a menos? O Internacional só tende agora a entrar em parafuso.
1: Briga na arquibancada do Beira-Rio, do lado esquerdo, atrás do gol, atrás do Simon. Briga entre torcedores do Inter.
0: É, isso acontece. Conclua, cara.
3: Então é muito difícil sair dessa enroscada aí, né? O Internacional não tem qualidade para a gente dizer assim, olha, vai reagir. Não tem essa qualidade. O Internacional vai até um certo ponto, depois não sabe o que faz com a bola.
0: Olha ali o Inter, a bola chegou para o Bruno Gomes, levou para o fundo do campo, cruzou. O cara cortou e tem escanteio. Escanteio do time do Inter, Felipe.
1: É, foi certeiro no bote o jogador do Santos. Ganha o escanteio, Alan Patrick na cobrança.
0: Alan Patrick vai cobrar, tem empréstimo internacional, tem um prejuízo imenso aqui no Beira-Rio. 33 minutos e meio, primeiro tempo e o Inter já está perdendo 2-0. Félix Torres está lá, vamos ver. Subiu, o jogador do Internacional foi o Sanabria ou não?
1: Vitinho.
0: Vitinho, meteu a bola pela linha de fundo, é apenas tiro de gol. 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Domina o time do Santos, a bola do Luan Pérez. Luan Pérez soltou no meio, encontrou colocado por ali o Oliva. Oliva recuou, a bola foi para Luan Pérez, levantou para o campo de ataque, Félix Torres chegou cortando, meteu a bola, onde está colocado Alan Patrick, Alan Patrick recuou a bola, ela foi para o mercado deu para Félix Torres, bateu de pé direito buscando o ataque, chegando Sanabria, chegando também Vitinho, a bola foi tirada, tem rebote no Internacional com Ronaldo, Ronaldo deu para Carboneiro, dominou na entrada da grande área, grande bola, soltou, e aí o chute foi em cima do adversário do Sanabria, a bola está na linha de lado, ele tinha até boa oportunidade, mas demorou um pouco, hein?
13: Só para relatar, tá, o que está acontecendo aqui. Tem um cidadão que apanhou bastante alguns torcedores do Inter. Eu vi alguns torcedores virando para a direção que fica a torcida adversária e girando o que me parecia ser alguma coisa alusiva ao Santos. Eu não sei se tinha algum torcedor infiltrado, santista, na área.
0: Olha ali, olha ali, a bola do Alan Patrick dominou dentro da grande área, recuou, deu para o Bruno Gomes. O levantamento, o Carboneiro está lá, o goleiro tirou de soco para fora da grande área. Mas o Inter volta, a bola do lado esquerdo. É o Internacional chegando, Vitinho tentou levantar, levantou direto a linha de fundo. Apenas tiro de gol. E agora são 35 minutos, Finkler. Oi, Finkler, tu também tirou?
6: Pedro, tá todo mundo indignado aqui, mas o Marcelo vai também falar conosco, né? E aí, Marcelo, que loucura, que coisa horrível. A manteiga caiu, o pão caiu com a manteiga pra baixo de novo.
7: É inacreditável essa escalação do treinador aí, não dá pra entender, botar o Félix Torres, o Vidiagra no banco. É inacreditável o que o Inter tá passando hoje.
6: Tá aí, Pedro, o clima tá tenso aqui também.
0: É, não tem dúvida. 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O Santos chegou outra vez, a bola para o Gabigol. O Gabigol dominou, tentou abrir, abriu para Cavajero. Ele dominou, fugiu da marcação do adversário, recuou a bola, deu para Bom Tempo. Bom Tempo foi desarmado, mas no rebote está chegando o jogador William Arão para recuar a bola para o goleiro Gabriel Brazão, que tem a bola ali na linha da sua grande área. Ele solta, tocando onde está colocado o William Arão. Ele busca o meio campo, a bola foi onde está colocado o Oliva. Oliva deu para Bom Tempo, solta a bola. Onde está colocado o seu companheiro Gustavo Henrique? Gustavo Henrique abriu, tocou para Cavajero, chegou pelo lado esquerdo, para dentro da grande área, tentou passar, perdeu a bola para Bruno Gomes. Sai jogando o lateral do Inter, é derrubado e tem falta. Falta marcada pelo juiz da partida. 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Bom, e tem uma falta em cima do Carboneiro. São 37 minutos, é o primeiro tempo, o placar é 2-0, Santos. É um placar péssimo para o Internacional, como você pode notar, né? E a bola foi ali, onde está colocado o jogador Mercado. Mercado tem o domínio, toca a bola para o Ronaldo. Ronaldo não tem o que fazer na frente, acaba recuando para o Matheus Cunha, que de pé direito vai meter a bola outra vez lá no campo de ataque. Tentativa era do jogador Vitinho. Vitinho tentou tornear de cabeça, a bola foi tirada. Luan Pérez soltou para Escobar. Escobar arranca pelo lado esquerdo, aí chega a marcação, ele acaba recuando a bola onde está colocado o Gustavo Henrique, que recua para Luan Pérez, que dá para Gustavo Henrique, que sai jogando, metendo a bola onde está colocado o Rolazer de pé esquerdo, meteu a bola na direita. Oliva está colocado por ali, ele conduz a bola. Igor Vinícius pediu no fundo do campo, foi forte o passe, a bola está na linha de fundo. Apenas tiro de gol que favorece o time do Internacional. 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Vai o Santos outra vez, hein? Uma tentativa e o goleiro do Inter teve que jogar a bola pela linha de fundo. Tem escanteio, o time do Santos para cobrar. O Inter parece um desacerto absoluto, não é, Bianchini?
14: É, Pedro, parece que sentiu o baque da falha do Félix Torres, depois do pênalti e a expulsão confusa do Matheus Bahia. Escanteio, Santos, ponta esquerda, que vai ganhando alguns espaços em busca do terceiro gol ainda no primeiro tempo.
0: 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Escanteio cobrado, a bola foi no meio, Gustavo Henrique dominou, abriu na esquerda, Escobar está colocando por ali ao lado da grande área, levantou e é gol do Santos. Gol do Santos!
14: Oliva!
0: Pois é, gente, 38 minutos e meio e o Inter está levando 3-0 do Santos, uma goleada. O torcedor está indignado, são mais de 20 mil colorados heróicos que vieram aqui para apoiar o seu clube através do seu time, que não lhe dá resposta, e por consequência o Inter está nesse momento sofrendo uma goleada. Assustador o processo que estamos vivendo aqui no Beira-Rio, uma das piores tragédias esportivas que o Internacional viu nesse estádio tão bonito, com esse torcedor tão abnegado e que não deixa de torcer pelo Internacional, que vem apoiar o seu time, e o Inter está levando gol atrás de gol. Já são 3 gols do Santos e são apenas 39 minutos desse primeiro tempo. Conta aí, Bianchini, como é que veio também esta dificuldade.
14: A liberdade tremenda do Uruguai Oliva, que foi contratado recentemente, as Nacional de Montevideo, teve na pequena área para cabecear e estufar as redes do Matheus Cunha. Aplausos irônicos da torcida do Inter e tem muito colorado indo embora. Afinal, o Santos encaminha a vitória. Goleada ainda no primeiro tempo, 3-0, Guerrinha.
3: Com 11 já era difícil, porque não tinha qualidade. Com 10 tem menos qualidade ainda. E aí a bola entrou livre na área, uma bola cruzada, assim, e ninguém pulou com o jogador do Santos, o Oliva, que só teve o trabalho de cabecear, tirar do goleiro e fazer 3-0. Como é que vai terminar? Só Deus sabe, mas o Inter já perdeu o jogo.
5: Segundo gol marcado pelo Oliva para o Santos neste Brasileirão. O Santos é 11º colocado com 32 pontos. É a maior goleada sofrida pelo Inter no novo estádio Beira-Rio, repetindo 3-0 para o Grêmio em 2022. Inter, 18º colocado com 25 pontos.
0: Lá vai Vitinho, carregou pela ponta esquerda, procurou passar pelo marcador, passou pelo primeiro, tem o segundo na marcação e a bola está na linha de fundo. É apenas tiro de gol que favorece a equipe do Santos. Onde tem orgulho de ser gaúcho, tem claro. 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Fickler, qual é a situação? Quem é que tu quer ouvir? O que está dizendo o torcedor colorado?
6: Pedro.
0: Tragédia esportiva do Inter, hein?
6: É, Pedro, agora há pouco a torcida cantava vergonha, time sem vergonha, os ânimos que estão mais exaltados aqui, muitos torcedores indignados, a massa colorada está sofrendo, Pedro.
0: É, imagino, né? E lá vai o time do Santos, outra vez o Oliva tentando levar, ele foi desarmado, mas com falta. O juiz da partida parou e marcou a falta cometida pelo jogador Ronaldo. Atenção, tempo e placar do futebol da Gaúcha. Jogados 41 minutos e meio. Santos está fazendo 3-0. E a bola foi chutada lá na ponta esquerda. O cruzamento aparece Mercado para afastar. 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Time do Santos trocando passes e aí jogando com facilidade. A bola foi recuada, o William Arão está recuando mais ainda para o goleiro Brazão da equipe do Santos, que sai fora da sua grande área e sai jogando, metendo a bola para o Luan Pérez. Luan Pérez jogou no meio, a bola,
1: Pedro,
0: foi para o Bolívar. Hein?
1: A cena aqui do lado de fora do campo é a seguinte: o Aguirre e o Juninho estão aquecendo desde aquela hora que o Matheus Bahia foi expulso. E eles estão sendo intensamente xingados pelos torcedores do Inter, estão na arquibancada aqui perto da Popular, no setor da Popular. Os caras nem entraram em campo, estão ouvindo xingamento até agora, Pedro.
0: É, isso é a extensão da dificuldade que o Inter está tendo, né? Fazer o quê? Bom, mas vamos lá. Oliva tem a bola, Oliva soltou na direita, Igor Vinícius está colocando por lá, ele faz o domínio, procura carregar, recua a bola de devolução para o Oliva. Oliva tentou no meio para o Gabigol, chega cortando o Félix Torres, voltou a bola para o Oliva. Oliva abriu na esquerda, ela foi onde está colocado Escobar. Escobar deu para Cavajeiro, Cavajeiro dominou ali pela ponta esquerda, encontrou colocado o seu companheiro, o jogador Oliva. Oliva deu para Cavajeiro, tentou cruzar, cruzou e aí aparece Mercado para passar, joga a bola lá para o campo de ataque, Carboneiro não chega nela. Outra vez o Santos tem a bola, ela é dominada ali pelo lado direito pelo jogador Gustavo Henrique, soltou para Igor Vinícius, tentou no meio, dar uma bola de devolução para Gustavo Henrique, que deu atrás e encontrou colocado Igor Vinícius, que está jogando mais atrás ainda para Luan Pérez, que vai sair jogando, empurrando a bola para Escobar, está pelo lado esquerdo, recua a bola, encontra colocado Oliva, Oliva deu para Escobar, Escobar outra vez para Oliva, agora com Gustavo Henrique, ele faz jogada pela meia esquerda, procura levar, foi marcado, acabou recuando a bola, onde está colocado o seu companheiro, o jogador William Arão. Ele busca o campo de ataque, a bola foi na ponta direita, Igor Vinícius está colocado por lá, dominou, marcado pelo Vitinho, recua a bola, encontra colocado pelo meio Gustavo Henrique, Gustavo Henrique soltando para Bom Tempo, Bom Tempo joga lateralmente, dá a bola outra vez para o Oliva, Oliva abriu na ponta esquerda, a bola foi para o Escobar, Escobar recolheu pela ponta, tocou, encontrou colocado Oliva, Oliva deu para Escobar, troca passes o time do Santos, agora põe o Inter na roda, troca passes, não quer atacar, apenas administra, deixa o tempo passar e a bola foi para o Igor Vinícius, que dominou lá pela ponta direita, meteu a bola na ponta, apareceu Bom Tempo, Bom Tempo está recuando, soltando a bola para o Gustavo Henrique, deu para o Gabigol, Gabigol autor de 2 dos 3 gols do Santos, ele busca o meio, erra o passe e a bola está nas mãos do goleiro e o torcedor está vaiando, o torcedor está inconformado. Guerrinha, que coisa impressionante, 3-0, 40 minutos do primeiro tempo e o torcedor indignado, vai fazer o quê, Guerra?
15: Mas ele não tem que fazer nada, Pedro, tem que... O torcedor tem que assimilar que o time é muito ruim. É um dos piores times que o Internacional já teve. O Internacional não está hoje beijando a lona dentro do Beira-Rio. Ele não consegue ganhar nem dentro da sua casa mais, onde ele era muito forte. Por quê? Porque não tem qualidade. É um time sem qualidade. Olha que o Inter tem a bola. Vê quantas defesas fez o Brazão. Nenhuma. Nenhuma. Não, Internacional não. Nem com 11, nem com 10, nem com 9, ele não consegue arrematar no gol do adversário. Aí toma 3-0 no primeiro tempo, a tendência é ficar até pior no segundo.
0: Vitinho fazia a jogada pela ponta esquerda, ela foi derrubada, o juiz da partida marcou a falta. 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O Inter partindo para o ataque. Félix Torres tocou a bola, deu passe errado, a bola picou para o Cabageiro, procurou atacar, foi derrubado. O juiz da partida parou, marcou a falta para a equipe do Santos, 45 minutos e meio. Olha, quanto mais rápido acabar esse jogo no primeiro tempo, melhor para os jogadores irem para o vestiário. O Inter tem 10 homens em campo, está sendo goleado pelo Santos, e aí talvez o treinador, não, o treinador não pode chegar lá, mas o auxiliar dele, o Conte, ele tente alguma coisa que faça modificar esse quadro, que é aterrador para o torcedor do Internacional. Mais de 20 mil colorados que estão aqui no Beira-Rio. Mais 6. Minha nossa. 46. Um já passou. Torcedor quer o fim do primeiro tempo, porque o Internacional está numa situação muito complicada. A bola foi recuada para o goleiro Brazão. O Brazão sai jogando, tocando para o Luan Pérez. Luan Pérez leva o time do Santos para o ataque. Empurrou a bola, buscando a ponta direita. Quem está como lateral esquerdo agora é o Vitinho. A bola foi tirada por ele. O rebote do Internacional. Tentativa do Ronaldo ali pelo meio. Foi desarmada, a bola ali foi tirada. Bom tempo ficou com ela. Dominou, procurou levar. Recuou a bola para o Gustavo Henrique. Levantou a cabeça, empurrou a bola para Escobar. O Santos troca passes, o Santos não tem dificuldade. Bota o Internacional na roda. E aí como não quer atacar, porque tem a ampla vantagem e tem 11 homens em campo contra 10, acaba recuando para o Luan Pérez, que dá a bola para o Arão. Arão tocou lá direito e o Corbinício está recuando para o goleiro Brazão, que está saindo ali na marca do pênalti e jogando com o Luan Pérez, que domina no lado esquerdo defensivo da equipe do Santos. Se recua outra vez para o goleiro Brazão, que está dominando dentro da sua grande área, e o Santos está trocando bola. O Internacional não consegue chegar, o Sanabria foi lá para tentar a marcação, a bola foi do Gustavo Henrique, onde está colocado o seu companheiro, o jogador Luan Pérez. Ele leva até a intermediária, 3-0 para o Santos. O Inter tem 10 homens em campo, o que poderia ser pior, né? E o Inter está na zona de rebaixamento. A bola foi ali para o Alan Patrick, ele tentou jogar, foi desarmado, voltou ao mercado, o mercado deu para Vitinho. Vitinho domina pelo lado esquerdo, empurrou a bola para o Carboneiro. Carboneiro tem o domínio da bola, foge da marcação. Ainda o Carboneiro levando ali pelo meio, tocando a bola para o Ronaldo. Ronaldo dominou, tentou se meter, vai tentar a bomba, tirou de longe. A bola foi para a linha de fundo, mas foi um belo chute, não é, Felipe?
1: É, mas não foi no gol, né? De novo, o Brazão pulou, mas não fez a defesa. O chute saiu para fora, primeira finalização. Um certo perigo do Inter, 3-0 para o Santos. 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
0: 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Futebol da Gaúcha mostrando 48 minutos. Etapa inicial. O Inter toma 3-0 do Santos. O Inter tem 10 homens em campo. Matheus Bahia foi expulso porque cometeu o pênalti. E por aí a coisa anda, né? Esta é a difícil situação do Internacional. Félix domina. Félix Torres toca a bola. Encontrou colocado Bruno Gomes, que deu para Ronaldo, que recuou. Soltou para Mercado. Mercado tentou bater para o câmbio de ataque. A bola foi dominada ali pelo jogador do Internacional. Nacional, o Ronaldo deu para Alan Patrick. Alan Patrick está recuando, soltando para Félix Torres. Errou o passe, deu outro presente. A bola ficou no cruzamento para o Gabigol. Se ele chega a tempo, ele poderia ter marcado o gol. Outra falha do Félix Torres e quase com consequências dramáticas, hein, Bianchini?
14: É a terceira entregada errando passes no primeiro tempo somente do Félix Torres. E agora, se o Gabigol domina essa bola no cruzamento, seria o quarto em pleno primeiro tempo do Santos. 3-0, claro.
0: É, três já é muito, imagina quatro, né? William Arão jogando uma bola na direita e Corbinício está colocado por lá, empurrou a bola, soltou colocado ali pelo lado direito o Oliva, que também marcou seu gol na partida. O recuo de bola foi feito para o Arão. Arão tocou na esquerda, a bola foi para Escobar. Escobar sai jogando, domina a bola pela ponta esquerda, ainda ele tocou para Cabageiro. Cabageiro está recuando a bola onde está colocado o Luan Pérez. Luan Pérez solta a bola no meio, encontra colocado por ali o Gustavo Henrique. Ele procura levar, tocou a bola para o Bontempo. Bontempo abriu na ponta esquerda, a bola ficou para o jogador Escobar. Escobar tocou para Rolazer. Rolazer tem o domínio ali no campo de ataque do time do Santos, que ganha por 3-0. E a bola foi onde está colocado Escobar, que está recuando para Bontempo. Bontempo mais atrás ainda, jogando a bola para Luan Pérez. Ele faz o domínio. Sanabria vem na marcação, tenta tirar a bola dele, não chega a tempo. tempo. A bola foi jogada, então, onde está colocado o jogador Bom Tempo. Bom Tempo tenta a combinação com o Rolaser. Rolaser foi desarmado, mas buscou recuperação. Ficou com a bola, soltou para Luan Pérez, que recuou a bola para o goleiro Brazão. Brazão, de pé esquerdo, mete a bola para o campo de ataque. Subiu para cortar Félix Torres para o Internacional. Meteu a bola para o Alan Patrick. Alan Patrick tenta levar ali pelo meio, foi agarrado.
13: Pedro, é o terceiro jogo consecutivo que o Inter sofre 3 gols. Bahia, Grenal e agora contra o Santos.
0: Você, Guerrinha, viu essa estatística? 3 últimos jogos, 3 gols em cada jogo. Isso até agora, né?
15: Isso pode ser traduzido de uma seguinte forma, Pedro. Um time sem qualidade. O Internacional não leva 3 gols porque o adversário é um fenômeno. Não, não, o adversário é comum. Só que o Internacional é muito frágil. O Internacional é um time muito ruim. Entendeu? As contratações que fez pioraram o time. Sanabria, por exemplo, não toca na bola. Não toca, não tem utilidade nenhuma. O Félix Torres, sei lá, só falhou até hoje. Ronaldo, o que acrescenta? Nada. Então, tudo que está acontecendo está dentro do script.
0: Lá vai Vitinho, tocou a bola para o Carboneiro, levou para o fundo do campo para cruzar, cruzou e Brazão pegou. Felipe. 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Pois é, Finkler.
6: Pedro, aqui ó, informação de muita gente deixando o Beira-Rio nesse momento. Deixa eu falar com o Roberto aqui. Roberto, um primeiro tempo para esquecer, né, chefe?
16: Tchê, eu vou te dizer uma coisa, é difícil torcer para time ruim, cara. Esse time é muito ruim, cara. Além de ruim, é burro, cara. O Inter, além de não criar situações de gol, ele deu 2 gols pro Santos ali, tranquilamente, cara. Eu não sei o que o Marcelo está pensando da vida até o final do campeonato. Se vai ser isso aí mesmo, eu vou ficar em casa, porque sair de casa, depois de ser eliminado daquela forma no Grenal, e vir aqui pro Beira-Rio para passar vergonha, é dureza, amigo.
0: Eduardo Gabardo tem o bola parada. O Inter perde por 3-0, tem 10 homens em campo. Tu imaginava isso, Gabardo?
17: É, que loucura. Ô, Bertoncelo, o Gabigol tá falando ali na beira do campo?
5: Sim, pelo Premier, o Gabigol fala, autor de 2 gols.
18: Ter posse de bola, às vezes, acaba se complicando. A gente pode melhorar e vai.
5: Perfeito, obrigado. Palavra do Gabigol para Mari Dionísio, da RBS TV.

0: O Inter já teve um jogador expulso, Matheus Bahia, e vai ficando o time do Inter afundado na zona do rebaixamento do Campeonato Brasileiro. Protestos, reclamações, torcedores indo embora. Bertoncello, qual é a situação do Inter na tabela de classificação?
1: O segundo pior mandante deste Campeonato Brasileiro perde mais uma em casa. Uma das piores derrotas do Inter no Novo Beira-Rio, repetindo 3-0 no Grenal do Gauchão de 2022. Inter 18º colocado com 25 pontos. Duas rodadas para sair da zona de rebaixamento, uma vez que o Mirassol mais cedo venceu, abriu 3 pontos e tem 2 vitórias a mais em relação ao Inter, Gabardo.
0: Bom, eu apresento Bola Parada no futebol da Gaúcha, aqui na zona mista do estádio Beira-Rio. Há pouco, o Abel Braga passou bem atrás de onde eu estou aqui, se dirigiu ao vestiário do Internacional, como normalmente faz, né? Porque agora é o momento de reunião para ver o que é possível fazer para este segundo tempo. Que situação vive o Inter perdendo o jogo por 3-0. Eu já tinha tido um resultado ruim no começo, né, do domingo, com a vitória do Mirassol. Nem ganhando, o Inter hoje sairia da zona do rebaixamento. E está levando 3-0, está sendo goleado. Tem um jogador a menos. E uma situação dramática para o segundo tempo. Guerrinha, antes do Guerrinha, deixa eu só ver com o Finkler. Mais um pouco dos torcedores do Internacional, após o final do primeiro tempo por aqui. E aí, Finkler? Daqui a pouco, Finkler.
2: Gabardo.
0: Oi.
2: Uma movimentação diferente. A gente que faz, tá acostumado a fazer jogo aqui no Beira-Rio, não tá acostumado a ver essa cena. O pelotão do choque, a tropa de choque da Brigada Militar, ingressou agora no gramado e veio para a parte de trás do gol, onde fica o setor da Guarda Popular. Estão posicionados vários policiais com seus escudos, capacetes. A gente acostumou a ver seguranças, né? Membros da segurança, os stewards, o staff do próprio Inter, que fica posicionado aqui para impedir qualquer avanço, qualquer invasão de gramado por parte da torcida. Agora é a tropa de choque que está posicionada dentro do gramado. Dentro do gramado não, dentro do estádio, mas do lado de fora do gramado, evidentemente.
0: Bom, Guerrinha, o Inter está sendo goleado em casa aqui no Beira-Rio. Fica afundado na zona do rebaixamento. E agora tem que ver o que é possível fazer nesse segundo tempo para não ficar pior do que já está, né?
3: É, tem que tratar de evitar tomar mais uma goleada pior do que já está, né? Porque o Internacional tem a bola, mas não sabe o que vai fazer com ela, não ameaça. O goleiro do Santos não fez nenhuma defesa, a bola que andou passando perto passou longe dele, né? E o Internacional tomou 3 gols, 2 de falhas gritantes da sua zaga. E um pênalti que também não deixa de ser uma falha gritante do seu lateral esquerdo, que acabou até expulso. O jogo está liquidado. O Internacional já perdeu esse jogo. Agora, o que precisa para o segundo tempo? Precisa ser arrumado para não tomar mais, para tentar fazer um gol, talvez, para não perder de uma maneira tão feia. Mas o Internacional tá derrotado nesse jogo aí. E dando espaço, continuando se atirando para cima, vai tomar mais gols ainda. Vai ser pior do que já está. A verdade é a seguinte, Gabardo. Infelizmente, a notícia para o torcedor Internacional. O Inter está caminhando para ser rebaixado.
0: É jogo, Guerrinha, que derruba a comissão técnica?
3: Eu acho que sim. Acho que sim. Tomando 3-0 em casa, derruba. Ah, derruba. O Internacional tem que fazer isso. O Internacional não tem mais. Entendeu? Eu não estou dizendo que o Pezzolano é um mau treinador. Não é mau treinador. Só que ele não consegue tirar mais nada desse time. O time é ruim? É, mas é com esse time que vai até o final. Então precisa tentar encontrar alguém para dar um ânimo nesse time aí, dar um up, para ver se dá uma melhorada. Porque do jeito que está, vai perder em casa, vai perder fora de casa e vai ser rebaixado.
0: Daqui a pouco tem mais Guerrinha aqui no Bola Parada, intervalo de jogo do estádio Beira-Rio. O Inter perde por 3-0 para o Santos e o Inter ainda teve um jogador expulso, o Matheus Bahia. 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Se o Finkler estiver me escutando, pode entrar para bater mais um papo com o torcedor, para ver se alguém tem esperança ou se já era, Finkler.
4: Pois é, eu tô tentando achar a turma aqui. O clima ficou até meio pesado aqui, né, o Gabardo, no meio do jogo. Vamos falar com o meu parceiro aqui. Como é que é teu nome, irmão?
5: É Vinícius.
4: Vinícius, tá feia a coisa, né? Tá bem delicado, né, cara? Não sei mais o que pode acontecer, né? Tem jogador expulso, tem pênalti. O Inter até começa o jogo ali acertando bolas paradas. E aí tem o erro grosso ali do próprio Félix Torres. O que falar nessa hora, irmão? Me ajuda?
5: Ah, cara, não tem nem muito o que falar, não tem palavras. É uma vergonha pro torcedor sair num frio, um domingo bonito desse, mas... Ver uma coisa dessa, não tem como, cara. É inacreditável. Chega assim,

0: Não tem explicação, o cara fica sem explicação.
1: E a gente começa a ver os colorados discutindo com os próprios colorados, que os ânimos ficam a flor da pele, né?
0: É, tendo briga, aí começa todo mundo ficar brabo, começa a descontrole, um xinga o outro, aí já passa pra dentro de campo, aí não tem, tá tudo ferrado, cara. Tá tudo, desde da direção, desde o Barcelos, tudo, acaba refletindo em campo e não dá mais, a direção tem que sair do Inter.
1: Colocando o foco no adiante, Pesolano cai hoje?
0: Acho que cai, cara. Não vai dar pra sustentar. Tomar três do Santos em casa, do jeito que tá tomando, não tem como. O Santos sem os principais jogadores dele. Não tem como o Inter. E ainda entrar com o Ronaldo também, eu não entendi. Porque o Vilaga tá no banco. Por que o Vilaga tá no banco?
1: É a pergunta que eu mais ouço aqui. Até vou passar pra reportagem depois pra trazer essa resposta. Aparentemente, sei lá, preservação?
0: Preservar pra quê, né? Não tem pra que preservar. Tem que botar pra jogar a situação que a gente tá.
1: É isso, Gabardo? É preservação?
2: É o desgaste físico, né?
1: Desgaste físico.
2: De quinta pra domingo, mas vai entender, né?
1: Pois é. Então tá, Vinícius, obrigado pela atenção aí.
0: Valeu, muito obrigado.
1: Torcer pelo milagre. Quem sabe nesse segundo tempo, Gabardo, o milagre acontece aqui no Beira. Pera aí, vai lá, Vinícius.
0: Eu ia falar que o jogador do Grêmio, no Grenal, jogou com o braço machucado, né? Aí aqui eles não conseguem dar um pouquinho a mais pelo Inter, né? Honrar a camisa.
1: Tá aí o ponto do Vinícius, ô Gabardo. Pra Pão de Alho Santa Massa. Eu tô batendo esse papo com a torcida colorada. Olha, Gabardo, eu vi agora o vídeo, até, se eu não me engano, foi o Simon que relatou a situação. Me desculpa se eu estiver errando o nome do repórter, de um torcedor que estava bem próximo ali à Nação Independente, torcida organizada do Inter. Os relatos que chegam é que realmente ele era torcedor do Santos, inclusive teria algum apetrecho do Santos por baixo da roupa.
3: 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Bom, já tem uma movimentação Gabardo. Muito forte, Johnny, de seguranças aqui, né, em torno da zona mista, do lado de fora do estádio Beira-Rio, porque é um ambiente muito tenso depois de uma derrota como essa que está acontecendo. Foi o Johnny que chamou?
4: Isso, Gabardo, só para reforçar o que trouxe o Jota Finkler, o torcedor que foi retirado ali, ele estava com uma jaqueta preta e por baixo ele tinha uma camiseta do Santos.
5: Meio roxa, né?
4: É, era uma camiseta que não é exatamente uma camiseta de jogo, é aquela camiseta que parece ter sido de algodão, mas que tinha o escudo do Santos. E aí, não sei o que aconteceu exatamente, mas os colorados perceberam que ele era santista ali, deu uma treta grande, ele foi retirado. É, os caras arrancaram o casaco
5: bastante,
4: dele.
5: Ele tá? Muito, muito. Vários torcedores, inclusive no trajeto, os Stuarts retirando ele. E no caminho, mais torcedores dando socos nesse torcedor, teoricamente, do Santos.
2: Gabardo. É. E aí, Felipe, que se retire o torcedor, mas sem agressão, né? Pelo amor de Deus. E aí, Felipe?
6: Brian Aguirre saiu do vestiário, agora já tá fardado, uniforme de jogo. Tá intensificando o aquecimento na beira do gramado. Camisa 35 vai entrar no time do Inter.
3: Deixa eu aproveitar para fazer mais uma pergunta para o Diori. 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Ô, Diori, teve um lance importante no primeiro tempo, né? Que foi o pênalti marcado contra o Inter com a expulsão do Matheus Bahia. E o Inter vai com um a menos até o final do jogo. Explica o que aconteceu ali e acertou a arbitragem?
4: É, Gabardo, o lance é bem sutil e é um lance muito rápido, né? Então a gente precisa realmente olhar esse lance, e até o VAR acabou não fazendo isso na hora que ele oferece a imagem pro árbitro principal, porque como o pênalti foi marcado, o VAR faz a checagem se houve o pênalti ou não, né? Se o VAR entende que houve o pênalti, ele nem mostra pro árbitro essa questão, ele nem bota pro árbitro analisar essa questão. Então não foi colocada na imagem um frame a frame para mostrar ponto de contato que começa fora e começa dentro. Eu acabei fazendo isso depois, pegando a imagem no monitor aqui e olhando ponto a ponto para saber se de fato era uma falta fora ou dentro da área. Inicialmente me pareceu o pênalti claro pela velocidade, depois eu fiquei com a impressão de que o contato começava e terminava fora da área, e aí nesse ponto a ponto no vídeo a gente vê que o Matheus Bahia puxa o ombro do Gabigol, segura o jogador do Santos que progride até a entrada da área, entra na área e aí ele solta o jogador do Santos, derrubando o Gabigol. Então o pênalti, de fato, foi bem marcado pela arbitragem. Houve a penalidade porque a falta, como diz a regra 12, começa fora e termina dentro da área. Com relação à cor do cartão, essa é uma questão bem específica, porque Se o jogador impede uma chance clara e imediata de gol, que foi o caso, e um pênalti é marcado, o jogador deve levar cartão amarelo se ele tentar disputar a bola. E deve ser expulso se ele claramente abdica de disputar a bola e faz uma falta simplesmente para matar a jogada. A arbitragem entendeu que por esse puxão pelas costas, da forma como foi, o Matheus Bahia não queria disputar a bola, ele simplesmente matou a jogada e acabou com a chance do Gabigol progredir. Eu já vi árbitros que, nessas circunstâncias, porque o jogador ali coloca a mão no ombro para ganhar a frente e disputar a bola e tocar na bola, entende isso como uma disputa de bola, como uma tentativa de disputar a bola. Assim como às vezes o cara dá um carrinho tentando alcançar a bola e pega a perna do cara mesmo sendo por trás. Mas como o Matheus Bahia estava atrás da jogada, o Gabigol tinha a frente do lance, dentro da área, com a bola controlada, dominada, na frente do gol, e o Matheus Bahia, para alcançar a bola, precisaria tirar o Gabigol do lance, se entendeu que ele não disputou a bola, e há uma interpretação possível, uma interpretação correta com base naquilo que decidiu a arbitragem, por isso o cartão vermelho foi mostrado, mesmo sendo o pênalti marcado.
2: Valeu, Diori, onde tem orgulho de ser gaúcho, tem Claro. 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
6: Gabardo.
2: Fala, Felipe.
6: Uma movimentação estranha aqui no setor da Guarda Popular. Me parece que os membros da organizada, da Guarda Popular, estão indo embora. Eu vi o pessoal com os instrumentos musicais, com bumbo nas costas, deixando a arquibancada. E agora eles retiraram aqueles trapos que atravessavam todo o setor da Guarda Popular, eles puxaram, retiraram. Tá basicamente limpo aqui o local.
1: Os instrumentos também foram levados, viu, Felipe?
6: Isso, eles levaram embora os instrumentos.
7: Mas não tem o que fazer, né?
6: Não sei se vão retornar, Pedro, mas eu nunca tinha visto isso. A organizada do Inter, uma das principais, deixando o estádio antes do jogo terminar.
2: Bom, 5:05, Ramon Nunes, informações do jornalismo da Gaúcha. Boa tarde, Ramon.
8: Boa tarde, Gabardo. Gabardo, o município de São José dos Ausentes, nos campos de cima da serra, registrou neve na tarde de hoje. Flocos ocorreram na região do Pico e Cânion Montenegro, o ponto mais alto aqui do estado, por volta das 3:30 da tarde. Teve também registro de chuva congelada em outras cidades ali da serra, como São Francisco de Paula, até Gramado. E uma boa notícia, Gabardo, o Expo Inter termina hoje com recordes anunciados de público e de vendas da agricultura familiar, faturamento quase 40% superior ao do ano passado. Até por esse dia bonito de tempo seco, o movimento é acentuado na BR-116 em Esteio. Não há acidentes nas rodovias, mas é preciso atenção dos motoristas. Gabardo.
2: Muito obrigado, Ramon. 5:06. 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Bertoncelos, outros jogos em andamento no Campeonato Brasileiro.
4: No Mangueirão, Remo e Flamengo empatam pelo placar de 0-0. A melhor chance foi do Remo com Taliari e acabou perdendo e desperdiçando sua chance. E no Mineirão, o Cruzeiro saiu vencendo, o gol marcado pelo Matheus Pereira. Depois o João Cruz empatou para o Atlético Paranaense. Intervalo de partida 1-1, Gabardo.
2: A situação da zona do rebaixamento:
4: Vasco 17º com 25, Inter 18º com 25, Remo 19º com 24 e Chapecoense última com 14 pontos. O primeiro time fora do Z4 é o Mirassol, 16º com 28.
2: 3 pontos de diferença, né, do Inter para o primeiro que está fora da zona do rebaixamento.
4: E 2 vitórias a menos. Isso é importante.
2: O número, olha, daqui a pouco a informação do Felipe Tumeleiro, ninguém facilita tanto. Qual é a troca que tem no Inter aí?
6: Vai entrar agora o Aguirre, a placa vai subir. Sanabria não retornou, as equipes já estão no gramado.
2: Bom, Santos igual. Já vai começar o segundo tempo. Pedro Ernesto Denardim, por enquanto, Inter 0, Santos 3. Vamos para o segundo tempo, nessa luta do Inter contra o rebaixamento.
7: É, vamos lá para o segundo tempo. Uma tarde muito ruim do Internacional. Apita o árbitro, começa o segundo tempo, Gabigol tocou na bola, tocou atrás, encontrou colocado Oliva deu para bom tempo soltou a bola onde está colocado o Igor Vinícius. O Santos troca passes como já fizeram no primeiro tempo, e por aí deverá levar o jogo. Aí o Carboneiro foi lá, tirou a bola do cara, só que ele tem que passar por 5 adversários, tentou a bomba, o goleiro fez boa defesa, voltou o rebote, a bola caiu na ponta esquerda, Aguirre está colocado ali ao lado da grande área, cruzou fraco, cortou Gustavo Henrique, tirou a bola para o campo intermediário. O Inter tenta chegar, Ronaldo luta, mas perde a bola, ela ficou dominada pelo Rolaser passa o pé em cima da bola, tocou para o Gustavo Henrique, recuou para Igor Vinícius, está dominando ali pelo lado direito e está metendo a bola lá do outro lado defensivo, onde está colocado o Luan Pérez, que domina a bola para o time do Santos e sai jogando, metendo, Pedro, a bola para Escobar.
6: Nota o silêncio dentro do estádio. Não tem barulho de cântico e não tem bumbo, não tem instrumento musical. A torcida do Inter foi embora.
7: É, convenhamos que não tem o que fazer com bumbo, né? Tanta tristeza, tanta desolação. E fazer música, fazer bumbo, sei lá, charanga, esse troço todo. Quando o Inter está tomando 3-0, tem 10 homens em campo, corre o risco de uma goleada histórica. É só o Santos querer, mete uma goleada no Internacional. Mas por enquanto o Santos troca passes, não quer saber muita coisa, está ganhando por 3-0, está construindo uma vitória importante, porque o Santos também é candidato ao rebaixamento. E a bola foi para o Igor Vinícius, que dominou ali pelo lado direito, soltou a bola para Rolaser. Rolaser veio dominar do meio campo, pé canhoto, a bola levantou, a bola caiu na ponta esquerda, mas o jogador do Santos não chega a tempo. E é tiro de gol e é do Internacional, Felipe.
6: E as vaias agora para quem vai cobrar o tiro de meta. Matheus Cunha, bola esticada para o Rolaser, que não alcançou. Santos vence 3-0 o Inter no Beira-Rio. A informação é Tumeleiro.
7: 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O Santos buscava o ataque, mas a bola foi tirada para o Internacional e foi no lado direito, onde está colocado Bruno Gomes, que corre por ali. O Santos tem mais gente em campo, ele é derrubado. O árbitro da partida está marcando a falta e será cobrada para o time do Internacional, meia direita, campo de ataque. O Inter está perdendo por 3-0. O Inter está se enterrando na zona do rebaixamento, está complicando cada vez mais sua situação. O torcedor indignado, alguns vão embora para casa, outros ficam aqui, vaiam bastante o time do Internacional. É um clima difícil, complicado, tenso dentro do Beira-Rio. E a vitória até aqui é do Santos. E Bruno Gomes está colocado para cobrar a falta. Falta para o Internacional. Bruno Gomes da bola, levantou, a bola foi tirada. Tirada pelo lateral esquerdo Escobar, tem rebote, a bola ficou para o Bruno Gomes, dominou pela ponta direita, tocou a bola para o Alan Patrick, para o Bruno, chegou para o fundo do campo, deu no meio, a bola foi, onde está colocado o Ronaldo, deu atrás, a bomba e é gol! Gol do Internacional! Um chutaço de fora da área e... Aguirre, né? Ele pegou, mas pegou na veia, marcou um golaço, venceu o goleiro Brazão e o Internacional há 3 minutos está fazendo o gol. Será que está nascendo aí uma recuperação, apesar de toda a dificuldade do jogo, Bianchini?
9: Pela honra, é isso que o Inter joga nesse segundo tempo. Tabela 1-2 do Bruno Gomes com Alan Patrick. O lateral foi a linha de fundo, cruzamento, Thiago Maia fez a parede, escorou pro Aguirre. De longe, um chute forte no canto direito do goleiro Brazão. O Inter desconta, joga pela honra, 3-1, Guerrinha.
10: Pois é, o Aguirre pegou o chute na veia, né? E era o que tinha que fazer, tem que testar o goleiro do Santos, pelo menos. E ele tentou isso, tentou, tirou no gol e fez o gol, fez um golaço. Mas pena que o Internacional tá com 10 homens, pena que o Internacional tá tomando 3-1. E porque o jogo terminou, né? O Internacional agora joga pela honra, como disse aí o Simon Bianchini. É contigo, Bertoncelo.
4: Quarto gol marcado pelo Aguirre no Inter, seu segundo na temporada. Inter ainda com a derrota, 18º colocado com 25 pontos.
7: 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E lá vai o Internacional, a bola foi para o Carboneiro deu para Bruno Gomes. O Inter parece que acendeu dentro do campo, a bola foi, onde está colocado Vitinho, Carboneiro, a devolução foi mal feita, a bola está na linha de fundo, é apenas tiro de gol. J. Finkler, e dá para dizer que o torcedor colorado vai ter alguma esperança aí?
1: Deu ânimo aqui, Pedrão. E aí, Felipe, pelo menos um golzinho para nos animar antes dos 5 minutos, quem sabe a reação?
11: Animar não anima, quem sabe que vai ser rebaixado, mas tá tudo bem. O importante é que eu vim honrar meu pai, vim no estádio sozinho nesse frio, mas eu vim no estádio honrar meu pai e todo o povo colorado que não pôde vir até o Beira-Rio.
1: Valeu, honrou o pai e me deu uma paulada, né, Pedro? Achei que ele tava animado, não tá.
7: Não tá. 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O William Arão sai jogando, metendo a bola para Igor Vinícius, que soltou no meio, deu para o Oliva, Oliva outra vez para Igor Vinícius, outra vez com Oliva. Não tem pressa o time do Santos, tem um placar amplamente favorável, apesar do gol do Inter, ainda é 3-1, ainda é uma vantagem muito grande. E o Santos tem um homem a mais, porque o Inter teve um jogador expulso no primeiro tempo, o lateral esquerdo, Matheus Bahia. E troca passes o time do Santos com a bola recuada, onde está colocado o jogador Arão. Arão toca a bola na direita, ali está colocado Oliva. Oliva tem Igor Vinícius, deu a bola para ele, recuou para Gustavo Henrique, tentou bater na frente, bateu, soltando a bola na ponta direita, tentava por ali o jogador Cavajeiro. A bola foi tirada, o rebote do Internacional, lá vai Carboneiro, ganhou de dois, caiu e o Inter tem uma falta para cobrar. E daquelas faltas que dá para dizer assim, ó, tem perigo, ainda que tenha alguma distância na grande área, hein, Bianchini?
9: Com um a menos, Carboneiro foi carregando, avançando até sofrer o tranco do jogador santista. Meia esquerda, Alan Patrick chama a responsabilidade. Dá para escolher, Pedro, se vai tentar mandar direto pro gol ou fazer o cruzamento. O Inter, quem sabe, pode encostar de vez no marcador.
7: É, tem as duas possibilidades. E o Inter tem esta oportunidade. O Santos coloca três homens na barreira. O goleiro Brazão cuida do seu canto direito, a barreira está ali, ele vai cuidar do canto esquerdo e o Inter tem essa possibilidade. Se faz um gol agora, o Inter incendeia esse jogo, hein? Atenção, Alan Patrick está colocado para a cobrança. São 7 minutos, etapa complementar, 3 para o Santos, 1 para o Internacional. Alan Patrick da bola, jogou na área, a bola do Carboneiro, tentou no meio, salva o zagueiro, voltou a bola, o chute no canto, espalma o goleiro. Outra vez foi o Aguirre?
9: Outra vez o Aguirre, Pedro.
7: Mas o que é isso? Os caras enlouqueceu.
9: E o Brazão foi lá, espalmou essa bola, ia no cantinho, escanteio, Alan Patrick na bola.
7: Alan Patrick vai cobrar o escanteio, tem reação do Internacional. Como é bom ver isso, né? Como é bom ver isso. Alan Patrick na cobrança, cobrou mal no primeiro pau, a bola foi afastada. Igor Vinícius tirou, voltou para o Gabigol tocou no meio para o Roleiser foi desarmado, a bola ficou onde está colocado o jogador Aguirre. Aguirre faz jogada ali pelo lado esquerdo, tocou a bola para o Alan Patrick, ele tentava jogar na frente, mas a bola foi tirada, linha de lado, arremesso lateral que favorece o Internacional. Vitinho está colocando para a cobrança, ele jogou a bola onde está colocado Aguirre, o autor do gol do Internacional, ele domina, recua, ali no meio do campo está colocado Félix Torres, que está dominando e recuando mais ainda para o goleiro Matheus Cunha. O torcedor não gosta, mete, vai outra vez, e a bola foi chutada pelo Matheus Cunha buscando a ponta esquerda, ali está colocado o jogador Aguirre, ele foi desarmado pelo Igor Vinícius, a bola está na linha de lado, é arremesso lateral que favorece o Inter, cobrado, a bola foi para o jogador Carboneiro. Carboneiro soltou a bola e encontrou colocado Aguirre, outra vez Carboneiro soltando agora para Ronaldo faz o recuo de bola, onde está colocado o jogador Vitinho faz o domínio ali pela ponta direita, ele é obrigado a recuar, a marcação chega pelo Escobar, tocou na frente e encontrou colocado o seu companheiro, mas a bola foi tirada, linha de lado, vai ser arremesso lateral, é outra vez do Internacional cobrado, a bola foi para o Alan Patrick, é o lá da área, cruzamento, e o cara tá cortando, metendo a bola pela linha de fundo, Luan Pérez cedendo escanteio, Bianchini.
9: E o Alan Patrick chama a torcida, escanteio, ponta direita, vai o capitão pra cobrança.
7: Pois é, o Inter tá reagindo, gente. Não sei se vai chegar, mas tem postura briguenta dentro do campo. Escanteio cobrado, a bola foi tirada e aí Ronaldo bateu, foi pra linha
9: escanteio.
7: De fundo. Escanteio.
9: Desvio, chute foi do Bruno Gomes. Com a canhota. Escanteio de novo pela direita, Alan Patrick na bola, 3-1 Santos, Grupo IESA.
7: É o Santos pressionando, tentando a reação. Alan Patrick na cobrança do escanteio, uma bola alta, foi tirada e completou então o jogador Roleiser. Roleiser tocando a bola para Gabigol. Gabigol faz o domínio, ele marcou 2 gols na partida. A bola foi recuada para Bom Tempo tentou para Gabigol. Gabigol recolhe ali pelo meio, recua a bola onde está colocado o Gustavo Henrique. O Santos vai descer para o campo de ataque. A bola foi para Roleiser, dominou pelo lado direito, carregou, a marcação chega através do jogador Aguirre, ele tenta jogar do meio e aí ele é chutado, o juiz da partida para e marca a falta. 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
9: Troca.
7: Vai trocar o Santos.
9: Isso, Arthur, Pedro, estreia hoje o Arthur para a saída do Cavajeiro, seu atacante para a entrada de um volante, mas o Cuca quer ele num primeiro momento como um meia. Arthur estreia pelo Santos em pleno Beira-Rio, informação de Claro.
7: É, Arthur vaiado pelo torcedor, pela sua vinculação ao Grêmio, mas ele está dentro do campo e tentando jogar porque teve um longo período parado também. Lá vai Igor Vinícius levando o Santos para o ataque, são 10 minutos, etapa complementar, a bola foi recuada, onde está colocado o William Arão, ele joga no meio, a bola para o Bom Tempo, recua, tocando a bola para o Luan Pérez, Luan Pérez tem o domínio, soltou para o Bom Tempo, outra vez com o Luan Pérez, o Santos não quer saber de jogo, o Santos quer tocar a bola, quer envolver o Internacional, quer ganhar minutos importantes, mas ainda falta muito, são apenas 10 minutos e meio, é etapa complementar, o Inter tem 10 homens em campo, e o Inter já conseguiu um gol e está pressionando, tentando coisa melhor. A bola foi recuada para o William Arão, para o Luan Pérez tocou, encontrou colocado o Escobar lá pelo lado esquerdo, ele dividiu, perdeu, a bola ficou para o Bruno Gomes, deu para Vitinho, Vitinho arrancou pela ponta direita, cruzou, corta o William Arão, estava chegando por ali o Carboneiro, voltou a bola para o Aguirre entrou com tudo, né, com força, e aí o Igor Vinícius deu o carrinho, meteu a bola pela linha de lado, são 11 minutos, etapa complementar, você torcedor, ligado no futebol da Gaúcha, que bom, que maravilha saber que você tá ligado conosco, né? O jogador Félix Torres jogou na área, a bola foi tirada, voltou para ele, tentou jogar mais uma vez, a bola foi para o Alan Patrick tá recuando, soltando para Carboneiro tá fazendo jogada pelo lado esquerdo, à sua frente está o jogador Bruno Gomes, ele prefere recuar para Ronaldo, que recua mais ainda, encontra Mercado toca a bola na direita, lá vai Bruno Gomes, lá vai o Internacional, lançamento feito pro Vitinho chegou no fundo do campo para cruzou, salva Luan Pérez, tira a bola no primeiro momento com domínio e no segundo com chutão, metendo a bola para o meio do campo, e aí tem uma falta em cima do jogador Santista cometida pelo jogador Félix Torres, marcada pelo juiz da partida. 12 minutos, o Inter ensaiou uma reação, hein, Guerra?
10: É, o Inter fez um gol, depois tentou ir para cima de novo com o Santos, o problema é que o Inter não tem poder de fogo também, né, Pedro? O gol foi do Aguirre de fora da área numa sobra de bola, acertou um chutaço, depois ele mesmo deu outro chutaço e o goleiro salvou. Mas o Internacional falta ele, qualidade para entrar na área, qualidade para trabalhar uma bola, qualidade para envolver o adversário. O Internacional não tem isso. E o jogo está na mão do Santos, por quê? Porque o Santos tem 3-1 e não está preocupado em jogar, está preocupado em tocar, como você mesmo disse.
7: Claro, claro, começou no Rio Grande do Sul e mantém viva essa conexão, onde tem orgulho de ser gaúcho. Claro, tem a Claro, né? 13 minutos, quem é que foi vaiado aí, Bianchini?
5: O Félix Torres deu uma rosca na bola com a perna esquerda, ele inverteu de posição com o Mercado, foi pro lado esquerdo da zaga e com a canhota deu uma rosca na bola e recebeu uma sonora vaia. Ou melhor, mais uma sonora vaia aqui do Beira-Rio.
7: Mais uma, né? O William não tem a bola, soltou para o Luan Pérez. Luan Pérez está jogando no meio, jogando a bola para o Arthur. Arthur faz o domínio, procura abrir no lado direito. Encontrou colocado por ali o Igor Vinícius. Ele parte com bola dominada, tentou levar. A marcação chegou pelo Aguirre, ele tocou no meio, deu para o Arthur. Arthur de pé esquerdo levantou, tentando para o Laser. E a bola foi tirada, mas tinha impedimento marcado pelo bandeira e confirmado pelo juiz da partida. Aí tem um cartão amarelo. Por quê, Felipe?
6: É, porque o jogador do Santos prendeu a bola. O Gabigol já estava impedido, tocava para trás para o Rolaser. Lance invalidado, bola do Inter, Pedro.
7: 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Ataca o time do Santos, a bola foi para o Gabigol, quem cortou foi Mercado, volta a bola para o Santos, dominada pelo Bom Tempo, tentou levar, caiu, perdeu a bola e o Internacional tem a posse de bola. Alan Patrick está tentando jogar ali pelo meio, mas ele foi desarmado. Volta o time do Santos com o Arthur. Santos não tem pressa, vou repetir nisso, o Santos apenas troca a bola e ela foi no Arthur, que é especialista nisso aí. Ele domina, perde um tempo, a bola foi para ele, a devolução foi dada, o lance foi feito, onde está colocado o jogador Oliva. Oliva tentou jogar, Félix Torres está chegando oportunamente para tirar, mas quando joga a bola na intermediária, dá um presente e a bola fica para o Arthur. Arthur tocou e encontrou colocado ali pelo lado direito o jogador Oliva. Oliva tenta o tabelamento, jogou para Gustavo Henrique está recuando, é o time do Santos chegando. Luan Pérez está colocado ali pela meia esquerda, deu a bola para o Arthur, outra vez a bola para Rolaser domina, toca para Escobar tem o domínio lá pela ponta esquerda, a marcação chega, o Vitinho dá em cima dele, ele acaba acaba recuando a bola. Deu para o William Arão, que jogou no meio para o Arthur, que dominou, que escapou do marcador. E ele, Arthur, está ganhando tempo, segurando a bola, esperando que alguém chegue na marcação. Tocou, deteve a devolução. A bola foi agora Paulinho. Para o Igor Vinícius, hein?
6: Paulinho foi chamado pelo técnico do Inter, pelo auxiliar técnico, Esteban Conde.
7: Arthur fazendo aquela sua jogada característica, olhando para um lado, para outro, ganhando, envolvendo o marcador, agarrado. Juiz da partida para marcar a falta. 15, atenção, hein? Tempo e placar do futebol da Gaúcha. São 15 minutos, etapa complementar. O Inter perde 3-1 para o Santos, Bertoncelo.
4: Segundo tempo no Mangueirão, Remo e Flamengo empatam em 0-0. No Mineirão também empate para Cruzeiro e Atlético Paranaense, 1-1. Ainda hoje, 6:30, Botafogo contra o Palmeiras. E às 7:30, o Corinthians recebe a Chapecoense.
7: Alô, gauchada, semana farroupilha, hein? 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A bola foi cobrada para a falta do time do Santos. A bola foi onde está colocado o jogador Igor Vinícius. Tocou a bola para o Bom Tempo. O Bom Tempo está colocado pelo lado direito. A marcação chega, ele recua a bola ali no campo de defesa ou no meio do campo, onde está colocado o jogador Luan Pérez. Luan Pérez deu a bola para o Arthur. Arthur outra vez tem um domínio da bola, carrega, tentou passar, passou no meio de dois, empurrou a bola. Igor Vinícius está colocado pela ponta direita, soltou outra vez para o Arthur. Ele coordena a bola ali na meia direita, ataque do time do Santos, soltou onde está colocado Oliva. Oliva recolhe a bola, passa pelo marcador, tentou na frente, tem uma falta em cima do jogador Bom Tempo. O juiz da partida está parando e está marcando a falta que favorece a equipe do Santos. Diz aí, Felipe.
6: É, chegou atrasado o Alan Patrick, apenas na perna do jogador santista, e o Paulinho está ali na beira do gramado. O árbitro agora vai autorizar a substituição, está saindo o Thiago Maia. Vaias para Thiago Maia, entra Paulinho, camisa 27, a informação é trilegal.
7: Pois é, mudou o Inter, hein, Guerrinha?
10: É, Pedro, muda um volante por outro volante, né? O Thiago Maia sai, que caiu de produção no segundo tempo. No primeiro tempo não estava tão mal assim, mas agora no segundo tempo desapareceu. E entra o Paulinho para ajudar o Ronaldo na marcação, porque o Inter precisa tomar cuidado também para não tomar o quarto gol, né?
7: Pois é, Rolaser tocou, o William Arão, a bola foi recuada, chutada pela linha de fundo, conclua a guerra.
10: Precisa cuidar para não tomar o quarto gol e tentar, se der, chegar na frente, porque o Inter não consegue atacar também.
7: E lá vai Vitinho, carregando, jogando no meio, a bola não chega no Carboneiro, é tirada, e aí o William Arão está dominando para o time santista, jogando a bola onde está colocado o seu companheiro, o jogador Luan Pérez. Luan Pérez tocou outra vez para o William Arão, mais uma vez com o Luan Pérez, trocam passes os zagueiros, a bola foi para o Escobar, Escobar dominou e recuou a bola para o Brazão. O Santos apenas troca a bola, o Santos não quer jogo, o Santos quer manter o resultado, e por aí a coisa anda, e lá vai o time do Santos buscar o ataque, mas a bola está fora do campo, o arremesso lateral favorece o Internacional, e Vitinho está colocado para a cobrança. 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E o Inter tem a bola, dominada pelo Ronaldo. O Ronaldo está recuando, soltou, encontrou colocado Bruno Gomes, ele bateu de pé direito buscando o campo de ataque, a bola foi para o Vitinho, chega antes para cortar Escobar, faz o giro. E a bola no rebote fica para Bruno Gomes, que faz o domínio, é desarmado. A bola está na linha de lado, ele próprio cobra o arremesso lateral, deu para Carboneiro, Carboneiro para Bruno Gomes. Chegou no Amperes para tirar e meter a bola pela linha de lado. São 19 minutos, é o segundo tempo. O Inter está levando 3-0 do Santos, mas está na 3-1, mas está na luta, está na luta. E a bola foi onde está colocado Félix Torres, soltou na esquerda, a bola foi no Aguirre. Aguirre chutou, a bola bateu no jogador Gustavo Henrique, saiu da linha de lado. Arremesso que ele próprio cobra. O Internacional é que tem pressa, o Internacional que procura atacar. O Inter tem 10 homens, perde por 3-1, está carregando Félix Torres, metendo uma bola, encontrou colocado ali o Paulinho tocou, deu para Bruno Gomes, que dominou pelo lado direito. O Ronaldo está pedindo, ele prefere no entanto recuar a bola para o jogador Mercado. Mercado joga na direita, ali está colocado Vitinho, Vitinho soltou na na frente, deu para Paulinho, Paulinho para Vitinho, Vitinho soltando atrás para o Ronaldo, Ronaldo foi desarmado, cometeu uma falta, mas o Santos tem vantagem, a bola do Arthur no Gabigol para bater, bateu e a bola bateu no jogador do Inter, foi para a linha de fundo, quase que o Inter entrega mais um gol, hein, Felipe?
6: E agora o Ronaldo recebe o cartão amarelo pela falta na origem da jogada, deu vantagem, Gabigol finalizaria, não fosse Gabriel Mercado, que com a sola da chuteira tirou a bola pela linha de fundo. Escanteio para o Santos, sem pressa nenhuma, Escobar está indo para lá para efetuar a cobrança e a informação chega para a Sicredi.
7: 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Escanteio será cobrado pela ponta esquerda, Escobar está colocado. Pé canhoto na bola, levantou, a zaga do Inter cortou, voltou o rebote para o Oliva, Oliva deu para Gustavo Henrique, fez o domínio no peito, botou na grama, fez o giro, tocou a bola na frente, Oliva está colocado por ali, soltou a bola, encontrou colocado o seu companheiro Gustavo Henrique, tocou a bola para o Escobar, Escobar deu na frente, recebeu a evolução, dominou, soltou para o Oliva, Oliva está recuando para o jogador Rolazer, é esse o nome da criança, né? E a bola foi lá na ponta esquerda, Rolazer é que está colocado por lá, tocou para Gustavo Henrique, que recuou, soltando para Escobar, Escobar tocando a bola, onde está colocado Oliva, troca passes, o time do Santos, a bola foi para o Arthur e esse por sua vez fica bastante tempo com a bola, sai jogando, se encosta para receber a devolução, é o que acontece, Arthur dominando, Arthur fugindo da marcação do Ronaldo, tocando a bola na direita, Igor Vinícius está colocando por ali, a bola foi recuada para o William Arão e por sua vez está recuando do meio do campo para o goleiro Brazão, que está jogando fora da grande área e o Santos vai ganhando tempo, são 21 minutos, etapa complementar. E J. Fickler, fala com o torcedor aí.
1: Vamos lá, Pedro, eu tô com o Roberto aqui. E aí, Roberto, o que dizer do Inter nesse segundo tempo? Que parecia que ia dar uma reagida, mas já deu uma arrefecida no jogo, né?
12: É verdade, é lamentável. De onde menos se espera aí mesmo é que não sai nada, né? Eu acho que o presidente podia estar no Amazonas já, se altura do campeonato. É lamentável.
1: Tá aí, Pedro, ó, registro com o Roberto. Pra Pão de Alho e Santa Massa.
7: Pois é, caiu o jogador do Santos, parou tudo, Bianchini.
13: É, o jogador do Santos foi tentar o domínio, acabou sofrendo uma entrada, o jogador do Internacional sente bastante, mas lateral para o Inter. O árbitro só foi ver a condição física para ver se não foi nada, mas nem falta ele marcou. Lateral Colorado, 3-1 Santos, Grupo IASA.
7: 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É uma tentativa do Santos escapar para o campo de ataque. A bola foi para o Arthur. Arthur tocou para Rolazer, que recuou, soltou a bola para o jogador Luan Pérez. Luan Pérez tem o domínio, encontra colocado ali pelo meio o seu companheiro Arthur. Arthur tocou a bola curta, recebeu a devolução. É ele, Arthur, que coordena tudo, que masca o time do Grêmio, o time do Internacional. Ele jogou no Grêmio, né? E agora tá jogando pelo Santos. Amigo do Neymar, ele procura jogar, é chutado pelo jogador do Internacional, caiu a chuteira, foi o Paulinho, ficou reclamando. E, bom, aí a bronca está sendo estabelecida, o árbitro está mandando parar, eles ficam discutindo, o Arthur fica reclamando que foi chutado, enfim, as coisas acontecem nesse sentido e tudo isso favorece o Santos, já que o placar está 3-1, são 23 minutos, etapa complementar.
4: Tem gol de quem? Tem gol marcado pelo Flamengo, novo líder do Brasileirão, Samuel Lino, jogando muito, nono gol dele marcado neste campeonato, Flamengo 1, Remo 0, Flamengo primeiro com 54 pontos, Palmeiras segundo com 52.
7: 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Amanhã tem Grêmio e Vitória. Qual é o horário desse jogo aí, Bertoncello?
4: 8 horas da noite no Barradão. Vitória e Grêmio fecham a 26ª rodada. 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
7: Quem vai narrar?
4: Marcelo Debona com Leonardo Oliveira, CCD, Diori, Rodrigo e eu, Pedrão.
7: Tu também.
4: Tô nessa, né? No feriado. É, pois é. Importante.
7: Fazer o quê? Ganha em dobro.
10: Feriado paga dobrado, né? Feriado
4: burro, paga né, dobrado.
7: É. Por isso que ele vai. Tá
10: cara,
7: bom.
10: Se não quer de segunda-feira, eu vou te dar folgas. Não, não, segunda eu quero sair.
7: Na terça. Eu conheço essas
13: ânimos, piadas. Agora tem empurrão. Empurrando o Vitinho com o Oliva. E agora três cartões de uma vez só. Um pro Vitinho, um pro Bruno Gomes e um pro Oliva. É isso mesmo, né, Felipe?
6: Tava no bolo ali, quem tava Paulinho, no bolo levou.
4: É. Vitinho.
7: O Diori, tu nunca tinha visto ao mesmo tempo três cartões na tua vida, né?
4: É. Não, a gente já viu algumas coisas assim, tipo o Grenal do fim do mundo, né, Pedro?
7: É, tem isso.
4: Aquela briga lá e subiu o cartão lá, sorteio, né? A sorteio naquela época não tinha nem VAR.
7: Não tinha VAR, pois
4: não
7: é.
4: Não tinha nem VAR.
7: Bom, vamos embora, né? 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Bom, o Inter deu uma reagida, Garrinha, mas depois parece que a coisa
10: desandou de novo. Né? É, o Inter reagiu e arrefeceu. É com a menos, né, Pedro? Tem que correr atrás do adversário. E aí, quando tu corre atrás do adversário, o teu fôlego vai se esvaindo. Tudo contribui quando tu não está numa fase boa, né? E o Internacional, além de tudo, tem pouca qualidade. Esse é o problema. O torcedor tem que entender isso. O esforço não falta, vontade sobra. O problema é o seguinte, a bola. Quando chega a bola, a qualidade desaparece.
7: 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E a bola foi no time do Santos, que outra vez troca passes, a bola foi para o Arthur. Arthur saiu jogando, empurrou a bola, soltou para o Oliva. Oliva tocou na esquerda, Escobar está colocado por lá, tentou na frente, empurrou a bola para o Oliva. Oliva está jogando ali pelo lado esquerdo, dominando a bola, tentando passar pelo marcador, soltando no meio, controle colocado Gustavo Henrique. Gustavo Henrique sai ali pelo lado direito, empurra a bola para o Igor Vinícius, que domina pela ponta direita, que recua para o Arthur. Arthur faz que vai para um lado, vai para outro, engana o Ronaldo, toca a bola atrás, Oliva está colocado, outra vez a bola para o Arthur. Arthur comandando o jogo do time do Santos, fez o lançamento, corta, bem colocado Aguirre, volta a bola para o Félix Torres, deu para o Ronaldo, Ronaldo perdeu a bola outra vez, ela ficou para o Gabigol tocou, deu para o Oliva. Oliva trabalhou ali pelo lado direito mais uma vez com o Gabigol. Gabigol tem o domínio, recua a bola, encontra com colocado o jogador Igor Vinícius, que tem Arthur colocado pelo meio, tem Gabigol ao lado do campo, ele toca a bola para o Gabigol, que por sua vez está recuando a bola, onde está colocado o jogador Oliva. Oliva deu para Arthur, Arthur tem um domínio pelo meio do campo, recua a bola, solta para o jogador Mino Arão, que dá para o jogador Luan Pérez. Luan Pérez tenta jogar pelo meio, conduz a bola, dá para o Arthur, Arthur tocou para o Mino Arão, esse abriu para o Gabigol, troca passe do time do Santos, e o Inter fica na roda, tem 10 jogadores, tem um a menos, o Santos tem campo para trocar a bola, é o que faz prioritariamente, com isso vai garantindo o resultado. Já são 27 minutos, a etapa complementar, hein, Finkler?
14: Pois é, Pedro, vamos falar com o Varela aqui, aí, Varela, não, parece que nada vai mudar, né?
15: Pedro, tá difícil, a gente quer acreditar, porque a esperança, né, a vida não teria sentido sem a esperança, mas lamentavelmente o time não tá ajudando em campo. Então, a gente é colorado, a gente vem, eu continuo acreditando, mas tá difícil.
14: Tá aí, Pedro, Varela tá sem esperança e eu tô com pão de alho e Santa Massa, meu querido.
7: Ah, isso é bom. 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
6: Pedro, Bruno Henrique e Vijagra foram chamados pelo auxiliar técnico do Inter.
7: Muito bem. A bola solta para o jogador Carboneiro, tentou na frente, sai da meta o goleiro Brazão para pecar e fica reclamando da arbitragem porque o jogador do Inter chegou meio forte em cima dele, né? Onde tem orgulho de ser gaúcho? 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Santos se defende, a bola foi para o Escobar, Escobar tocou a bola para o Arthur, Arthur tentou para Escobar, esse não domina, a bola está na linha de lado, Bruno Gomes vai cobrar o arremesso lateral para o Internacional a 28 minutos desta etapa complementar, e o Santos está ganhando por 3-1, o Inter está marcando mais uma derrota. O Inter tem, quantos jogos faz que o Inter não ganha? Seriam 10 jogos?
4: 10 partidas, 4 empates contando e 5 derrotas. Exato, Pedro, a última vitória contra o Vasco no dia 16 de maio, informação para a Unimed Porto Alegre.
7: E quantas vitórias tem o Internacional nesse campeonato brasileiro?
4: 5 vitórias em 26 jogos.
7: Quantas no Beira-Rio?
4: No Beira-Rio, 3.
7: 3 vitórias, parece que a casa do Internacional, que uma vez era mortal para quem chegava por aqui, hoje não tem nenhuma importância e o Inter acaba sendo derrotado por adversários, sejam eles categorizados ou não, né? E a bola foi do jogador Pérez. Pérez domina para o Internacional. Félix Torres. Félix Torres está dominando, soltando a bola, encontrou colocado por ali o jogador... Ah, Errou o Bruno Gomes. O Inter não se acerta, o Alan Patrick fica reclamando, e agora vão entrar o Bijagre e o Bruno Henrique. Será que vai mudar alguma coisa? Bom, vamos saber primeiro quais são as alterações, e depois o Guerrinha vai falar sobre isso.
6: O primeiro que está saindo é o Alan Patrick, para a entrada do Bruno Henrique. Bruno Henrique com a 8. E o outro, quem sai, é o Ronaldo para a entrada do Bijagre. Portanto, Bijagre 5, Bruno Henrique 8, para saídas de Alan Patrick e Ronaldo, a informação do Meleiro.
7: Muito bem, já saíram o Thiago Maia, o Matheus Bahia.
10: Thiago Maia saiu, entrou o Aguirre, né?
7: É.
10: O Aguirre entrou no lugar do Sanabria.
7: E agora está saindo o Alan Patrick e...
10: Agora está saindo o Alan Patrick e
6: Ronaldo.
10: Ronaldo,
7: pois é. Alterações, Ronaldo estava perdendo muita bola ali, estava levando perigo para o Santos, não para o Internacional.
13: Pedro, e daqui a pouco no Santos, dois ex-Grêmio, Tassiano e Lima.
7: Tassiano e Lima entrarão em seguida no time do Santos. São alterações que acontecem nesse momento e eu estou chamando o tempo e placar do futebol da Gaúcha. 30 minutos e meio, etapa complementar. O Santos está ganhando 3-1 e está fácil para o Santos, viu?
4: Tem mais um gol marcado pelo Cruzeiro no estádio Mineirão, Pedro. Agora Lucas Romero faz. Cruzeiro 2, Atlético Paranaense 1. Cruzeiro sexto colocado, 42 pontos. No outro jogo, o Flamengo segue vencendo o Remo fora de casa por 1-0 e assumindo a liderança do Brasileirão.
7: 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A qualidade está ali, né? E o Santos está com mais qualidade do que o time do Inter. A bola foi onde está colocado o jogador Arthur. Arthur tem o domínio, o Carboneiro chega contra ele, fazendo falta. O próprio Arthur cobra, soltando a bola para Igor Vinícius. Não valeu porque a bola estava rolando, ele mandou cobrar de novo. Isso é bom para o Santos, não para o Internacional, claro. Se é que o Inter tem forças para reagir o que parece não acontecer dentro do campo, pelo menos até agora. E a bola foi lá no lado esquerdo com Escobar. Escobar recuou, tocou a bola para o jogador Luan Pérez. Luan Pérez buscou Escobar pela ponta esquerda. A bola foi tirada para o Internacional. Chute longo para o campo de ataque. Luan Pérez está dominando para o Santos. Chega a marcação. Ele acaba recuando a bola para o goleiro Brazão da equipe santista, treinada pelo Cuca. E a bola foi até onde está colocado Oliva. Oliva deu outra vez para o Brazão. Brazão chutou a bola forte para o meio do campo. Félix Torres subiu para o golpe de cabeça e tirou. Deu para o Aguirre. Aguirre errou o passe. A bola ficou para o Arthur. Arthur tem o domínio. Tocou para Gabigol. Gabigol foi desarmado. Aguirre tem a bola para o Internacional, tocou, encontrou colocar o Carboneiro. Carboneiro tem três jogadores na marcação, fica praticamente impossível, porque o Santos tem um jogador a mais. Puxa, agora o Aguirre deu sem bola no Arthur, que estava de costas, é e está levando o cartão amarelo.
6: É o terceiro amarelo, está fora do jogo contra a Chapecoense.
14: E a torcida aplaudiu, Pedro.
7: Bom, dois jogadores estão entrando no Santos aí.
13: Sai Gabriel Bontempo com a 8, para entrar 16, Tassiano. E sai Gabigol com a 9 para a entrada do Lima, 45. Duas novas trocas no Santos para Claro.
7: É, dois jogadores que uma vez foram do Grêmio.
13: Os três que entraram passaram pelo Grêmio.
7: É, exatamente. Mas que não são exatamente jogadores assim de alta qualidade. O Santos está tentando ganhar tempo, é isso que está fazendo, né?
6: Pedro, olha o tamanho do prejuízo. O Matheus Bahia foi expulso hoje, cumpre suspensão contra a Chapecoense. O Inter não tem lateral esquerdo reserva. Tem o menino Luiz Felipe, mas que não está pronto. Quem é o substituto imediato? Ele é o Aguirre, que acaba de levar o terceiro amarelo. O Inter não tem...
10: Bernabé.
6: É, a gente já sabe o que acontece quando o Bernabé joga.
10: Não, mas esse é outro problema. A gente já sabe o que acontece com o Matheus Bahia, com o Aguirre. A gente já sabe o que acontece com todos eles. Mas vai jogar o da posição, já foi da posição. Esse problema está resolvido.
7: Por aí, são problemas que o Internacional enfrenta. E o próximo jogo é contra o Chapecoense, lá em Chapecó, Santa Catarina. O Inter do Ronaldo, ele tem a bola, soltou, encontrou colocado ali pelo meio o jogador Paulinho. Paulinho tocou no lado direito, por lá está jogando o Internacional. A bola foi para o Carboneiro. Carboneiro tem um domínio pelo lado direito, empurrou a bola, soltou para o Paulinho, cruzamento. O Inter está ganhando o escanteio. Biachini.
13: Vitinho chutou em cima do Escobar, escanteio, ponta direita, Bruno Gomes na bola.
7: 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Escanteio do Inter, uma bola para dentro da área, sobe Tassiano para passar, tira a bola para o meio do campo, outra vez a bola lançada em direção à área, subiu para o golpe de cabeça o Aguirre, mas a bola está nas mãos do goleiro
5: Pedro
7: Brazão, hein?
5: Seguranças privados já estão posicionados atrás de uma das goleiras, não sei se é a mesma situação.
7: Duas goleiras.
5: É, da minha goleira, não sei se do outro lado, onde também fica a organizada, porque lá estava o choque mais cedo, né, Felipe? E aqui são seguranças privados, porque tem menos gente.
7: Pois é, a Brigada Militar também muito provavelmente reforçou o policiamento, porque sabe o que acontece quando tem essa situação, né? Principalmente os rapazes da torcida organizada vão para cima dos dirigentes, dos jogadores, enfim, tem que cuidar, tem que cuidar. E por isso seguranças foram colocados pelo Internacional, há um reforço na segurança, muitos homens trabalhando por ali para tentar, se for o caso, resolver a situação com tranquilidade. Lá vai Vitinho, Vitinho deu para o Carboneiro, Carboneiro deu para o Bruno Henrique, lutou e perdeu a bola para o Willian Arão, que está recuando para o goleiro Brazão. Brazão chuta a bola para o campo de ataque. 35 minutos, etapa complementar. Não tem mais jogo, né, Guerrinho?
10: Não.
7: O Santos troca passes,
10: essa coisa aí. Esperando passar o tempo.
7: É, por aí. Lá vai o Internacional com o Paulinho. Paulinho está levando ali pelo meio, chegou Tassiano na marcação, ele recuou a bola, soltou para o Mercado jogou na direita, Bruno Gomes está colocado por ali, deu para Vitinho, Vitinho tentou devolução para o Bruno Gomes, mas chegou Escobar para tirar a bola para o time do Santos e jogar onde está colocado o Arthur. Arthur faz a sua jogada ali pelo lado direito, toca a bola para o Igor Vinícius, este solta na frente, a bola vai ser recuada outra vez para o Arthur, ele coordena toda a jogada ali pelo meio e a bola é tocada para Escobar, que corre lá pelo lado esquerdo. Escobar tocou a bola para Gustavo Henrique, que está recuando para o goleiro Brazão, que está dentro da sua grande área, recebendo a bola e soltando para o Willian Arão, veteraníssimo, né? Aquele que foi do Flamengo, lembram? É, ele está na bola ainda e está jogando pelo Santos. A bola foi para o jogador Luan Pérez. Luan Pérez deu para Arthur, Arthur para Luan Pérez, Luan Pérez Escobar. Escobar tem Arthur colocado pelo meio, dá a bola para ele. Arthur domina, vai na marcação dele o jogador do Internacional Carboneiro. O Arthur está recuando para o goleiro, que faz a defesa. O Brazão sai jogando então com bola curta, onde está colocado o Willian Arão, tocou a bola para o Arthur, que foi buscar ali na linha da grande área. É ele que coordena toda a movimentação e todos os toques de bola do time do Santos. A bola foi para o Igor Vinícius, que deu para o Willian Arão, que soltou na frente, encontrou colocado o companheiro, o jogador Tassiano. A bola foi tirada pelo próprio Willian Arão, foi jogada do lado esquerdo, lá está colocado o jogador Oliva. Oliva está recuando, tocando a bola, ela foi para Escobar, Escobar deu para Arthur, Arthur bateu forte, buscando o campo de ataque, era uma tentativa ali com o jogador Tassiano, mas a bola ali foi tirada e recuada para Matheus Cunha e está recebendo vaias. Mas será que ele tem culpa de tudo isso? Será que ele é o jogador que agora o Inter tirou para fazer as vaias? Guerrinha, me fala sobre isso. É o goleiro também?
10: Essa mensagem sobra para todo mundo, Pedro. Dificilmente vai escapar o Mercado, vai escapar o Alan Patrick e também acho que já paramos por aí. O resto vai tudo ser maior.
7: 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Mais dois jogadores vão entrar no time do Santos.
5: João Schmidt no lugar do Gustavo Henrique, um volante por outro. 5 é o número do João Schmidt. E a outra substituição sai Rolheiser com a 32 para a entrada do 30. O boliviano Miguelito já fez gol na altitude contra a seleção brasileira.
7: Vamos ver, Miguelito, né?
5: Isso, 30, meia atacante. E João Schmidt, 5.
6: E no Inter vai entrar o Eliasson.
10: Ah, bom, agora vai. Agora vai.
7: Eliasson. Tá bom, ele vai entrar no time do Internacional. Já entraram o Aguirre, o Paulinho, o Vijagra, o Bruno Henrique e também agora o Eliasson. E o Inter está descendo para o campo de ataque. A bola foi para o Carboneiro. Carboneiro jogou, encontrou colocado o Vijagra, que está dominando ali pelo meio. Ele empurra a bola para o Mercado. O Mercado está levando lá pelo lado direito. Recua a bola para o Vijagra. Dominou para o Internacional. Soltou a bola, deu para o Mercado. São 38 minutos. O jogo está indo para o fim. O Inter está perdendo mais uma dentro do Beira-Rio. E a bola foi tirada pela linha de lado. Pelo Escobar vai ser arremesso lateral para o time do Internacional. Quase na bandeira de escanteio. A cobrança foi feita. A bola foi onde está colocado o jogador Bruno Henrique, tocou e encontrou colocado Vitinho, Vitinho levou para o fundo do campo, cruzou e a bola foi tirada pelo jogador do Santos, linha de fundo, vai ser escanteio do Internacional, Bianchini.
5: Bruno Gomes, linha de fundo, cruzamento rasteiro, cortado pela zaga santista,
13: É escanteio, o próprio Bruno Gomes vai para a cobrança.
7: 39, agora etapa complementar, levantamento de bola, tentava por ali o Félix Torres, mas a bola foi facilmente segura pelo goleiro Gabriel Brazão, da equipe do Santos, quando eu estou chamando o tempo e placar do futebol da Gaúcha. 39 minutos, etapa complementar. O Inter está levando 3-1. Eu quero saber qual é a situação do Inter com essa derrota. Está entrando Eliasson. Eu quero saber de ti, Bertoncelo, a situação do Inter na tabela de classificação, porque está perdendo e quase seguramente vai perder para o Santos.
4: É, são 10 partidas sem vencer neste Brasileirão, Pedro. Apenas uma vitória pós-Copa, que foi contra o Corinthians pela Copa do Brasil. Inter, 18º colocado com 25 pontos na zona de rebaixamento e precisa de 2 rodadas para sair dela.
7: 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O jogo indo para o final, se arrastando. Ainda tem gente indo embora. Vocês têm aí uma observação? Ou está todo mundo assistindo o jogo neste momento, já que as torcidas organizadas tiraram tudo? Hein, Felipe?
6: Ah, tem uma movimentação na arquibancada, assim. O pessoal já está indo embora. E agora, essa última substituição, Pedro, saiu o Carboneiro, camisa 7, para a entrada do Eliasson, 17. Mas sintomático, né? Seja a substituição, seja o abandono do torcedor, começa a ir embora.
7: É, o Carboneiro foi uma das figuras, digamos assim, melhores do Internacional, né? Jogando ali o Vijagra. Vijagra domina a bola, o Tassiano vem contra ele, recua para o mercado. O jogo está indo nessa velocidade que eu estou narrando, bem devagarinho. E o Santos só troca a bola, o Santos faz o tempo passar, valoriza o 3-1, valoriza o resultado. O arremesso foi cobrado, a bola foi para o Vitinho chegou pênalti. Empurrado, pênalti. Pênalti, claro, um empurrão. Olha, o Inter pode reviver no jogo. O Inter pode renascer nesta penumbra maldita que está metido aqui no Beira-Rio. Bianchini.
13: O Vitinho tomou a dianteira numa disputa por espaço com o Miguelito. Aí ele foi calçado, puxado pelo boliviano. Ele iria entrar na pequena área. Pênalti marcado com convicção pelo árbitro da partida. O Inter tem a chance de chegar ao 3-2 e meter um fogaréu nesses instantes finais de jogo, Pedro.
7: Jori.
4: Pois é, Pedro, o lance é bem sutil, tá? Mas por baixo, se a gente observar, o Miguelito acaba pegando a panturrilha, pegando a perna do Vitinho e atingindo a perna do jogador do Internacional. Eu confesso que pra mim, Pedro, esse lance aí é um contato de disputa. Eu vejo como um contato de disputa entre os dois jogadores. Ele mal encosta por cima, pega na perna por baixo, mas os dois correndo. Eu não vejo o jogador do Santos fazendo uma ação pra derrubar o jogador do Internacional. Pra mim o lance foi normal, mas como o lance tá marcado no campo, dificilmente o VAR vai interferir porque teve um contato, teve uma disputa dentro da área, mas eu não marcaria.
7: Ele não deu cartão, os jogadores do Inter estão pedindo cartão. Seria o caso, Johnny?
4: Não, não seria o caso de cartão, Pedro. O lance na linha de fundo, a bola tava indo para a linha de fundo ali na direção, não era exatamente o lance promissor. E mesmo que o árbitro considerasse o lance promissor, ele não daria o cartão amarelo.
7: Ele está esperando o VAR, porque ele não quer determinar sozinho a marcação do pênalti, ainda que tenha esta coisa parecida com o pênalti, né, que o Jory acabou dizendo que não foi, mas enfim, foi marcado. E o fato é que ele está esperando a determinação do VAR para fazer a marcação.
13: Está mandando os jogadores se afastarem, porque o pênalti está confirmado, Pedro.
7: Está confirmado, então tá.
13: Agora Bruno Henrique pegou a bola.
7: 42 minutos e meio, o Inter vai ter ainda, sei lá, 8 minutos de partida depois, se o Bruno Henrique conseguir marcar o gol e, por consequência, o Internacional chegar ao 3-2. Tá, ele foi pro VAR.
4: É, pra mim não houve o pênalti, Pedro. Até achei que o VAR não fosse recomendar. Se a gente olhar assim, ó, o contato na perna do Vitinho é um contato de quem tá correndo. Os dois jogadores estão correndo. E por cima ali, ele mal toca no jogador do Santos. Ali é um contato, olha, é movimento de perna pra corrida. Se a gente for considerar isso infração, aí tem que jogar o futebol com um bambolê na cintura para não se aproximar do adversário.
7: É, com bambolê, exatamente. Bom, vamos ver, ele tá lá no monitor, tá vendo exatamente o que vai acontecer. O nome do cara é Alex Stefano, ele é do Rio de Janeiro, é o árbitro indicado pela Confederação Brasileira de Futebol para apitar Inter e Santos. E nós saberemos agora, a 43 minutos e meio, mas o jogo já está parado a 1 minuto e meio aproximadamente, portanto, acho que vamos ter aí mais 8, 9 minutos depois que acontecer a chegada dos 45 minutos. Ainda está lá o árbitro, não se definiu. está sendo orientado pelo VAR na solução ou não do pênalti, e o jogo está parado e está todo mundo esperando com muita expectativa o que, que pode acontecer. Porque se ele confirmar o pênalti, se o Inter converter o pênalti, ainda há uma pequena esperança de pelo menos empatar. Pequena, muito pequena, eu sei. Mas enfim, é futebol, né? Em futebol a gente sabe que tudo pode acontecer. A televisão repete para o árbitro aquilo que está acontecendo, ele agora deu mais uma olhadinha e vai voltar para dentro do campo. O árbitro da partida, o senhor Alex Stefano, não confirmou. Ah, mas está recebendo muita orientação. Acho que não vai marcar mesmo, hein? Acho que não vai marcar mesmo. Agora falou de novo com os caras do VAR, não saiu. Primeiro ele deu uma chegada para lá, agora sim. Agora saiu e vai para dentro do campo e vai. Marcou.
10: Confirmou o pênalti.
7: Marcou. Confirmou o pênalti, o árbitro da partida. E o Inter tem a cobrança e será pelo Gustavo Henrique, é isso?
5: Bruno Henrique.
7: Gustavo Henrique é o jogador do Santos, né? Tá, vamos ver. Bruno Henrique está colocado para a cobrança. O árbitro vai lá para a marca do pênalti. Bruno Henrique coloca a bola carinhosamente. O goleiro Brazão ainda chama a atenção do árbitro sobre alguma coisa que ele entende que tem aí irregularidade. O fato é que o pênalti está marcado e Bruno Henrique está colocado para a cobrança. São 45 minutos agora. Eu creio que vamos ter, olha, acho que 8 minutos ou coisa parecida aí, porque teve
10: o jogo vai até o início do Fantástico,
7: cara. Mais ou menos. Ou do bate-bola à noite com a gurizada lá comentando e discutindo tudo o que está acontecendo. Então tá, agora todo mundo saiu para fora da grande área, agora só Bruno Henrique está ali, olhando para o céu, agora correndo para a bola, lá vai Bruno Henrique, deu uma paradinha, gol! Gol! Bruno Henrique é do Internacional, 45 minutos de partida e agora eu quero ver quantos minutos de recuperação do jogo perdido, ele vai notar porque o Inter, quem sabe, está revivendo no jogo, hein, Bianchini?
5: Pênalti perfeito, Gabriel Brazão pro lado direito, bola a meia altura no canto esquerdo, o Inter, quem sabe, renasce na partida, 3-2, Guerrinha!
10: É, um pênalti muito bem batido pelo Bruno Henrique, né? Sem chance nenhuma pro goleiro do Santos. Agora, é aquele negócio, o Santos parou de jogar, não quis mais jogar, achou que tinha tudo terminado, e eu acho que terminou também, eu tô do lado do Santos, dessa...

0: mais do Forte Atacadista. Torcedor, dá uma força pro time, hein? E a bola foi lá. E o Internacional vai partir para o ataque. Bijagra está levando, Tassiano vem na marcação, ele levanta de pé direito, tentativa do mercado, a bola foi afastada, o William Arão cortou, voltou Bijagra, Bijagra tentou jogar a bola para o jogador Bruno Henrique, a bola foi afastada, ficou para o Arthur, Arthur tem o domínio, tem três caras em cima dele, tem uma falta marcada e o treinador do Internacional se ajoelha perto do bandeirinha, reclama. É, pois é, as coisas acontecem por aí, né? Deixa jogar, se o juiz deu, deixa assim.
1: Agora, o Pedro, os jogadores do Internacional têm que aproveitar o tempo e não brigar com bandeira,
0: pois
1: né?
0: Pois é, é o que eu acho também. Mas aí o auxiliar técnico, o senhor Conte, sei lá como é o nome dele, tá? Ele tá atrapalhando tudo, porque aí não tem a cobrança rapidamente. Olha aí, olha o tempo que tá perdendo, não foi cobrado ainda. Agora foi lá o Arthur para a cobrança. E o Arthur fica sinalizando que o cara tá perto do campo e tal. O Santos tem a catimba e o Inter cai na catimba. Ah, não, mas aí é muito, né? A bola foi cobrada depois da falta e a bola foi jogada para o campo de ataque, a linha de lado, é arremesso lateral para o Internacional. O Inter está perdendo 3 a 2. A bola foi para o Matheus Cunha. Matheus Cunha bateu para o meio do campo, a bola ficou para o Arthur. Arthur tentou jogar, saiu jogando, empurrando a bola onde está colocado o jogador Lima. Lima deu para Tassiano. Tassiano procurou levar, corta mercado para o Internacional, mas o Santos tem um rebote com Lima, correu pela direita, foi desarmado e a arbitragem está marcando arremesso lateral para o time santista. 48, 3 dos 8 minutos já foram gastos. O torcedor agora tem esperança de empate. O Santos joga sempre sem muita pressa, como aliás é absolutamente normal, e a bola foi para o Lima. Lima foi disputar, foi desarmado, volta o Internacional e o lançamento foi feito para o campo de ataque. Quem está dominando para o Santos é Luan Pérez, com categoria, tocando a bola para Escobar. Escobar tentou na frente, a bola é tirada pelo Félix Torres, está na linha de lado, vai ser arremesso lateral para o time do Santos, lado esquerdo do campo de ataque. 49, 4 dos 8 minutos já foram gastos. O Inter continua perdendo a partida, 3 a 2 para o time do Santos. O Inter está marcando o passo, levantamento, tentou Félix Torres tirar, a bola ficou para mercado, o mercado está recuando para o goleiro do Internacional, Matheus Cunha. Ele tem pressa e dá um chutão buscando o campo de ataque. Era uma tentativa do Inter, mas a bola foi tirada. Eliasson estava colocado por ali. Aí tem rebote, a bola foi para o Arthur, entrou livre para fazer mais um gol para o Santos. Salva Aguirre! Conseguiu recuperação quando o Arthur estava chegando para marcar o gol do Santos. A bola ficou para o Paulinho. Paulinho levantou para Vitinho. Por trás dele, Escobar está cortando, metendo a bola pela linha de lado. 49 minutos e meio. 4 minutos e meio já se passaram. O Inter tem 3 minutos ainda para tentar o gol de empate. Um pontinho seria um acréscimo extraordinário para quem perdia por 3 a 0 com 10 homens em campo. E agora o Brazão no lançamento para dentro da área do Santos está chegando e pegando firme. Bianchini,
2: Félix Torres e Mercado viraram centroavantes do Inter.
0: É o desespero, é a possibilidade. Os dois zagueiros vão lá para dentro da grande área. Tassiano tem a bola, deu para Arthur. Arthur foi desarmado, a bola ficou para Bijagra. Bijagra correu ali pelo lado direito, jogou a bola para o Paulinho. Paulinho levou ao lado da grande área. Cruzamento acontece, a bola passou. Corta o lateral, voltou a bola. Eliasson tentou jogar, mas a bola foi tirada pelo Arthur. Arthur está jogando para o meio do campo. É o Inter tentando chegar e agora teve uma boa situação, mas a bola voltou para Bijagra. Ele é o zagueiro, é o último jogador do Inter, tocando, encontrando, colocado por ali o seu companheiro. A bola foi levantada para dentro da grande área. Luan Pérez chegou para afastar, tocou a bola para Escobar. O Inter recuperou, a bola foi para o Aguirre. Aguirre deu para Bruno Henrique, outra vez com o Aguirre, agora com o Paulinho. Paulinho recuou a bola, soltou ali onde está colocado o jogador Aguirre. Levantamento e o Félix Torres tentou, mas não achou. A bola está saindo pela linha de lado, será arremesso lateral para o Santos. São 51 minutos. Tem 2 minutos o Internacional para tentar o gol de empate e somar um ponto precioso para quem perdia por 3 a 0 e jogava com 10 homens em campo. Era tamanha a inferioridade do Internacional que tudo agora parece ser um milagre. O Inter está perdendo por apenas 3 a 2, mas é a mesma coisa perder por 3 a 0 ou 3 a 2. É derrota, é falta de soma de pontos. Olha a bola jogada na área do time do Santos, cortada pelo Igor Vinícius, que dá para o Arthur, que gira, mete a bola para o Tassiano, Tassiano e Bijagra. Tassiano chegou na frente, dominou, Bijagra está na frente dele, ainda o Tassiano, esperando que alguém chegue, não chegou ninguém, tocou a bola lateral agora, soltou, encontrou colocado por ali o jogador Arthur. Arthur dominou dentro da área, Paulinho na marcação, ainda o Arthur retendo e não quer saber de ir para frente, recua a bola. 51 minutos e meio, lá vai outra vez a

0: Arthur, Arthur domina, procura passar, retém a bola, ganha segundos preciosos para o time do Santos, acaba recuando a bola para Escobar, Escobar está recuando mais ainda para o goleiro Brazão. Brazão domina fora da sua grande área, de pé direito ele empurra a bola para Igor Vinícius. São agora 52 minutos, tem um minuto apenas o Internacional, o jogo está terminando, o Inter está perdendo e parece que vai perder mesmo porque não tem condições de fazer o gol de empate, e a bola foi jogada lá no lado esquerdo e lá está colocado o jogador Lima. Lima domina, procura na jogada pessoal, levar ali pelo lado esquerdo, marcado pelo Bruno Gomes, levou para o fundo do campo, Bruno dá o carrinho, mete a bola pela linha de lado. 52 minutos mais 20 segundos, 40 segundos e termina a partida aqui dentro do Beira-Rio, e tem vitória do Santos e tem mais uma derrota do Inter. O Inter tem apenas 5 vitórias na competição, é uma campanha muito ruim, o Inter está encravado dentro da linha do Z4, aquela que leva o clube para o rebaixamento, para a Série B. Enfim, a situação do Inter é realmente muito difícil. 52 e 40, estou fazendo uma contagem regressiva aqui porque o jogo está terminando, o Inter não consegue chegar, a bola ficou para o Igor Vinícius, tentou na frente para o Lima, a bola foi tirada, o rebote do Internacional, Bijagra está colocado ali pelo meio, ele faz o domínio, ganha do adversário, tenta na frente, corta bem colocado, o William Arão tocou na frente, a bola ficou para o Santos, o juiz vai terminar a partida, sim, terminou, e o Inter perdeu outra vez. Olha o que a gente ouve aqui no Beira-Rio. Nem foram muitas vaias, mas são muitos protestos dos torcedores. Adroaldo Garrafinho, o Inter perdeu de novo e o Inter está cada vez mais encravado na zona do rebaixamento.
1: É, Pedro, o Inter deu um sufoco agora mais na base do susto que o Santos levou, né? Porque no jogo inteiro ele foi inferior ao Santos. O Santos teve mais qualidade, o Santos chegou a abrir 3-0, o Internacional ficou com um jogador a menos, não tinha solução para chegar no gol do Brazão. E aí fez o primeiro gol, seguiu jogando do mesmo jeito, achou um pênalti lá que daqui a pouco fez o segundo gol e terminou o jogo dando a impressão de que era melhor do que o Santos, quando na verdade não foi isso. O Santos foi melhor, mereceu ganhar. E para o Internacional, olha, eu não sei o que vai acontecer, mas está caminhando a passos largos para a segunda divisão.
0: E notícia boa para o Inter vindo do Mangueirão, não é, Bertoncelo?
2: É, porque hoje é outro jogo, né, que poderia colocar o Inter na penúltima colocação deste campeonato, mas o Flamengo está vencendo o Remo pelo placar de 1-0, partida finalizada agora, Flamengo 1, Remo 0, Flamengo líder do campeonato, Pedro.
0: Muito bem. O Felipe Duarte, o que está acontecendo aí no gramado e também no corredor que leva para os vestiários?
3: Pedro, os jogadores do Inter ainda estão no gramado e vão fazer aquela saudação final para a torcida. A resposta vai ser negativa, né? Agora, ó. Os jogadores do Inter fazem a saudação.
0: Reconciliação que não dá certo, né?
3: Não dá certo. E a festa do lado santista.
4: É, e agora vem a saudação do time do Santos aqui, todo elenco pula a placa de publicidade, vai em direção ao alambrado no Beira-Rio para saudar, cumprimentar. Tá por ali o Gabigol, capitão do time, abanam pro torcedor, é essa salva de palmas aqui, ó.
0: É a festa santista dentro do Beira-Rio. Em seguida teremos uma entrevista do jogador colorado, os outros seguem cabisbaixos. Obviamente, perderam mais uma vez. O Inter tem apenas 5 vitórias na competição. Qual é a situação do Inter? Repete aí, Bertoncelo.
2: Antes, Pedro, o mercado vai falar pelo Premier e pela RBS TV. Capitão, zagueiro do Inter, vamos ouvi-lo.
5: Cai muito no treinador. Qual é a avaliação que se faz, mesmo com a recuperação no segundo tempo, mas os 10 jogos sem vencer e daqui a pouco a possibilidade troca de técnico nesse momento?
6: Bueno, essa pergunta me parece que está fuera de mi alcance de responderte. Yo no soy el que tomo decisiones. Lo que yo puedo hablar es que todos tenemos responsabilidades, desde el presidente hasta el último funcionario. Y todos somos responsables de esta mala situación. Y juntos tenemos que revertir. Yo salí de casa muy cedo con 10 años y abandoné a mi familia, brigando por un sueño para ser jugador profesional. Entonces, yo sé bien lo que es no desistir. Y yo no voy a desistir, por más que la situación esté difícil, y mis compañeros también. Entonces, ahora es corregir todo lo que estamos haciendo mal y preparar el próximo juego que tenemos que vencer para empezar a poder salir a zona de rebaixamiento.
2: Obrigado, Almer. Tá aí, o mercado, zagueiro, capitão do Inter, falando pela RBS TV. Pedro.
0: Muito bem, Guerrinha, agora são 2 jogos fora de casa.
1: É, o que está ruim pode ficar pior, né, Pedro? porque o Internacional está com a moral no subsolo, né? O Internacional é difícil de recuperar animicamente. Eu não sei o que vai acontecer, mas muito provavelmente, sei lá, pela ordem normal dos fatos, o Inter vai trocar o treinador. O Inter não vai continuar com o Pezzolano, né? Vai arriscar uma fórmula mágica para o final, para essa reta final do campeonato. E aí, sei lá, se pode melhorar ou se pode piorar, mas alguma coisa precisa ser feito. Porque se continuar desse jeito que está, o Internacional não vai ganhar nem da Chapecoense, muito menos do São Paulo. Então, alguma coisa precisa ser feito. E parece que o único fato que pode melhorar a vida do Internacional é a troca de treinador. Só isso.
7: Ô Pedro, sobre isso, sabe que eu estou aqui na Zona Mista para apresentar daqui a pouco o balanço final. Sim. E com 30 minutos do segundo tempo, passou por aqui o Fabinho Soldado. Ele já, o executivo, né, de futebol do Inter, repito, com 30 minutos do segundo tempo, ele já desceu das cabines e passou por aqui já para entrar no vestiário. Então, certamente está tendo muita conversa já a partir de agora sobre esse futuro da comissão técnica do Internacional.
8: É, o Gabardo vai se somar aos nossos repórteres, o Felipe Duarte e o Simon Bianchini, nós vamos trazer informações, mas antes eu quero que o Finkler me dê uma ideia do que está acontecendo no pátio aqui no Beira-Rio, hein, Finkler? Em seguida.
3: Pedro, eu vou começar o deslocamento então, pelo pátio e para a zona mista, para a sala de entrevista, vou deixar meu voto melhor em campo, Gabigol.
7: Gabigol também acompanha o Felipe.
1: É, eu também vou no Gabigol pelos dois gols, né? E o goleador é isso, tem que fazer dois gols. Ele fez dois gols, para mim foi o melhor do jogo.
8: É, tem meu voto também. O cara que mete dois gols numa partida importante como essa, com o Santos também brigando para escapar do rebaixamento, merece meu voto. Ô, Jory, qual é teu voto, hein, Jory?
2: Ah, meu voto é o Gabigol também, Pedro.
8: Gabigol. Quem é que faltou votar?
2: Faltou o Finkler e o torcedor pelo aplicativo de GZH. Quem se salvou dos colorados foi o Bruno Henrique, tá? Pelo gol marcado, pelo segundo tempo, 25% dos votos para Bruno Henrique, Pedro.
8: Muito bem. São...
9: Pedro?
8: Jogador...
9: Agora sim, que a torcida tá passando, pessoal, da Rio, foi feio hoje, né, chefe?
10: É, vergonhoso o retrato dessa direção fracassada aí. Agora nós vamos lutar até o fim e vamos nos livrar desse enganador aí do Barcelos.
9: Tá certo, valeu aí o torcedor fazendo seu protesto. Pedro, a situação é a seguinte, aqui a cavalaria da Brigada Militar está posicionada aqui, são 9, e o torcedor está deixando o Beira-Rio, por enquanto, no clima pacífico, e aí, irmão?
10: Complicadíssimo, né? Tá difícil de ver um vislumbre de alguma coisa. Mas a gente é torcedor e a gente vai continuar vindo. A gente vai tentar alguma coisa, mas tá difícil de ver alguma com vislumbre aí.
9: O requinte de crueldade aí no primeiro gol, né? O erro grosso é complicado, né?
10: Mas isso é o Inter, né, cara? É botar uns caras que a gente sabe que não dá certo. E quando eles botam lá, sabe que vai dar alguma coisa errada, né? E deu.
9: Valeu, velho. Valeu, valeu, valeu. Mais um aqui? Por
11: favor. Deus, Barcelos, sai do poder. Tu não foi feito pra isso, pelo amor de Deus. Vai embora do Inter. Vai embora do Inter. Tu é o pior presidente da história do Inter. Pede, some pra sair. Tu, Fabinho Soldado. O Pezzolano, que é uma mula. Pelo amor de Deus, saiam do Internacional, pelo amor de Deus.
9: Tá aqui a manifestação do torcedor, Pedro Ernesto, torcedor do Internacional aqui, mais um pra falar, pra fechar aqui.
12: Tudo bom, Pedro? Um abraço pra Gaúcha. Nós estamos de Uruguaiana pra ver esse fiasco do Internacional, fora Barcelos!
13: É, a torcida, o Barcelos, ele é uma gestão desgraçada, ele não dá certo em lugar nenhum, nada, nada do que ele fez, ele destruiu com o Internacional, é isso aí.
9: Valeu, valeu. Pedro, o torcedor um pouquinho mais conosco aqui. A gente está posicionado nesse sentido. A gente tem as imagens para quem está na live também de toda a estrutura de segurança que está sendo montada, que o torcedor agora começa a se manifestar, Pedro.
8: Muito bem. O Finkler fica de plantão ali por um bom momento. Em seguida veio o Gabardo com o balanço final. 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Bom, eu vou chamar o Gabardo, mas antes eu quero chamar o Bertoncello, porque a situação do Inter ficou de que forma? Conta aí.
2: Bom, o Inter, Pedro, é o 18º colocado com 25 pontos. Ele agora está 3 pontos atrás do primeiro time fora da zona de rebaixamento, que é o Mirassol. O Mirassol mais cedo venceu o Coritiba fora de casa. Mas se em pontos está apenas 3, na prática são 2 rodadas pelo menos para sair, porque a distância de 3 pontos, ela se soma à distância de 2 vitórias a mais em relação ao Mirassol. O Mirassol tem 7 vitórias e o Inter tem 5. Então, mesmo que na próxima rodada o Inter vença a Chapecoense, o Mirassol perca, o Vasco não vença, o Inter empata em pontos com o Mirassol, mas terá uma vitória a menos em relação aos paulistas e ficaria mais uma vez na zona de rebaixamento. A campanha do Inter fica ainda pior, Pedro, quando fazemos um recorte no Beira-Rio, o segundo pior mandante deste Campeonato Brasileiro, 3 vitórias em 14 jogos. 33% de aproveitamento.
8: E 10 jogos sem vitória, é isso?
2: Isso, 10 partidas sem vencer, 4 empates e 6 derrotas. Não venceu ainda pós-Copa. A última vitória do Inter no Campeonato Brasileiro foi no dia 16 de maio, quando goleou o Vasco pelo placar de 4-1.
8: É, e tem muito torcedor que fica por aqui ainda protestando bastante. Enfim, essa é a situação. E no balanço final nós teremos mais informações, teremos certamente a entrevista do presidente outra vez, saberemos se continua ou não o técnico do Internacional, se será trocado, se alguma coisa será feita nesse sentido. Enfim, eu conclamo o torcedor, convido o torcedor a ficar ligado no balanço final, no futebol da Gaúcha, porque tem muita coisa acontecendo aqui no Beira-Rio. Parece que terminou o jogo, não terminou o jogo, não terminou nada, não terminou o campeonato, o Inter ainda tem chance, mas como será daqui para frente? O fato é que faz 10 jogos que o Inter não tem vitória, depois da Copa do Mundo não ganhou, apenas 5 vitórias. Meu Deus, que campanha pavorosa. Bom, vamos adiante. Estou te ouvindo a partir de agora, Eduardo Gabardo.
7: Muito obrigado, Pedro Ernesto Denardin, que narrou aqui no Beira-Rio. Mais uma derrota do Inter. Inter 2, Santos 3. O Inter perde mais uma, segue afundado na zona do rebaixamento do Campeonato Brasileiro. Vaias, protesto no Beira-Rio. O Inter até lutou. Tentou uma reação no segundo tempo, mas faltou qualidade. E agora, Paulo Pezzolano e a sua comissão técnica. Será que teremos troca? Será que eles caem? Será que continuam no cargo? Tudo isso nesta projeção a partir de agora, aqui no Balanço Final.
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7: As imagens estão no canal Gaúcha Esportes do YouTube, no pátio do estádio Beira-Rio, JFim.
9: Gabardo.
7: Um protesto muito forte neste momento.
9: É, o clima fica mais tenso, dois torcedores passaram derrubando os gradis aqui, e aí agora o torcedor faz o seu protesto, como a gente pode ouvir ao fundo aqui. E um detalhe, né? A Brigada Militar aqui, o pelotão que está fazendo a segurança, avançou um pouquinho mais para tentar conter, porque à medida em que os gradis caíram, ficou propenso aos torcedores se aproximarem ainda mais dos prédios. Agora, mais uma correria acontecendo aqui. Ó, passa mais uma equipe agora aqui de segurança privada. A situação começa a ficar muito, Gabardo, mas muito tensa aqui no pátio do Beira-Rio.
7: Bom, acompanhamos. Fala, Simon.
15: Invasão aqui no acesso do edifício garagem, muitos torcedores cruzando em direção à área reservada aqui dentro do estádio Beira-Rio. Pelo menos um grupo de 5 torcedores acabou conseguindo passar pelo bloqueio, uma outra área que leva acesso aqui à própria...
7: Entra aqui, senta aqui, Simon, pra gente aparecer no vídeo aqui. A gente vê um corre-corre dos seguranças aqui. Isso. Acho que a câmera é mais importante na zona mista. Alô, pessoal, venham pra zona mista com a câmera.
15: Tentativa aqui de invasão já por cima aqui.
7: É, tem uma tentativa de invasão. Senta aqui pra gente aparecer no vídeo aqui, Simon. É, os torcedores tentaram e conseguiram invadir uma área. É que dá acesso à zona mista, ainda, muito próximo do vestiário.
9: Rojões aqui.
7: Beira-Rio. E por isso a segurança está reforçada por aqui, né?
15: Isso, uma movimentação, deslocamento de seguranças privadas do Internacional aqui para essa parte interna, que dá exatamente na zona mista, mas também em setores privados dos jogadores, acessos exclusivos. Isso nos últimos anos não tinha acontecido, Gabardo. Em protesto somente no pátio externo, não uma tentativa de invasão, e eles conseguiram, pelo menos um grupo pequeno de torcedores, invadir essa área interna aqui do estádio.
7: Bom, e do lado de fora, né, Finkler, nós temos as imagens no canal Gaúcha Esportes do YouTube. E depois do balanço final, depois de Inter 2, Santos 3, deste protesto muito forte dos torcedores do Inter. Temos ali aquelas muretas, né? Aquelas barreiras que servem de contenção, arremessadas, derrubadas. E o protesto forte da torcida do Inter depois de Inter 2, Santos 3. O que tá para descrever agora aí, Finkler?
9: Olha, Gabardo, os gradis, exatamente como tu falava aqui, eles foram, cara, colocados, boa parte deles no chão. Só tem mais uma linhazinha, como você viu na nossa imagem aqui de gradis. E aquela equipe que passou correndo foi justamente quanto a ocorrência de invasão ali do setor do edifício garagem. Em meio a tudo isso, ó, estoura agora um rojão perto da gente aqui. Os rojões, eles são arremessados do edifício garagem em direção a essa parte aqui que tem o portão 1 e também a entrada de imprensa, né? Então, muita atenção aqui, o torcedor segue reclamando, os gritos de renuncia, renuncia, é o que estão aqui tomando conta nesse momento da boca do torcedor na frente. Ó, mais um rojão vai estourar agora, Gabardo. E a tiros, ó, agora bom, a polícia ali dá os tiros aqueles de efeito moral, uma correria imensa acontece com a torcida do Internacional indo em direção à entrada do estádio. Nesse momento está acontecendo aqui o primeiro confronto, a gente pode dizer, dessa noite aqui no pátio do Beira-Rio, Gabardo.
16: Gabardo, e aquela parte que eu tinha dito há pouco, tem um helicóptero agora sobrevoando, tá? Um helicóptero sobrevoando essa parte aqui que tem a confusão e esse túnel de acesso, né, que leva do edifício garagem para a parte interna do estádio Beira-Rio. Os seguranças fecharam as portas e antes disso, seguranças privados também avançaram para justamente empurrar e levar de volta esses torcedores que tinham invadido anteriormente. A situação foi contornada temporariamente por aqui, mas houve um avanço no perímetro por parte dos seguranças. Mas, repito, essa invasão um bom tempo não acontecia e foi um ponto surpresa, porque não existia uma segurança prévia antes nessa região. Finkler.
9: Nesse momento, a cavalaria agora acionada se posiciona e os torcedores, alguns deles arredam, mas outros ficam esperando para ver o que vai acontecer. O clima fica ainda mais tenso, ainda mais pesado aqui no vestiário do Beira-Rio. Agora a cavalaria parte para cima da torcida que se concentra nos portões de entrada do... Agora caiu um policial neste momento, um rojão foi arremessado e o policial caiu do cavalo. Agora vai mais uma parte do policiamento ostensivo ali para fazer a contenção da torcida, pois os rojões foram arremessados na parte traseira de onde os policiais estavam correndo. Agora aconteceu essa cena aqui mesmo. O rojão foi arremessado em meio aos cavalos e um soldado acabou caindo do animal.
7: Toda essa repercussão, esse protesto muito forte da torcida do Inter, depois de Inter 2, Santos 3, o Inter está afundado na zona do rebaixamento do Campeonato Brasileiro, por isso essa reação muito forte da torcida do Inter. Bom, tem várias questões para a gente analisar aqui no programa, que é Rinha, né? Neste balanço final. Daqui a pouco vamos ver o que teremos de coletiva. O presidente do Inter, Alessandro Barcelos, vai falar e tem que falar, tem que se posicionar sobre o que está acontecendo, se teremos troca na comissão técnica do Inter, se Paulo Pezzolano vai cair ou não, se será demitido do cargo ou não. Mas que manifestação forte da torcida, hein, Guerrinha?
1: A torcida não aguenta mais, né? Terminou a paciência, esgotou. Quer dizer, perde um Grenal, uma desclassificação. Aí vem um jogo-chave contra o Santos, que é um adversário direto, dentro da tua casa. Tu bota 20 mil pessoas, que é um frio hoje. As pessoas vieram ajudar o Internacional. O Internacional foi uma caricatura novamente. Para mim não é nenhuma surpresa. Eu há muito tempo digo que o Internacional é um time ruim. É um time sem qualidade. É um time que é muito mais fraco do que aquele do ano passado e sem a sorte do ano passado. Porque vai lá e o Mirassol ganha de manhã, já deixa sem chance de sair da zona de rebaixamento. Então o Internacional, além de ruim, é azarado. Não tem sorte. E aí o que vai acontecer? Vai haver troca de treinador. Eu não tenho a mínima dúvida que vai trocar o treinador. É a última cartada que pode ser dada. Mas eu acho que é assim mesmo, Internacional dificilmente...
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7: Bom, Simon, aquela situação que colocamos aqui de tentativa, né, dessa invasão de zona mista aqui muito próxima do vestiário do estádio Beira-Rio, ela foi controlada, né?
17: Foi superada já.
7: Pelos seguranças do Internacional. Então não teremos a presença de qualquer tipo de ameaça para os profissionais do Inter que estão dentro do vestiário. Agiu rapidamente, conseguiu controlar essa situação, né?
16: No final desse túnel, viu, Gabardo, aqui, que leva para a parte interna do estádio, para quem nos acompanha em live lá, tô tentando gerar as imagens, 1, 2, 3, 4, 5, 6, 7, 8, 9, 10, 11, 12, 13 seguranças. O Inter mudou esse protocolo, trouxe seguranças na correria para cá, e agora são 13 profissionais que fazem essa escolta nesse túnel que dá acesso para o edifício garagem. Mas foi contornada a situação por aqui.
7: E do lado de fora, Finkler, como é que está agora? Pelo menos o barulho diminuiu,
9: né? É, agora aqui, ô Gabardo, existe uma contenção, né? A cavalaria ficou mais pro lado. Vamos colocar aqui nós de frente pro Guaíba, aqui bem exatamente na frente do portão 1, ao lado da entrada da zona de zona mista, né? Da zona de imprensa. Os cavalos, né? Todos os policiais foram andando pro lado esquerdo em direção à rua Fernandão e acabaram contendo o torcedor. Mas tem uma grande concentração de torcedores agora à direita aqui, e a outra equipe da polícia ostensiva também já está a postos. Enquanto isso, os gradis foram levantados pelos funcionários de segurança e também a equipe de apoio do próprio Internacional. Mas aqui é para vocês terem uma ideia exata. Nós temos agora aquela escada que leva ao Sunset, ao lado do edifício garagem, lotada de torcedores, e aqui embaixo também. Um protesto agora com a manifestação do torcedor pedindo a renúncia do presidente. Escutem aí. Esse é o clima aqui, Gabardo.
7: Bom, o Finkler acompanha mais um pouco essa confusão do lado de fora do Beira-Rio, depois de Inter 2, Santos 3. Nós temos na imagem lá, no canal Gaúcha Esportes no YouTube, as imagens do balanço final, a tela dividida. De um lado, a mesa da entrevista coletiva com a cadeira ali. Daqui a pouco, entrevista coletiva, já vou chamar o Felipe Duarte para saber como é que está a situação por ali. E do outro lado da tela, o protesto do lado de fora do estádio Beira-Rio, o Inter com esta ameaça muito forte de rebaixamento para a segunda divisão do Campeonato Brasileiro. Felipe Duarte, alguma informação depois de Inter 203 do que teremos de entrevistas? Se o presidente vai falar, se o auxiliar técnico, Esteban Conde, que hoje dirigiu o time, vem para entrevista ou não. E aí, Felipe?
17: Gabardo, por enquanto nenhuma movimentação, né? Lembrando que o Paulo Pezzolano está suspenso e mesmo que ele permaneça no cargo, ele não poderia conceder entrevista coletiva. Esteban Conde, mas pela gravidade da situação e até pela dúvida, né, de permanência da comissão técnica, a tendência é que tenhamos um dirigente concedendo a entrevista. Ainda não sabemos quem vai falar, tudo está posicionado, mas os profissionais, a assessoria ainda não passaram por aqui.
7: E puxa vida, né, Felipe? E Guerrinha e demais colegas, não tem o menor cabimento colocar o auxiliar técnico do Inter para falar num momento como esse, né?

0: Pardon?
1: Aí, é verdade.
2: Fala, Finkler.
0: Agora chegaram os integrantes aqui da camisa 12, tá? Que ontem até conversaram com os jogadores do Internacional e alguns dirigentes. A gente noticiou isso aí em GZH. Enfim, trouxemos as informações do pré-jornada e eles tinham dito num comunicado que fizeram, né? Que se hoje não viesse o resultado, a postura seria diferente. Era apoio incondicional antes do jogo, mas depois, se não viesse o resultado, a postura seria diferente. Mas o clima agora, comparado a alguns momentos antes, ele está bem mais pacífico.
3: Fica a expectativa para saber se teremos troca de técnico ou não no Internacional, depois de mais uma derrota no Campeonato Brasileiro, 3-2 para o Santos aqui no Beira-Rio. Para quem está se ligando agora, o Inter perdia por 3-0 no primeiro tempo, né? O Diori já pode até recuperar essa informação. O Inter teve jogador expulso, o Matheus Bahia, naquele lance do pênalti. O Inter perdia por 3-0. Ficou boa parte do jogo com um jogador a menos, até reagiu no segundo tempo, na força de vontade, conseguiu diminuir para 3-2, mas perdeu e segue afundado na zona do rebaixamento. Ô, Diori, a expulsão do Matheus Bahia foi correta, né?
4: É, a expulsão do Matheus Bahia foi correta, Gabardo, porque ele comete uma falta impedindo uma chance clara e imediata de marcar um gol. É um lance que até, Gabardo, em algumas circunstâncias, dependendo do critério do árbitro, da maneira de atuar do árbitro, o árbitro pode até considerar aquele movimento ali na proximidade entre os dois jogadores como uma tentativa de chegar à frente para disputar a bola, mas o fato é que o jogador do Santos, o Gabigol, tinha a frente da jogada, o Matheus Bahia puxa por trás, né? Ele não, para ele disputar a bola ele teria que tirar o Gabigol da jogada, e havia o Gabigol entre ele e a bola, ele puxa por trás e acaba impedindo uma chance clara e imediata de marcar um gol. Por que eu estou fazendo toda essa explicação? Porque como houve o pênalti, se o jogador tenta disputar a bola, o cartão aplicado deve ser o amarelo, porque daí não tem a tripla punição, reduz a punição do vermelho para o amarelo. Se o jogador não tenta disputar a bola, o vermelho é mantido mesmo com o pênalti. Então é um lance muito sutil, porque o Matheus Bahia começa a puxar fora da área e termina de fazer a infração dentro. É uma infração que é contínua, que é aquilo que coloca a regra 12, e depois, por ter puxado por trás, impedido a chance clara sem disputar a bola, o árbitro mantém o pênalti e mostra o cartão vermelho.
3: 6:24, Inter 2, Santos 3. Bertoncelo, já terminou o jogo do Remo?
5: Sim, o Flamengo venceu fora de casa o Remo pelo placar de 1-0, gol marcado pelo Samuel Lino. Poderia ser pior, né? O Remo vencendo passaria o Inter e o Inter acabaria na penúltima colocação. Do outro lado da tabela de classificação, a vitória faz o Flamengo assumir a primeira colocação com 54 pontos, Gabardo.
3: Como é que tá a zona do rebaixamento agora, então?
5: Vasco, 17º, 25. Inter, 18º, 25. Remo, penúltimo, com 23. E Chapecoense, último, com 14 pontos.
3: Os primeiros fora do Z4...
5: são eles o Grêmio e o Mirassol, ambos com 28 pontos. O Grêmio leva vantagem em relação ao Mirassol pelo saldo e ambos, né, inclusive com duas vitórias a mais em relação ao Inter, mas Grêmio e Mirassol, 15º e 16º colocados.
3: Ô, Bertoncelo, prepara um levantamento pra gente que eu quero analisar aqui com o Guerrinha, com toda a turma, com o Felipe, com o Simon. Desde a parada da Copa do Mundo, quando voltaram, no caso do Inter, as competições, a Copa do Brasil e o Campeonato Brasileiro, quantos jogos foram e qual é o aproveitamento, como é que foi o desempenho do Inter do Paulo Pezzolano desde a parada da Copa do Mundo? Porque chama atenção que o Inter teve, né, Guerrinha, aqueles bons resultados contra o Flamengo, contra o Palmeiras. Se imaginava uma reação, mas depois não foi o que aconteceu. O time piorou, mas piorou muito, né? De lá pra cá, Bertoncelo, como é que tá esse desempenho do Internacional?
5: A gente teve 12 partidas, tá? E aí, como tu colocaste, né, tem as partidas do mata-mata de Copa, que aí tem a única vitória do Inter neste pós-Copa, que foi a vitória contra o Corinthians por 2-0 no estádio Beira-Rio. Então são 12 jogos. E aí, contando o Campeonato Brasileiro, são 8 partidas, contando com hoje, né? Então, no pós-Copa tem derrota para Cruzeiro, Atlético Paranaense, pegando o Brasileirão, tá? Bahia e agora Santos. Tem os empates contra o Atlético Mineiro, o Remo, o Palmeiras e o Flamengo. E aí, nos jogos de Copa, vitória contra o Corinthians em casa, derrota fora. E aí, empate contra o Grêmio em casa, derrota fora. São os 12 jogos do Inter pós-Copa, apenas uma vitória e nenhuma delas pelo Brasileirão, Gabardo.
3: Apenas uma vitória em 12 jogos depois da parada da Copa do Mundo. Guerrinha, isso explica muito a que ponto o Inter chegou na tabela de classificação, né?
1: Mas é porque não tem qualidade, Gabardo. O time Internacional é fraco. É um time inferior ao do ano passado. A gente vai dizer assim, pô, mas o Internacional ganhou só 5 jogos até agora, 5, 6 jogos. Mas olha, ganhou 5, 6 jogos porque não tem qualidade. O Internacional hoje, nesse momento, Eu sinto muito dizer isso para o torcedor do Internacional, que está machucado, está sangrando. Mas hoje o Internacional é o pior time do futebol brasileiro. Da Série A, que eu quero dizer, na Série B nem entrei nesse detalhe. O Internacional se encaminha a passos largos para a segunda divisão. Tem cura? Pode ser que aconteça um milagre que aconteceu no ano passado. Mas aí o Internacional vai ter que encontrar uma coisa que no ano passado deu certo lá nas duas últimas rodadas, que foi o fato novo. Qual é o fato novo que pode ser instaurado agora? A troca de comando. Ah, mas o time do Internacional é ruim. Eu concordo plenamente quem tem esse pensamento. O Paulo Pezzolano não é mau treinador. Também concordo plenamente com isso. Só que o Paulo Pezzolano hoje, ele não consegue tirar mais nada desse grupo. Tanto é que a cada jogo ele faz uma nova invenção. Hoje ele colocou o Félix Torres, que eu não sei como é que veio parar no Beira-Rio. Todo mundo falava que o Félix Torres era um problema no Corinthians, era um jogador que estava fora dos planos. Daqui a pouco ele chegou aqui. Aí ele foi substituído numa partida pelo mesmo interino que estava hoje. Bateu o pé, tiveram que pedir desculpa para o Félix Torres, acreditem, pediram desculpas. E hoje ele fez de novo. Quer dizer, não é nenhuma surpresa o que está acontecendo. O Internacional cavocou essa situação e conseguiu chegar onde chegou. Agora, eu acho que não tem mais volta. Eu acho que não tem mais volta. Tomara que eu esteja redondamente enganado, que o torcedor Internacional possa festejar de novo o milagre. Mas é só milagre que pode salvar o Internacional.
4: Bom, Gabardo.
3: Oi, Bertoncello.
4: Só para trazer agora na porcentagem, né? E até fiz uma separação. O Inter pós-Copa, números totais, e o Inter pós-Copa apenas contando o Campeonato Brasileiro. O Inter pós-Copa, falei antes ali, 12 partidas, venceu apenas uma, 5 empates, 6 derrotas, campanha de 22% de aproveitamento. E os números pioram quando eu tiro a Copa e deixo apenas o Campeonato Brasileiro. Pós-Copa do Inter no Brasileirão. 8 partidas, não venceu nenhum jogo, 4 empates, 4 derrotas, 16% de aproveitamento.
3: Que coisa, hein? Na próxima, Bertoncello, os 12 jogos que faltam para o Inter, né, para terminar o Campeonato Brasileiro, e o aproveitamento que o Inter precisa para escapar. Daqui a pouco, aqui no balanço final.
4: O spoiler, tá? Tem mais jogo fora de casa do que em casa.
3: Que é um problema.
4: Não sei se isso é melhor, né? Porque o Inter jogando fora tem atuado mais, né?
3: Em casa tá muito ruim. Daqui a pouco, Felipe Duarte vai chamar para dizer o que, que vai ter de entrevista aqui no Beira-Rio depois de Inter 2 e Santos 3. Se é o presidente Alessandro Barcelos, se é algum outro membro da direção. E a gente vai tentar avançar para descobrir se tem troca de técnico ou não. Me chamou a atenção o Felipe e Simon. O Simon está acompanhando ali o Santos e depois vem para a Zona Mista aqui também. Já está aqui na Zona Mista, né? Para ver se vai ter alguma entrevista por aqui também. Nessa posição em que eu estou apresentando o balanço final, que você pode acompanhar em vídeo, no balanço final no canal Gaúcha Esportes do YouTube, o Fabinho Soltado, executivo do Inter, passou por aqui aos 30 minutos do segundo tempo em direção ao vestiário. Desceu das cabines e já foi para o vestiário do estádio Beira-Rio. Então tem conversa, tem reunião. E pode ter alguma novidade daqui a pouco sobre troca no comando técnico do Internacional. Daqui a pouco vamos falar sobre nomes. Quem poderá vir para o Inter se Paulo Pezzolano de fato cair? O Finkler, do lado de fora do Beira-Rio, eu vejo nas imagens, lá no canal Gaúcha Esportes, os policiais, né, da Brigada Militar, com os escudos da Força Tática, fazendo uma barreira, tentando controlar aqui a área do Beira-Rio. Como é que tá o protesto aí?
0: Exatamente isso aí, Gabardo. Quem está nos acompanhando na live aí está vendo as imagens do Peter, né? Tem ali os escudos da Força Tática e também do policiamento de choque. Um bom contingente ali que eles estão avançando. Eles avançaram um pouco, agora pararam na altura da capela e estão virados aqui para os torcedores. Eu tinha falado que a camisa 12 tinha chegado, mas só para colaborar também aqui com a informação, tem alguns membros da torcida Guarda Popular também aqui fazendo protesto. Né, já se manifestaram pedindo a renúncia do presidente, dizendo que não vão arredar pé enquanto o presidente não renunciar. Mas o clima agora é exatamente este que você está acompanhando aí com as imagens, né? Os torcedores e temos aí cerca de 30 metros mais adiante os policiais que estão ali com os escudos fazendo, tentando fazer essa contenção por parte dos torcedores. Até o momento não houve avanço, mas as partes estão separadas aí por esse espaço que eu falei.
3: O Finkler segue acompanhando esse trabalho importante no pátio do estádio Beira-Rio, que você acompanha em imagens também. Agora acalmou o protesto e é dos torcedores do Inter. 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
1: 8 graus.
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1: 6:34.
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3: 7:30.
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1: 8 graus.

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0: 6 graus.
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2: 8:03.
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1: Minhas amigas e meus amigos, amanhã, 7 de setembro, é dia de comemorar a independência do Brasil. Para além do grito de Dom Pedro I, às margens do Rio Ipiranga, a independência do Brasil foi uma dura conquista de homens e mulheres que deram suas vidas nas batalhas contra a tirania, a escravidão e a injustiça social. De Tiradentes, herói da Inconfidência Mineira, a Maria Quitéria, Maria Felipa e Joana Angélica, heroína do 2 de julho na Bahia. Defender a independência do Brasil é defender nossa soberania e nossa democracia. Mais do que nunca, é preciso lutar pelo que é nosso. Temos a segunda maior reserva de terras raras do mundo e a maior fonte de água doce. No último mês, descobrimos uma nova e rica reserva de petróleo. Nossas riquezas devem servir ao futuro do povo brasileiro. Foi aprovado no Congresso Nacional o marco legal, que permitirá ao Brasil transformar as enormes reservas de minérios críticos e terras raras em desenvolvimento e riqueza para o povo brasileiro. Recursos naturais que, da mesma forma que o nosso petróleo, devem ser usados para o desenvolvimento de tecnologia de ponta e geração de emprego de qualidade no Brasil. Por isso, não podemos baixar a cabeça diante de potências estrangeiras que querem transformar o Brasil novamente em colônia. Não somos colônia e não seremos colônia de ninguém. Minhas amigas e meus amigos, um país soberano é aquele capaz de defender seu território, suas fronteiras, seu meio ambiente, suas riquezas e seu povo de quaisquer interesses estrangeiros. Um país soberano é aquele capaz de criar as oportunidades que o seu povo precisa para conquistar a própria independência. A independência financeira, a independência de poder estudar e pensar livremente, escolher a melhor profissão e

0: melhor emprego. Ter mais tempo para si mesmo e para sua família. A independência de contar como previsto na Constituição Federal com saúde pública de qualidade e a melhor educação gratuita para seus filhos. E de viver em um país livre da fome, da pobreza e de todas as formas de desigualdade, com direitos para todos, em vez de privilégio para poucos. Minhas amigas e meus amigos, o Brasil trabalha pela paz mundial e harmonia entre as nações. Defendemos o livre comércio. Nenhum governante estrangeiro tem o direito de dizer de quem podemos comprar e para quem podemos vender. Somos um país soberano e nossas decisões pertencem a nós e a mais ninguém. Temos motivo de sobra para nos orgulharmos do nosso país. Temos na Amazônia uma das maiores biodiversidades do planeta. Somos exemplo na defesa do meio ambiente. Nossa riqueza cultural encanta o mundo. Somos referência mundial em transição energética e no enfrentamento da emergência climática que ameaça o futuro da humanidade. E temos cada um e cada uma de vocês que formam o extraordinário povo brasileiro, um dos mais admirados em todo o planeta. Um feliz Dia da Independência e que Deus continue abençoando o nosso Brasil.
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